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11: Ariel B. Opa, tá na Atlântida, a rádio das nossas vidas. Bora acelerar, o B de Baile tá começando nessa quarta-feira. O maior programa de funk do sul do Brasil. Então já pega o teu celular, grava um vídeo ouvindo o programa e me marca lá no Insta, no arroba oarielb. Vou estar contigo aqui nessa próxima hora, então me manda um direct com teu funk favorito, teu nome e a cidade que tu tá ouvindo. E agora chega de papo e bora pra música!

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0: Obrigado a todo mundo que ouviu e me marcou lá no Insta e curtiu aqui o melhor do funk, os hits das antigas e aquelas que todo mundo conhece. Esse foi o B de Baile, o melhor do funk aqui na Atlântida. Eu sou o Ariel B. E até a próxima!
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3: 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De volta aqui na Atlântida para tocar mais uma edição do My Club. O aquece da madrugada da nossa audiência em todo o sul do Brasil aqui na Rede Atlântida. Sou Mick Silva, arroba o Mick Silva ali nas redes sociais. Muito obrigado pela sua audiência e parceria. Convido você a ficar conectado com a gente pela próxima hora. Afinal de contas, é uma hora direto de música eletrônica pra gente se divertir na noite da Atlântida. Começar com David Penn. O nome do som é Ain't Got No. We'll be right back.

0: Tá na Atlântida, todo mundo tá ouvindo a rádio das nossas vidas. O som é do A Crazy com Alicia Keys e Chemical Surf. The Other Side's on Fire.
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Uma das clássicas das pistas do Brasil e do mundo, Martin Solveig com The Night Out. Tocou demais na programação das rádios do mundo inteiro e, obviamente, na programação aqui do My Club também. É a figurinha garantida pra gente embalar a nossa madrugada que vem pela frente com música eletrônica. Tá chegando música nova do DJ e produtor gaúcho Mesomo. O nome do som é Fortune Teller.

Esse é o som de Vintage Culture Remix para a música original chamada Lost, do Frank Ocean, que deu, na verdade, uma nova característica para essa música aí. Com certeza, você já deve ter escutado nas pistas ao redor desse nosso Brasil afora. 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
1: Obrigado por você escolher o MyClub para fazer a trilha sonora do seu rolê na noite dessa terça-feira. Agora tem Chris Lake com Easy My Mind.

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1: Esse é o My Club, seu canal de música e eletrônica rolando aqui na Atlântida. As nossas últimas de hoje segue com essa aqui, Don't Call Me, de Panuma.

0: Esse é o Mike Lund e o som de Low Steppa com Rains, Wanna Show You, é o nome dessa música. A gente está encaminhando o final de mais uma edição aqui do Mike Lund, o aquece da madrugada da nossa audiência em todo o sul do Brasil, na Rede Atlântida. Enquanto isso, vamos com mais uma, Martin Nicken com Hayley May, How I Feel.
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0: Aquece da madrugada da nossa audiência em todo o sul do Brasil, Martiniquim com Hayley May. O nome do som é How I Feel. Fechando mais uma edição do nosso My Club. Amanhã tem tudo de novo, a partir das 11 da noite. Afinal de contas, é assim. Segunda a sexta-feira, entre 11 e meia-noite aqui na Rede Atlântida. Aquele abraço pra todo mundo, cuide-se por aí e até mais.
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4: 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Dois gordos e uma madrugada. De segunda a sexta, da meia-noite às duas da manhã. A qualquer momento no teu Spotify, de vez em quando no YouTube, em imagens. Mas a gente tá todo dia lá, Larissa Veguerra.
3: Oi, bom dia, boa madrugada, tudo bem? Boa noite.
4: Tudo Ai,
3: bom?
4: Coisa linda, os dois muito de bom humor, né? Olha só que felicidade. O que tu tem? Tu tem tema pra nós hoje ou...
3: Não, não tenho tema.
4: Então tá, então o tema do programa é feijão.
3: Feijão?
4: Feijão.
3: Eu gosto.
4: Feijão, porque esses dias gravei os stories e vi muitas horas depois que tinha um feijão no meu dente. Inclusive, eu havia feito o programa contigo e tu não me avisou.
3: Não te avisei.
4: Não.
3: Eu vi.
4: Tu viu? E por que tu não me avisou?
3: Ai, porque eu fiquei meio assim, tipo... Ai, não sei. Não quis falar.
4: Meu Deus do céu, eu não acredito nisso. Bah, eu tô muito decepcionado. Eu só fiz esse programa por causa disso. Porque eu precisava olhar no teu olho e dizer o quão não amiga você foi.
3: Eu sei.
4: Viu o constrangimento que ficou agora? Porque eu sou o amigo que aviso.
3: É que eu fico sem jeito de avisar, assim. Aí eu fiquei,
4: não, eu aviso. O amigo que tem
3: olhando,
4: asa.
3: Tipo, eu tava meio assim, será que é?
4: Era.
3: Era. Então. Sinto muito.
4: Era, porque várias vezes, como hoje, eu tô inclusive fechando mais a boca, porque eu também não escovei os dentes agora.
3: Entendi.
4: Eu sempre escovo dentes após esse programa.
3: Uhum. Tá, então vou ter que sempre dar uma monitorada.
4: Por favor. Bem? Eu vou ter que mudar drasticamente o horário da minha escovação dentária.
3: Entendi. Mas feijão é muito bom. Eu gosto.
4: Como é que tu faz feijão? Porque feijão pra mim é que nem canastra. Cada família joga de um jeito. Tu nunca pode convidar alguém pra jogar canastra, sabia? Porque cada família tem regras.
3: Sim, cada um tem... É que nem jogar Uno também.
4: Também. Jogar Uno. É que ao contrário da canastra, o Uno tem o livro de regras.
3: Não, mas as pessoas cagam pro livro de regras.
4: Tá, não, beleza. Mas aí é uma escolha das pessoas, as regras existem.
3: Tá.
4: A canastra não tem a regra Entendi. Oficial da canastra. Não tem a cooperativa da canastra, assim como o feijão. Não existe um livro de regras de certo e errado do feijão.
3: Tá, você tem que fazer o remolho do feijão. Começa por aí, né?
4: Eu já nunca ouvi falar em remolho. Nós vamos começar a brigar já no primeiro bloco.
3: É, o remolho.
4: Que tu já não foi minha amiga a ponto de me deixar um programa inteiro, um dia inteiro. Porque eu saí daqui e fui pra outro lugar, Larissa.
3: Ah, tu foi pra outro ainda? Tá, então Isso. Tu não escovou os dentes aquele dia.
4: Pois é, eu acho que não.
3: Porra, Rafael.
4: Exatamente, eu acho que aquele dia eu pulei. E eu trago a escova. E eu ainda comprei escova nova essa semana, justamente porque a escova daqui tava ruim.
3: Meu Deus.
4: Então tu já não foi minha amiga aquele dia.
3: Tá.
4: E agora tu vai inventar remolho. Que porra é remolho?
3: É você colocar, tu pega o feijão, tu escolhe o feijão, né? Que é pra tirar ali.
4: Ah, 2026 tu ainda escolhe feijão?
3: Óbvio. Inclusive quando tinha restaurante, tem que pegar, tem que olhar ali. Porque sempre tem uma pedrinha,
4: não, restaurante,
3: sempre tem
4: tudo
3: um
4: bem.
3: Negocinho ali que pode entrar no meio do feijão. Aí eu tiro ali, dou uma
4: feijão.
3: Limpadinha no feijão. E aí tu bota ele na água ali por um período que pode ser, sei lá, 8, 12 horas. Tira aquele excesso de água depois, que aquilo ali é o que ajuda a você não ficar com gases.
4: Sim, tá, isso aí sim. Esse mas é isso processo. É o remolho?
3: Isso se chama remolho.
4: Ah, tá, isso aí eu faço.
3: É isso.
4: Mas chama de molho, na verdade. Tem que botar o feijão de molho. Chama remolho isso.
3: Isso.
4: Putz, eu boto 48 horas.
3: Meu Deus, mas daí tu vai fermentar já o feijão ali.
4: Não, mas é que sai muita porcaria.
3: Tá bem.
4: Sai muita porcaria, é impressionante.
3: Precisa de 48.
4: Eu deixo 48. 48 é o meu...
3: Na geladeira, de preferência. Né?
4: Claro.
3: Tá.
4: No frio, não. Mas a marina...
3: Tá bem. E aí, bom, aí você cozinha o feijão, bota na panela de pressão, se você quiser. Eu prefiro fazer na panela de pressão, ou quando é feijoada. A gente vai ter que estabelecer diferenças, assim?
4: Claro.
3: Tá.
4: Feijoada é diferente de feijão.
3: Tá. E aí...
4: Não, revira o olho pra mim. A gente já começou com o pé direito esse programa.
3: Meu Deus, hoje a gente vai brigar nesse programa.
4: Vamos brigar, não tem problema. Tu não revira o olho pra mim, em primeiro lugar.
3: Ai, tá.
4: E feijão aí? É diferente de feijoada.
3: Tá bem.
4: Não revira de novo.

0: para toda a Rede Atlântida até as 2 da manhã. Larissa Guerra, respira fundo. Que a gente tem mais 1h45 de programa.
1: Sim.
0: Tá?
1: Não, o Jay, você percebe que a gente tá muito amigo hoje.
0: Super, super. Uhum. Impressionante. Qual é a diferença entre feijão e feijoada, Larissa?
1: Tá, é que a feijoada, ele é o prato inteiro, né? Completo, as carnes todas. Aí você faz os acompanhamentos. É que a feijoada em si, pra mim, ela é o evento. Assim, sabe? Não exatamente o que você coloca no feijão. Porque o feijão do dia a dia, pra mim, ele tem que ter um bequinho, tem que ter uma linguiçinha, tem que ter alguma coisinha ali pra dar mais um sabor, assim, tipo... Não gosto quando o feijão é, tipo, só feijão.
0: Também não gosto.
1: Sabe?
0: Também não gosto.
1: É, minha mãe me ensinou a fazer com, pelo menos, tem que botar um bacon ali.
0: Não, eu aprendi a fazer feijão com a falta de habilidades da minha mãe.
1: Uhum.
0: A minha mãe, eu já falei isso algumas vezes, assim, ela é das piores cozinheiras que eu vi na minha vida.
1: Tu trata isso em terapia, né?
0: Não, eu acho que tá superadíssimo. Eu só cozinho bem por causa disso. Eu fico muito feliz, porque a inaptidão dela na cozinha fez com que eu fosse muito apto.
1: Uhum.
0: Então, a minha mãe fazia um feijão, o pior que eu já comi na minha vida.
1: Entendi.
0: Porque em determinado momento da vida, ela descobriu que ela não se alimentava muito bem, que ela estava anêmica.
1: Uhum.
0: Então, ela descobriu duas coisas. Número um, que o feijão precisava ser feito na panela de ferro, para ter ferro. E número dois, com a falta de proteínas e vitaminas, um dia alguém falou pra ela que deveria se colocar uma beterraba no feijão pra cozinhar e liberar as vitaminas. Que era a verdura com mais vitaminas possíveis e que se colocava no caldo do feijão pra que fosse mais fácil de tu inserir essas vitaminas. O feijão era doce.
1: É, eu sou contra.
0: Da beterraba.
1: Sou contra colocar beterraba
0: então,
1: no feijão.
0: Eu detestava demais, assim. Uhum. Sem falar na coloração, que não ficava coloração de feijão. A beterraba, ela é aguada, então ela derruba ainda mais o caldo do feijão.
1: É complexo.
0: Então, assim, ó, é a perda do carisma do feijão.
1: É.
0: Ele massificado num único ser, que é a beterraba.
1: Uhum.
0: Então, eu gosto do gosto da beterraba, mas eu odeio muito ela.
1: Vai, eu só comecei a comer beterraba quando eu vim trabalhar aqui.
0: Eu também, porque tem muita beterraba no repertório
1: todo
0: da RBS.
1: Dia.
0: Deve ser muito barato.
1: É barato, beterraba.
0: Porque a beterraba, além disso, como ela solta muita coisa, ela suja todo o teu prato.
1: Sim.
0: Então eu só gosto da beterraba também ralada e, se possível, num prato anexo.
1: É, eu também, eu gosto dela crua ralada. Assim,
0: exatamente, então...
1: Mas, é, e aí, enfim, eu, pra mim, o feijão do dia a dia tem que ter, assim. Tu tem que colocar ele pra cozinhar com uma folhinha de louro, pelo menos, sabe? E aí, depois, você faz ali um refogadinho de alho, cebola.
0: Se não tiver bacon, nem começa.
1: É.
0: Eu sou dessa tese com feijão, falei.
1: E aí, eu gosto de temperar também. Botar, sei lá, um cominho. Sabe que tem uma discussão muito grande? Eu tenho um amigo que é baiano, que trabalhou comigo lá em Santa Catarina, que ficou horrorizado quando veio morar no Sul e descobriu que não botava um coentro no feijão aqui.
0: Eu ia dizer isso, eu coloco coentro no meu feijão. É que eu sou o rei do coentro, eu coloco coentro em tudo.
1: Eu adoro coentro também, então... É que aqui não é costume, né?
0: Não, não é.
1: Inclusive,
0: não
1: é difícil de tu achar coentro nos lugares, assim.
0: Bah, não é mesmo.
1: Não, na feira tu encontra.
0: Onde que é difícil de achar coentro?
1: Mercado.
0: Mas tu tá indo nos mercados errado.
1: Eu tô indo no mercado do esquilo, querido.
0: Minha querida, o coentro fica ao lado da cebolinha.
1: Nunca tem. Nunca tem, é sempre uns coentro. Ou uma alemão, um coentro velho, caríssimo.
0: Ah.
1: Te juro, tá? Te juro.
0: E na bandejinha branca.
1: Eu sei. Eu sei, Rafael.
0: Valendo o quê que vai ter coentro? Ah, com certeza.
1: Com certeza, vamos ter que sair daqui, vamos ter que ir no mercado.
0: Posso ir contigo a hora que tu quiser.
1: Qual é o mercado 24 horas pra gente ir agora?
0: Escolhe, tem um na Protase ali agora.
1: Então nós vamos.
0: Tchê, eu compro coentro toda semana.
1: Tchê, tá bom.
0: É a coisa. Eu fiquei brabo no livro que eu falei tchê. Eu não falo tchê nunca.

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3: 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Foi falar mal de mim, não conseguiu. Isso aí, viu? Isso aí é meu santo é forte.
1: Ah, tá.
3: Bacon é o pré-requisito do feijão.
1: Sim.
3: Pra mim pode ter...
1: Tem que ter.
3: Pode não ter cebola, mas tem que ter bacon.
1: Tá.
3: Tipo assim, ó, se tiver que só dois ingredientes, feijão e bacon, sai feijão.
1: Sai feijão.
3: Feijão e alho, não sai. Feijão e cebola, feijão e bacon sai.
1: Uhum.
3: Não precisa nem do óleo, porque o bacon vai soltar aquela gordura e tu vai fritar o feijão.
1: Ah, sabe uma coisa que eu gosto? Vamos falar dos derivados, dos pratos derivados de feijão.
3: Tá.
1: Bolinho de feijoada.
3: Uma delícia.
1: Adoro.
3: Uma delícia. Eu gosto do feijão mexido. Feijão mexido.
1: Nossa, feijão mexido é muito prato da minha infância.
3: Eu
1: assim,
3: ia
1: ó.
3: Dizer isso. Tudo que a minha
1: mãe
3: errava no feijão normal.
1: O feijão mexido da minha mãe.
3: O feijão mexido ela acertava.
1: Nossa, é sensacional.
3: Que eu até hoje não sei se ela realmente tinha intenção de fazer feijão mexido. Ou ela ia refazendo o feijão várias vezes e uma hora ele ficava mexido, sabe?
1: Aham.
3: Porque qual é a receita de feijão mexido?
1: Eu tô dizendo aqui. Ô mãe, manda um áudio aí ensinando como é que faz feijão mexido, bem rapidinho e curtinho. Beijo. Vamos ver se ela responde, se ela tá acordada. Minha mãe é capaz de estar acordada, ela nunca dorme. E aí, nossa, feijão mexido é muito bom. E aí minha mãe fazia o feijão mexido, botava um ovo frito em cima, assim, ó. Nossa senhora, com molhinho de pimenta. Muito bom. Muito bom mesmo. É, tipo, aquele molhinho de pimenta,
3: eu achei curioso.
1: Assim, pra dar uma regadinha. Nossa.
3: Eu adoro, eu boto
1: perfeito,
3: em tudo também.
1: Perfeito. Sopa de feijão.
3: Ah.
1: Ai, eu amo. Minha avó fazia sopa de feijão muito, assim, é um...
3: Tá, mas a sopa de feijão ou o caldo de feijão?
1: Não, sopa de feijão.
3: Porque são duas coisas diferentes, né?
1: É, mas é porque, assim, a casa da minha avó era muito louco que não existia arroz e feijão todo dia. Assim, tipo,
3: como assim?
1: Na casa da minha avó era macarrão, polenta e feijoada.
3: Ah, provavelmente a minha casa no futuro vai ser assim.
1: Sabe? E aí, e tudo caseiro, né? Porque minha avó era cozinheira, fazia as massas em casa. E aí, na sexta-feira, tinha feijão. E na sexta, à noite, no inverno, era sopa de feijão. E aí, eu usava a sobra da feijoada. Aí, fazia ela mais... Batia no liquidificador. Minha avó botava, tipo, milho, cenoura também. E a massa bem fininha. Nossa,
3: maravilhoso. Isso que eu ia dizer, pra mim,
1: maravilhoso.
3: A sopa de feijão vai massa. Se tem massa
1: Sim.
3: dentro, é sopa de feijão. Se não tem, é caldo.
1: Nossa, é bom demais.
3: Que, pra mim, o que é o caldo?
1: É o
3: feijão,
1: caldinho...
3: feijão batido no liquidificador com tudo e aí tu esquenta.
1: E bota uma cachaçinha.
3: Cachaça?
1: Uhum.
3: Por quê?
1: É, pra, né, ele fica mais calor, assim.
3: Sério
1: tem gente
3: mesmo?
1: Que faz isso. Uhum.
3: Não, eu gosto de usar bebida alcoólica, mas normalmente ela tem um motivo. Tipo
1: não,
3: assim, ou tu bota um pouquinho pra flambar.
1: Caldinho
3: ou tu
1: de feijão.
3: Bota, eu gosto de botar... Eu faço uma
1: caldinho
3: de
1: feijão com cachaça.
3: Eu adoro isso porque isso, isso que tu faz é o meio termo entre um jovem e um velho. Porque tu usa o ChatGPT, mas tu fala com ele.
1: Sim.
3: Então isso é velho.
1: Eu tô com preguiça de escrever.
3: Mas usar o ChatGPT é jovem.
1: É.
3: Então tu dá uma quebrada assim, isso acontece. E do nada, tu para, fala com o telefone.
1: Ah, sim.
3: Nada é mais idoso do que isso.
1: Caldinho de feijão com cachaça é um clássico do boteco. E aí tem várias receitas aqui.
3: Tá, não.
1: Como preparar 4 xícaras de chá de feijão, 200 gramas de bacon, um gomo de linguiça calabresa. Eu falo um gomo, que estranho.
3: Eu não sabia
1: um gomo.
3: Também.
1: Um gomo pra mim é um gomo de bergamota.
3: É.
1: E uma dose de cachaça, cebola e alho picado, blá, blá, blá, blá, blá, blá. Você refoga tudo, flambar a cachaça e tal. Interessante.
3: Eu nunca ouvi isso.
1: E aí tem umas coisas meio loucas também. Frijoles, você gosta? Que daí a gente vai pra comida mexicana.
3: Tá,
1: tipo, chile
3: tá,
1: de carne,
3: sim, frijoles. Maravilhoso.
1: Frijoles é como se fosse um feijão mexido.
3: Eu demorei a entender o que tu tava falando. Eu tava
1: uma
3: pensando
1: pasta
3: na
1: de feijão.
3: Sim,
1: não,
3: sim.
1: É que eu já tô, né, pensando em outras coisas. Minha mãe respondeu, vamos ver.
3: Vamos ver.
4: Feijão cozido pronto, bem temperadinho, como a gente costuma temperar, cebolinha, alho e tal, né? Coloca ele, frita. Eu costumo fazer com bacon frito no fundo da panela primeiro, depois bota o feijão lá, a quantidade que quer, mexe bem.

0: também coloca mais uns temperinhos, cebola de cabeça, que eu adoro. E coloca bastante cebola, bastante temperinho verde ali, mais um pouco. E mexe bem. Aí coloca umas colheradas, poucas colheres, umas duas, três colheres de farinha de mandioca por cima. Deixa ela dar uma fervidinha, porque faz umas bolinhas. Daí começa a mexer e coloca mais farinha de mandioca até o ponto que quer.
1: Viu? Obrigada, mãe.
2: Eu adorei esse áudio por vários motivos. Número um, porque ela tem voz de nona. Adorei a vozinha.
1: Minha mãe tem 60 anos.
2: Mas a voz é de uma nona italiana, assim. Eu gostei. Eu adorei a vozinha dela. Voz de vozinha, justamente.
0: Só você me fazer passar a receita de feijão mexido essas horas da tarde, né, minha filha?
1: Da madrugada?
0: E eu aqui, cheio de gente em volta. Ah, você, Larissa Guerra.
2: Maravilhosa, maravilhosa. E adorei também, porque eu gosto disso, do cozinheiro profissional, tá? Uhum. O cozinheiro profissional, ele não... O profissional do dia a dia, tá? Não, ao contrário, o cozinheiro nato.
1: Tá.
2: Tua mãe é uma cozinheira nata.
1: Sim.
2: Provavelmente algum familiar ensinou ela a cozinhar. E ela é uma mega cozinheira.
1: Sim.
2: Eles não sabem ensinar. Então eu adoro isso do... Eles dão a receita, tipo assim, ó. Os temperos que eu gosto. Foda-se, tá ligado? É tipo assim. Sim. São os meus temperos. Tipo assim, tu tem o tempero, tu sabe. Sim. Sabe? Não preciso te dizer, isso é uma coisa tão básica.
1: No caso da minha mãe vai ser cebola, alho e tempero verde.
2: Mas é que é muito bom assim, que ela não se preocupou em falar. E o outro. E aí tu vai mexendo até ficar bom.
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2: Dois gordos e um feijão, dois gordos e uma madrugada ao vivo pra toda a Rede Atlântida. Como é que é o nome da tua mãe, dona Larissa?
1: Sandra.
2: Dona Sandra fez a minha madrugada mais feliz.
1: Não,
2: me diverti muito assim.
1: Mas sabe que eu fiquei pensando nesse negócio que na gastronomia profissional também tem essa malandragem. Só que aí a gente usa termos técnicos.
2: A
1: é
2: gosto.
1: Tipo assim, QB, que é quanto baste.
2: Ah, para. Eu me irritei.
1: Até dar o ponto.
2: Eu
1: tipo,
2: me irritei.
1: Ponto do quê?
2: Eu me irritei, né, com a gastronomia profissional um dia que eu fui fazer nhoque. Aí eu segui a receita exata. Não deu certo.
1: Não dá certo. Nhoque é olho.
2: Aí eu fiz de novo. Não deu certo. Aí a terceira vez eu chamava a pessoa pra me ajudar. Que tinha mais amanhã. A pessoa disse: ah, não, é que hoje o dia tá mais úmido, então tem que botar mais farinha.
1: Exatamente.
2: Eu falei: como assim? Tipo. Que porra é essa?
1: Exatamente.
2: Não faz sentido
1: e
2: na minha
1: cozinhou
2: cabeça.
1: Cozinhou a sua batata? Ainda tem mais essa.
2: Cozinha aí, sempre
1: então,
2: cozinha.
1: Tem que assar, porque assar você absorve menos água. E aí tu precisa de menos farinha pra fazer teu nhoque.
2: Ah.
1: Entendeu? Ou você cozinha ela inteira.
2: Tá, mas eu cozinho inteira.
1: Tá, mas eu ainda prefiro fazer assar a batata. Mas enfim, o assunto é feijão.
2: Ah, obrigado, adoro isso. Sabe o que eu faço isso às vezes com o Léo? E o Léo muda já. O programa vira nhoque, sabe? Dependendo do Léo. E aí eu tento puxar de volta e ele fala: pra que bujar? Nós somos legal no assunto. Puta, como é bom alguém que pensa que nem eu. Feijão, tá? Acompanhamentos de feijão. Top 1, arroz. Top 1. Eu sou muito polêmico, tá? Eu sou contra o feijão com massa.
1: Ah, eu gosto.
2: Eu sou contra por um trauma de infância. Eu já te contei esse meu trauma de infância? Já falei sobre ele algumas vezes na rádio. Porque minha mãe é uma mãe, digamos assim, uma mãe raiz.
1: Tá. Tá?
2: E nós não tínhamos muita grana, tá? E aí, eu fui criado na base do tem que comer o que tem. Não pode não gostar, óbvio, das coisas. Eu amava massa. E eu amo arroz e feijão. Só que eu amo, eu já falei isso, não é que eu não gosto das outras.

0: coisas. Mas, tipo assim, ó. Eu gosto muito de massa bolonhesa ou massa com molho vermelho. Uhum. Eu dificilmente faço um molho pesto ou um molho de cogumelos.
1: Uhum.
0: Por quê? Porque eu amo molho vermelho e molho bolonhesa. Então eu vou sempre escolher esse.
1: Tá.
0: Então se eu tenho massa e se eu tenho feijão, eu não vou fazer os dois. Se eu tenho massa, eu vou fazer a massa. Se eu tenho feijão, eu vou fazer um arroz. Vai ser assim sempre a minha vida.
1: Tá bem.
0: Aí um dia minha mãe me apresentou massa com feijão. E aí eu falei, eu não quero. Já tem uns 8, 9 anos, 7 por aí. E aí minha mãe disse, não tem não querer, tem que comer. Eu falei, não, não vou comer. Aí minha mãe fez o que toda mãe raiz faz. Ela disse, tudo bem, mas não sai da mesa enquanto não comer. Deu meio dia, deu uma hora, deu duas, deu três, deu quatro. Quatro da tarde eu dormi. Dormi, 5 horas eu acordei, morrendo de fome. E eu falei, não vai ter o que fazer. Peguei a garfada, enrolei a massa assim, fui botar na boca e minha mãe falou, ué, tu vai comer? Eu falei, sim, vou comer. E ela falou, meu filho, agora tu entendeu? A mãe tá servindo o que a mãe tem. Não pode dizer que não quer ou que não gosta, porque é falta de educação, falta de respeito e tal. E a mãe não quer que tu coma assim. Oh. Entendeu agora? Eu falei, entendo. Ela falou, dá aqui o prato que a mãe vai esquentar. Então essa é a minha mãe.
1: Esquentou
0: e eu tive que comer a massa com feijão.
1: Tá vendo?
0: Não existia o não comer.
1: Muito
0: então,
1: bem.
0: Eu tenho um pouco de trauma. Tá. Difícil. Poucas vezes na minha vida, depois desse dia, eu comi massa com feijão.
1: Eu tenho um acompanhamento que eu amo.
0: Ah, lá
1: que
0: vem
1: eu
0: tu com, com as tuas invenções.
1: Não, não é uma invenção.
0: É invenção.
1: Um negócio ridículo de simples.
0: Não, pelo teu jeito de sorrir, é invenção.
1: E que eu gosto, assim, ó, desde criança, eu sou apaixonada. E assim, Rafa Steinbach e Irineu, do programa As Baita, já
0: Deus fizeram, te abençoe, Rafa Steinbach.
1: Já fizeram essa discussão comigo, porque eu amo feijão com banana. Amo. Mas eu...
0: Ah, não.
1: Ai, meu Deus.
0: Eu sabia que era invenção.
1: Quando era criança, até hoje.
0: Parece que eu te conheço num nível.
1: Com
0: teu jeitinho
1: casa,
0: de risada, tu sabia que era
1: se eu fizer feijão assim na minha casa, eu vou pegar um prato de feijão e vou cortar uma banana em rodelinha e vou comer feijão com banana. É muito bom. E aí, quando eu faço feijoada com ceviche de banana, que daí é uma versão
0: como
1: mais
0: assim?
1: Chique.
0: Como assim? Meu Deus do céu.
1: Eu
0: tá
1: amo.
0: Tá tudo errado.
1: Eu amo. Por favor, audiência, pode comentar ali depois do Spotify dizendo. Eu amo feijão com banana também. Tá?
0: Não, não. Ninguém come feijão com banana.
1: Meu Deus, gente. A minha família sempre comia feijão com banana.
0: Não, não. Mas isso é só...
1: Tinha tipo um cunhado da minha avó que era caminhoneiro, assim. Eu lembro quando era criança.
0: Sabe por quê?
1: Que era Rafael, inclusive, o nome dele. E aí, toda vez que ele ia na minha avó e tinha feijão, ele comia feijão com banana. E aí, era tipo assim, ah, eu vou comer feijão com banana com o tio Rafael, assim, sabe? Era um negócio muito familiar, assim.
0: Sabe por quê? Porque eu venho de uma família que fazia a massa bolonhesa, que eu acabei de dizer, e eles inventaram de colocar a banana na massa bolonhesa. E a vida toda...
1: Não, mas daí não precisa.
0: Ah, não, não, não, para. Agora ele vai tomar no teu rabo também. Aí no feijão pode. E a vida inteira eu comi achando que era normal. E aí eu cresci pro mundo e descobri que era uma normalidade. Mas eu até gosto do gosto, mas é um molho diferente, é um molho atípico. Mas eu até entendo a combinação e gosto da combinação, mas
1: olha
0: a minha
1: só,
0: família...
1: Olha só, o ChatGPT diz que comer feijão com banana é uma combinação clássica e muito popular na culinária brasileira.
0: Na onde?
1: A doçura da fruta equilibra o salgado do feijão, criando um contraste de sabores bastante apreciado. É tu que não tem paladar refinado,
0: Larissa,
1: Rafael.
0: Escolhe quantas pessoas tu quiser pra gente ligar. Quantas pessoas tu quiser? Quantas? Quantas tu quer?
1: Não, eu sei que... Mas assim, é um hábito antigo. Não é algo que as pessoas apreciam hoje em dia, o que eu acho uma pena,
0: não,
1: tá?
0: Não, ninguém jamais comeu.
1: Pra ver
0: comeu.
1: Como essa mistura... Tem até uma matéria aqui, e aí fala... Por que que funciona? Tem contraste de sabores, a acidez leve e o dulçor da banana cortam a intensidade do salgado e do tempero do feijão. Equilíbrio nutricional, o feijão é rico em ferro e proteínas,
0: então,
1: enquanto
0: Larissa,
1: a banana fornece
0: duvidando.
1: Potássio.
0: Eu não estou
1: e
0: duvidando
1: sensação de
0: que faça
1: saciedade.
0: Bem. Não estou duvidando que faça bem, não estou duvidando que possa
1: Tanto
0: até...
1: Tanto é que por isso que tu vai nos restaurantes tem banana frita, banana milanesa. É uma evolução, entendeu?
0: Não, não é uma evolução.
1: Claro
0: ó, baixou
1: é.
0: A Catarina.
1: Baixou.
0: Entendesse? Baixou, veio a Catarina.
1: Não, é porque é uma evolução.
0: Eu achei muito engraçado. Tu nunca fala com esse sotaque. Do nada baixou a Catarina.
1: Que irritada.
0: É por isso que tem as bananas que no buffet, entendesse? Meu Deus, o que aconteceu com ela?

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1: 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Voltando a banana.
2: A minha mãe tá perguntando qual feijão comem mais aí, preto ou branco?
1: Preto.
2: Preto, né? Preto.
1: Preto, e acho que na frente do branco ainda o carioca.
2: Sim, carioca. Feijão branco
1: hoje,
2: é muito...
1: Hoje comi o carioca.
2: O feijão branco é mais pro mocotó, né?
1: Fazem, é, não, porque... mas eu às vezes faço feijão branco assim pra dar uma variada.
2: Ah, eu gosto.
1: Eu a minha
2: gosto
1: ordem.
2: Qualquer feijão, na verdade.
1: A minha ordem é o carioca primeiro.
2: Carioca primeiro?
1: Uhum.
2: Ah, que choque.
1: Carioca primeiro. Aí acho que o preto em segundo, o vermelho em
2: Nossa,
1: terceiro.
2: O feijão vermelho é delicioso.
1: E o branco, mas assim, é muito parelho, assim, eu gosto de todos.
2: É, na faculdade.
1: O branco eles usam muito pra salada aqui.
2: Aham, que fica muito. Gostoso também. Fica bom também.
1: Ah, eu não sou muito, assim, eu como se tiver, mas não é algo
2: mas
1: que eu vou...
2: Mas o cassoulet, que é a feijoada francesa, vai feijão branco.
1: Sim, sim.
2: Que fica bom também.
1: Cassoulet, eu lembro do Cassoulinha do Faustão.
2: É, eu também sempre me lembro, mas é...
1: É a segunda vez hoje que eu lembro do Cassoulinha.
2: Nossa, nostálgico.
1: Ele já morreu, né?
2: Já, né? Acho que sim, Deus o tem.
1: É.
2: E que mais, assim, que eu me lembro? No café da manhã britânico tem feijão.
1: Sério?
2: Doce.
1: Sério?
2: Uhum. Eu acho
1: pois então, era isso que eu ia dizer. Eu é já vi algumas pessoas colocarem açúcar no feijão.
2: É, daí eu acho meio...
1: Uma vez eu botei sem querer, porque misturaram o pote do sal e do açúcar.
2: Aham.
1: Uhum. E aí eu fiz e aí ficou uma... E aí, só que aí eu dei uma reinventada, ficou meio que um
2: com
1: feijão
2: um
1: mexicano, assim. Ficou, não, ficou quase um frijoles, assim, sabe?
2: Tá.
1: Frijoles.
2: Tá. Agora tu revirou um olho, querido.
1: Ah, uma balaca.
2: Ah, meu Deus. E o que mais? Na culinária japonesa tem, tipo, uns doces com
1: sério?
2: Base de feijão também.
1: Uhum. Putz, lembrei aqui.
2: Sabe
1: que
2: aqueles doces que tu vê nas feiras, assim?
1: Que há uma semana eu liguei pra uma ex-namorada minha na China.
2: E
1: ela
2: aí?
1: Não só não atendeu, como eu mandei uma mensagem explicando por que eu tinha ligado, ela nunca me respondeu.
2: Ela bloqueou.
1: Agora tu falou Japão, eu falei, então, acho que eu não fui bem recebido.
2: Ah, mas o feijão é maravilhoso. Eu gosto muito.
1: Ah, tô tentando lembrar outras variações.
2: Feijão vermelho, nossa, agora tu me pegou, realmente é bom. E o feijão carioca, eu acho que é o meu menos preferido.
1: Sério? Putz,
2: uhum.
1: É o meu top 1.
2: Né? E em São Paulo, é o tipo, o feijão do dia a dia é o feijão carioca, né?
1: Pois então, eu descobri recentemente que só a gente chama o feijão carioca de feijão carioca.
2: Ah, é?
1: É.
2: E como é que chama em São Paulo?
1: Então, é uma coisa de gaúcho.
2: Feijão marrom claro?
1: Não, acho que esse é o vermelho.

0: nosso.
1: Não, não é o nosso.
0: A gente chama o feijão carioca de errado. Eu descobri isso na feira, recentemente. Eu fui na feira e eu pedi o feijão carioca. Aí me deram esse.
1: Uhum.
0: Eu falei, não, esse aqui não é o carioca. Aí me falaram, não, na real mesmo, esse aqui é o carioca. O carioca que o gaúcho chama é esse aqui, o vermelho. Eu, não, o vermelho é o outro. Acho que foi isso. Daí tem umas 3, 4 coisas assim, aleatórias, e eu falei, não acredito que eu a vida toda. Só que aí meio que todo mundo chama errado. Todo mundo, tipo assim, tô tentando lembrar uma outra variação. É tipo beijinho.
1: Uhum.
0: Nenhum gaúcho chama o branquinho de beijinho.
1: Entendi.
0: Pra nós o beijinho é o do. É outra coisa, sei lá.
1: Entendi.
0: Tu tá prestando muita atenção, né?
2: Atlântida, tá todo mundo.

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1: Acabou, a Larissa quer ir embora, ela tá de saco cheio hoje, tá irritada, já revirou várias vezes os olhos.
2: Você também.
1: Não, foi só uma.
2: É.
1: Foi só uma, porque o que que tu falou? Ah, o do frijoles.
2: Frijoles, claro. Frijoles refritos é o nome do prato.
1: Então ninguém chama assim. É igual remolho. Tá.
2: Não, gente, frijoles. Procura aí, por favor.
1: Não, mas ninguém fala remolho, Larissa.
2: Ai.
1: Chama ali. Ô, tio Bilia! Vem cá.
3: Peraí. Ô, tio Bilia, vem cá. Tainá, vem cá também. Isso. Vem cá, eu vou fazer uma enquete com você. Senta aí.
1: Vou fazer uma enquete aqui de madrugada aqui nesse programa.
2: Isso.
1: Tá? Tainá, a nossa jovem aprendiz, sabe fazer feijão?
4: Não sei. Não sei fazer.
2: Começou difícil.
1: Tá. Fica aí. Tio Bilia, sabe fazer feijão?
3: Não.
1: Porra! Coisa imbecil!
2: Tá, e qual é o melhor feijão pra vocês?
4: O feijão preto.
2: Preto?
4: Preto.
1: Tio Bilia,
3: feijão,
1: o preto também?
3: Sim.
1: Tá, você sabe o que é remolho?
3: Não,
1: Tainá.
2: Eles nem sabem fazer feijão.
1: Que delícia, que delícia.
2: Feijão com banana, sim ou não?
4: Não, não, meu Deus.
3: É, pode ser.
1: Como pode ser?
4: Não.
3: Uma feijoada é uma porra.
1: Vocês estão loucos, vocês estão tudo loucos.
3: Peraí, feijoada é diferente. Não.
2: Ele tá inconformado, porque eu gosto de feijão com banana.
4: Não, não.
2: É isso, não, amamos as duas pessoas que estão na rádio nessa hora.
1: Não,
2: tanto não faz,
1: no
2: tanto
1: feijão,
2: faz.
1: Misturado no
4: Mentira.
1: Feijão.
2: Pode ser crua.
4: Existe
2: mesmo,
4: isso?
2: Tipo, claro.
1: Tá errado.
4: Meu Deus.
3: Eu vou ter que concordar com
1: você. Ah, obrigado,
2: ah,
1: viu?
2: Então
1: tá errado,
2: tá,
1: viu?
2: Tá,
1: valeu.
2: Então, chega.
1: Obrigado. Dois gordos da madrugada ficar por aqui. Obrigado pela parceira, pela companhia. Tu não revira esse olho pra mim, Larissa Guerra.
2: Olha aqui, ó.
1: Tchau.
2: Olha aqui.
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1: Um cavalo, uma vaca, uma ovelha e um pato. E também uma galinha. E uma capivara também. Eles entraram no bar, os seis. E aí o Barmel olhou pra trás e falou... Barmel. Bah, tem que arrumar essa porta. Preciso trancar essa porta.
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0: 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O que tu vai ouvir agora é o resumo de tudo que nós fizemos de pior e melhor a semana aqui no Pretinho Básico. 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
1: Nego velho tava bigodeando com uma mulher casada no terceiro andar do prédio. De repente ouviu barulhos na chave na porta e a mulher gritou desesperada:
2: meu marido! É o meu marido! Pula a janela! Pula!
1: Mas, querida, nós estamos no terceiro andar e essa chuva toda aí, tá louco?
2: Azar, dá um jeito, porque ele vai nos matar.
1: Aí o nego velho juntou as roupas debaixo do braço e pulou em cima de uma floreira que tinha lá. Ficou todo desgraçado, cheio de arranhão. Eis que vem passando uma galera correndo, pois estava acontecendo uma grande maratona na cidade. E o nego velho entrou no meio, mancando no bolo ali, né? Seguiu correndo pelado com as roupas embaixo do braço. E um dos atletas, curioso, deu uma olhada pro lado e disse: nem sabia que tu corria, nego velho. É, mas eu sempre corri, meu querido. Corro há muitos anos, velho. Sensação de liberdade, né, querido? E aí o cara, estou vendo, tá correndo pelado, né? É, por isso, aerodinâmica, né? Mas e as roupas debaixo do braço? Bom, meu querido, daí na chegada eu me visto, aí eu tô pronto. Nesse momento o cara olhou pro Bilal do nego velho e perguntou: mas para aí, tu corre pelado com as roupas debaixo do braço e de camisinha? Aí o nego velho: só quando tá chovendo.
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Fazia, pai, não tô na área que o senhor queria. Mãe, lembra que eu disse que conseguiria? Minha vitória não é saber que eu tenho grana, e sim reconhecer que sem Deus não aconteceria. Se precisasse, eu faria tudo de novo.

0: MF, a tropa, Guaxinim, a tropa inteira. Pô, o Paul tá maluco, só menor bom, papai. Sem neurose. 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

0: Senta, papo de Garibaldi de gosto.
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1: Yeah. Tá ligado, né? Rashid, Emicida, Luquinhas, Dó.

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1: Duas moças estavam num barzinho conversando. Ah, uma delas perguntou: e aí, como é que foi a noite com os irmãos siameses?
2: Ah, não.
1: Ela perguntou: foi boa? Aí ela disse: sim e não. Sem bagaceira isso.
2: Não, é.
1: Sem bagaceira.
2: Deu uma ali, né?
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Tá chegando por aqui o nosso despertador, o morning show mais gostosinho do FM! 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

Tô aqui na torcida para que teu dia seja incrível, maravilhoso, cheio de memórias gostosas. Vamos aproveitar aí a blasezice de um hashtag TBT para mergulhar nas caixinhas de arquivos da nossa cabeça e trazer muita memória boa para deixar o nosso coração quentinho, tá? Hoje é dia 9 de julho, mais especificamente agora, 7 horas e 6 minutos. 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Acorda, garulhona! Vamos se ligar, vamos se ligar.

Muito que bem, eu sou a Carol Sanches, arroba carol.sanches, ali no Instagram, que é por onde tu chega e interage comigo, não só na manhã desta quinta-feira, mas também todas as outras junto do nosso despertador. Isso porque na pauta do dia, família Despertaverso, chega junto! Despertador que tem o quadro mais interativo do rádio gaúcho, rádio brasileiro, rádio mundial e rádio intergaláctico. Sempre junto de docile, gentileza, muda tudo, experimente. Já entra ali no arroba carol.sanches, vê se consegue mandar áudio, se não escreve, libera, eu libero pra tu participar deste dia na nossa pauta do dia. E daí já fica liberado para sempre, forever and ever.

Muito bem! Momento de tu chegar ali e participar. Hoje, bom, quinta-feira, como eu falei no início, existe aquela blasezice um pouco cringe do TBT. Se já passou essa fase, eu não estou nem aí. Eu aproveito as quintas-feiras para trazer pautas um pouco mais saudosistas. Ou então que a gente consiga voltar um pouco no tempo de alguma forma, tá? E, coincidentemente, ou não, ou o que fez com que eu trouxesse essa pauta hoje, me trouxesse essa luz, graças a Deus, que ontem eu estava conversando com o Matheus Giuseppe, que é meu colega aqui da rádio, que é o único que acorda cedo comigo, quer dizer, tem também ali na 102, tem também na 92, mas ele chega mais ou menos no mesmo horário que eu, o Giuseppe, que ele é o técnico de áudio daqui, tá? E a gente estava conversando sobre... Eu nem sei como é que a gente chegou nesse assunto, acho que foi da Shakira até, porque eu tenho uma tatuagem da Shakira, entendeu? E daí isso remeteu ao ponto que... Vou até fazer um... Vamos lá. Teve um período ali, e daí vocês... A galera que é jovem há mais tempo, assim, que nem eu, entendeu? Que eu tenho 34 anos, lembra da fase que não tínhamos streaming, que tínhamos muitos DVDs. E eu tive uma fase ali com DVDs que marcaram muito e ficavam rodando o tempo inteiro. Que era o DVD da Pink, o DVD da Shakira, o da Christina Aguilera e o da Beyoncé. Então aquela fase pra mim marcou muito ao ponto que eu ia atrás de muitos documentários sobre essas artistas. A nossa pauta do dia hoje quer saber uma curiosidade musical que tu saiba de algum artista. Pode ser o motivo pelo qual ele fez tal música, pode ser como ele surgiu na vida, pode ser uma curiosidade muito específica, pode ser teu artista favorito, pode ser algo que alguém te contou, sei lá, ah, é plágio, mas não deram plágio, eu acho que é plágio, e uma galera acha que é plágio, ou sei lá, alguma curiosidade. E a minha curiosidade é que... Não sei se todo mundo sabe, provavelmente não, a Pink, ela foi descoberta pelo L.A. Reid, deixa eu até botar uma outra trilha por aqui, só pra eu continuar falando, que ela foi descoberta pelo L.A. Reid, que é, enfim, o cara lá da gravadora, e ele tirou ela de um grupo que era um trio, falou assim, tu vai seguir carreira solo. Ela cantou na festa, ele se apaixonou por ela, porém... A gravadora do L.A. Reid seguia a linha de música black, de rap, de R&B, e daí o primeiro álbum da Pink, não, senhoras e senhores, não foi com essa pegada pop, rock, com aquela atitude, até tinha atitude, porém, contudo, todavia, tinha esse viés aqui, ó. Tem noção que essa é a Pink, com toda essa pegada black? 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Nessa fase, ela até tinha o cabelo rosa, mas era total uma outra

E, obviamente, apesar do estouro que foi na época somente nos Estados Unidos, não deu uma chegada no Brasil com esse álbum que se chama Can't Take Me Home, o L.A. Reid ficou muito receoso que a Pink mudasse a sua vertente, que daí vai ser o que a gente conhece hoje, bem mais pop e tudo mais, com aquela atitude rebelde e tal, né? Só que sem essa pegada do Black do R&B. E, obviamente, deu certo, essa menina veio com este hit, que vai ser a nossa música de abertura do Despertador, tá? Então tá bom. Meu Deus do céu.

0: Gomes.
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0: despertador que hoje na pauta do dia quer saber uma curiosidade musical que tu saiba aí, seja do teu artista favorito, seja, enfim, de um ícone da música mundial, de um ícone da música brasileira, alguma curiosidade que tu já leu por aí, viu num documentário, e eu trouxe no início do programa sobre o primeiro álbum da Pink, que não tem nada a ver com o que a gente conhece hoje em dia, porque ela foi contratada por uma gravadora que tinha um estilo de música focado somente na música black, na música do R&B, e daí a Pink teve que se adaptar a este universo, então ela lançou este hit na época, ó, que vai começar.
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0: É assim que realmente começa a música, tá? Não tem nada a ver com isso.

0: Então a minha curiosidade é que o primeiro álbum da Pink não tem nada de pop, é totalmente black R&B. Daí tu me manda ali no arroba carol.sanches qual a curiosidade musical que tu tem aí pra contar pra gente, que no caso da Pink é completamente diferente dessa daqui que a gente conheceu um tempo depois, né? A voz é a mesma, a atitude pode ser bem parecida, mas o estilo é outro. E daí tu me manda ali, assim como minha ouvinte querida Francis Mar já mandou aqui no Instagram, no arroba carol.sanches. Vamos lá.
1: Bom dia, Carol! Francis de Santa Maria, levando as crianças pra escola. E hoje, a Laura, minha filha de 10 anos, disse que a Billie Eilish tem síndrome de Tourette. Eu fiquei chocada, porque eu não sabia disso.
0: De Tourette, eu não sabia que ela tinha. Interessante, não sabia essa curiosidade, não. Deixa eu ver com o Luiz aqui.
2: Bom dia, Carol, aqui é a Rafaela de São Leopoldo.
0: Rafaela, perdão.
2: Então, tem um fato muito... uma curiosidade muito interessante, na minha opinião, que é sobre o Bang Chan dos Stray Kids. Quando tu entra numa empresa de K-pop, você vira trainee, ou seja, um aluno.
0: Sim.
2: E daí tu vai treinando até debutar em algum grupo.
0: Tá.
2: Virar um membro de um grupo.
0: Sim.
2: E o Bang Chan, ele virou trainee com 13 anos e debutou com 21 anos. Isso eu acho muito curioso. Um beijo, Kikiki!
0: Kikiki, adorei esse conhecimento de K-pop. Amei, amei demais. Deixa eu ir com o André aqui. Vamos aqui. Foi.
3: Bom dia, Carol. Aqui
0: Bom
3: é André
0: dia.
3: Dos Irmãos, tudo bem? Bem, vou falar da minha cantora favorita, Avril Lavigne, né?
0: Perfeito.
3: Uma curiosidade, acho que poucas... Pra quem não é fã, não sabe, é que a Avril Lavigne começou a cantar nas igrejas.
0: Sim.
3: E o destaque que ela teve foi numa participação num show da Shania Twain, onde ela canta junto com ela. E depois, bem, foi só... pra frente. Outra curiosidade é que a música Breakaway, da cantora Kelly Clarkson,
0: Sim.
3: foi escrita pela Avril Lavigne. Boa semana, Kiki.
0: E aliás, aqui agora, rapidão, eu não vou conseguir catar. Será que tem Kelly Clarkson aqui no sistema? Mas o pior é que a Breakaway da Kelly Clarkson fica tão boa, mas tão boa na voz da Avril. Meu Deus, isso aqui... Ai, eu era feliz e não sabia, cara. Então, enfim, essa música escrita pela Avril Lavigne, na voz de Kelly Clarkson, ela é a curiosidade do nosso ouvinte aqui, do André, e tu pode mandar a tua curiosidade ali no arroba

0: Carol Ponto Sanches. Faltam 28 minutos agora para as 8 horas. Deu até uma acalmada na minha locução aqui, né? Eu amava essa música, gente. Deixa eu ir de música da programação e depois eu volto com mais interatividade de ouvinte.
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Atlântida, Rádio das Nossas Vidas, muito bom dia, seus lindos! O despertador tá na área na manhã desta quinta-feira com cheirinho de sexta, sim, por favor, obrigada. Agora faltam 8 minutos para as 8 horas, estamos muito juntos nessa!

0: 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E na pauta do dia, docile, gentileza muda tudo, experiment. Hoje nossa pauta do dia quer saber a tua curiosidade musical, aquela que tu conta pros teus amigos. Sabia que o Armandinho, na realidade, escreveu aquela música para tal pessoa? Sabia que a música que foi lançada lá em 1900 e bolinha, na realidade, ela foi escrita por ETs e ela é do futuro? Por que não? Manda ali no @carol.sanches, interage comigo nesta quinta-feira e manda tua curiosidade musical. Bora com o Paulo!
1: Bom dia, Carol. Ó, uma curiosidade curiosa. Lulu Santos fez muito dinheiro com website. Isso em 97, 98, ele foi o primeiro artista brasileiro, se não me engano, a nível mundial, a ter um website. Aí lá tinha agenda dos shows, discografia, biografia e ainda conseguia comprar MP3. E legal. Na época ele ganhou muito dinheiro vendendo a ideia para outros artistas a nível mundial. Um beijo, tchau.
0: Tchau, gostei do tchau. Valeu, meu bem. Obrigada por ter mandado o teu áudio por aqui. Deixa eu ir com o Gregory.
2: Bom dia, Carol. Tá boazinha? Curiosidade aleatória. Boazinha, ótimo. Fred Mercury era formado em design gráfico e artes. E foi ele mesmo que criou o logotipo da banda, usando signos do zodíaco de cada integrante.
0: Caramba!
2: Valeu, grande abraço. Cuide-se bem. Até.
0: Tá boazinha e cuide-se bem, achei muito fofo, mas adorei essa informação sobre Fred Mercury, gostei, vou real catar. Deixa eu ir com a Laura.
3: Bom dia, Carol, aqui é a Laura, Santa Maria, e uma curiosidade que eu tenho, tem um animal lá do fundo do mar, assim, lá onde nem tem luz, que só as fêmeas caçam comida, e quando o macho tá com fome, ele se gruda nas costas dela e junta essas veias sanguíneas com a dela. E rouba a comida dela.
0: Que isso?
3: Que?
0: Gente, era uma curiosidade musical e do nada vem um macho sugador de sangue. Que é isso, cara? É curiosidade musical, hein? A Laura eu deixei porque é mini ouvinte pode fazer o que quiser nesse programa. Deixa eu ir com a Tati.
4: Dia, Carol, Tatiana aqui de Santa Maria.
0: Tudo
4: a curiosidade
0: bem?
4: Musical que eu tenho hoje pra trazer pra você é sobre a cantora Enya. Ela mora em um castelo na Irlanda desde 1997.
0: Tu tá brincando.
4: Né, sozinha, nunca se casou, não tem filhos, somente ela e os gatos. Obviamente com alguns funcionários, mas é só ela e os gatos desde 1997. Será que ela tá errada? Beijo, Kiki!
0: Acho que não. Ela virou a tia dos gatos, querendo ou não, aquela bruxa tia dos gatos, sabe? Tá lá feliz no seu castelo! Que loucura. Deixa eu ir com Farafita.
5: Salve, salve, Carolzinha! Bom dia, tudo certo?
0: Bom dia.
5: Cara, não que eu seja fã dele, tá? Eu praticamente nem gosto das músicas dele. Mas pra quem não sabe, o Fiuk, ele é piloto de drift. Que é aquela modalidade que os caras saem de lado tocando o louco e tacando borracha pra tudo que é lado. É, o cara se impressiona às vezes, né? Que?
0: Será que ele é bom como drift? Será que, né? Vamos com o Nauro, ele escreveu aqui, reza a lenda que os 4 segundos iniciais da música Hot for Teacher, do Van Halen, são, na verdade, o som do motor da Lamborghini de Ed Van Halen, em marcha lenta, e a bateria de verdade só entra após esse início. Vai saber, né? Nauro Cardoso, da Fria Caxias. Cara, mas eu fiquei muito curiosa sobre essa curiosidade. Será que a gente tem aqui no sistema? Qual é o nome da música? Hot for Teacher. Não, essa música a gente não tem, então a gente não vai estar trilhando, tá bom, Carolina? Então tá bom. Deixa eu ir com o Alexandre.
6: Bom dia, Caroleta. Aqui é o Alexandre Dias de Passo Fundo.
0: Passo Fundo.
6: E uma curiosidade é sobre o vocalista Bonovox da banda U2.
0: Boa, manda.
6: Vocês sabiam que ele nunca fez teoria musical, não sabe tocar nenhum instrumento e ele escreve as músicas confiando nos integrantes da banda para

0: comporem os arranjos e melodias das músicas. É isso a curiosidade. Valeu, galera. Kikiki!
1: Ele é tipo um poeta, faz ali a sua poesia e manda pros músicos fazerem a parte da música. Que doideira, hein? Mas talvez agora, a essa altura do campeonato, ele saiba fazer alguma coisinha musical, né? Que não seja só, entre aspas, cantar, né? Talvez. Vamos ver. Manda ali no @carol.sanches a tua interatividade, o teu áudio aqui no Despertador. Hoje, nesta quinta-feira, quero saber a curiosidade musical que tu tem aí nessa tua cabeça maluca. Manda ali pra gente, participa no nosso Despertaverso. Bora deixar aqui dentro bem quentinho, solzão lá fora, será? Se aqui dentro mais quentinho ainda pra gente lagartear com as nossas bergamotas invisíveis.
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9: Muito, muito bom dia, uma ótima quinta-feira para todo mundo. Atenção para trânsito lento na BR-116 em Canoas, no sentido Porto Alegre, desde a altura da Refap até passando um pouco a 386, tem relato de ocorrência nesse ponto. A rodovia do parque funciona melhor. 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

Atlântida, Rádio das Nossas Vidas, muito bom dia, seus lindos! Despertador tá de volta por aqui, mandando aquele salve pro nosso clubinho das 8, agora 8 horas e 18 minutos.

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Eu sou a Carol Sanches, arroba carol.sanches, ali no Instagram, que é por onde tu chega e interage comigo, manda teu áudio na nossa pauta do dia desta quinta-feira. Bom, e eu vou ter que trilhar este momento, até dar uma baixada na vibe, sim, eu sei, perdão, porém, contudo, todavia, é por uma boa causa. Infelizmente, a Bonnie Tyler, ela nos deixou nesta última noite, ok... É pesado, mas ela deixou esse legado aqui pra gente. Uma sonzeira, né?

Ela faleceu agora com 75 anos, ela estava internada desde maio em Portugal e acabou falecendo. E olha essa voz dela, cara. É um dramalhão essa música, né? Total Eclipse of the Heart. E a nossa pauta do dia fala sobre curiosidades musicais. E tu pode mandar ali no @carol.sanches. E sabia que a voz da Bonnie Tyler, que tem esse rouco, né, forte, pegado, surgiu depois de uma cirurgia de remoção de nódulos nas cordas vocais? Pois então, o médico disse para ela ficar 6 semanas sem falar nada. E ela, muito tagarela, frustrada, ficou com raiva e deu um gritão. E isso machucou as cordas vocais dela. E ainda na cicatrização deixou essa voz permanentemente rouca. Ela achou que a carreira ia acabar, porém, esse timbre marcou.

0: E tu manda a tua curiosidade musical ali no @carol.sanches. Deixa eu mandar o áudio aqui do seu Matheus Brito.
1: Carolzinha, uma que o Adams vai gostar, se é que já não sabe. A música Gangsta Paradise, ela teve de ser reescrita pra ficar sem nenhum palavrão. Porque a base da música é do Stevie Wonder e ele não deixou que tivesse palavrões numa música
0: olha
1: dele.
0: Olha só, legal.
1: E também a parte dela que tem um coro cantando, foi uma pessoa só que regravou. Regravou várias vezes a própria voz pra parecer assim, mas não foram várias, foi uma só. Bom dia, Kikiki!
0: Kikiki! Deixa eu ir com o Patterson. Aqui, vamos dar-lhe. Agora. O Instagram tá
2: salve,
0: salve,
2: bom dia, Caroleta, tudo bem? Aqui é o Patterson de Shangri-La. E hoje a curiosidade musical é sobre a música Esperando na Janela, do Cogumelo Plutão. Lançada em 97, Blanco Van Gogh usou as suas experiências espirituais e baseada nos livros de João,
0: o
2: apóstolo
0: tá
2: João, para compor essa música, que é muito mais uma declaração de amor a Jesus Cristo do que qualquer outra coisa que a gente possa imaginar. A letra é linda e ela se tornou universal baseada nessa experiência. Um abraço, Kikiki.
0: Que demais, cara. Que baita informação. Deixa eu ir com o Cassiano. Agüera. Bah, o Instagram hoje tá assim, ó.
3: Dig, dig, eu, Carol. Bom dia. Cassiano de Esteio.
0: Bom dia.
3: Então, uma curiosidade da cantora Paula Toller. Ela já teve alguns affairs com Leone e também com Herbert

0: Viviana, que certa vez voltando de uma viagem, estavam em um relacionamento, ela já estava com outro. Então ele fez a música Uns Dias em homenagem a eles. Valeu!
1: Kikiki! Kikiki! Deixa eu ir com o Humberto aqui.
2: Bom dia, Carol, tudo bem?
1: Tudo!
2: Aqui é Humberto de Caxias do Sul. A curiosidade que eu tenho pra mandar aí é que as músicas, ou boa parte das músicas do Nickelback, são todas com a mesma base.
1: Não.
2: Aí te mandei um vídeo aí do YouTube pra tu ter a noção. Tá bom? Um abraço.
1: Valeu, querido! Nickelback, que era uma das bandas favoritas de Magro Lima. Eu vou ter que trilhar este momento, cara. Não vai ter como.

0: Olha aqui, o Mário Tenório mandou. Bom dia, Carol. Mário Guerreiro de Caxias do Sul, um cantor que fez uma música pro fim do relacionamento, foi o cantor latino. Ele fez a música Renata Ingrata, porque terminou o casamento com a Kelly Key. Caramba. Manda ali no @carol.sanches a tua curiosidade musical. De repente tu viu um documentário, leu sobre o teu artista favorito, sabe algo muito específico? Manda ali no @carol.sanches. Deixa eu mandar mais um áudio neste bloco. Felipe Silveira mandou aqui, ó. Vamos dali.
1: Oi, Carol, Felipe Silveira. Sabia que apesar de ser chamado de o síndico do Brasil, o Tim Maia nunca foi síndico?
0: Não.
1: Esse apelido de síndico, ele mesmo se colocou porque ele gostava de tomar conta da vida noturna do Leme. Então ele se chamava de síndico do Leme. Aí quando o Jorge Ben colocou na música W Brasil, eu vou chamar o síndico Tim Maia, pronto, a confusão se formou.
0: Entendi. E
1: muita gente até hoje acha que o Tim Maia era síndico do prédio dele, mas não.
0: Imagina o Tim Maia de fato de síndico do prédio, cara, não ia dar pra aguentar. Manda ali pra mim, interage na pauta do dia e vamos dar ali pra nova... Tomale, porque tem muita programação da Atlântida na melhor vibe da FM. Me atrapalhei com essa música na frase.

Atlântida, Rádio das Nossas Vidas, muito bom dia, o despertador tá de volta por aqui, faltando aí 22 minutos para as 9 horas, que tu tem uma quinta-feira linda, maravilhosa, gostosa, com gostinho, jeitinho e cheirinho de sexta-feira, até porque se na sexta a gente pode, por que que na quinta a gente não pode? Fica aí a questão.

0: 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Bom, temos uma grande notícia para trazer para vocês aí do outro lado, para ti que tá levando o Despertador, seja na carona, seja no fone de ouvido. 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Cara, aquilo foi sensacional. Aliás, outubro tem tempo, viu? Viu, Oktober de Santa Cruz? A gente, se vocês nos quiserem, a gente quer também. Ai, mas bora voltar pra nossa pauta do dia por aqui. Hoje queremos, então, curiosidades curiosas musicais. Tu viu aí um documentário de um artista que tu curte muito? Tu viu alguma informação sobre aquele artista que todo mundo ama? Conta ali pra gente no @carol.sanches. Manda teu áudio. Deixa eu ir com este ouvinte aqui. Buera.
1: Bom dia, Carol.
0: Bom dia.
1: Natanael aqui de Cachoeirinha.
0: E aí,
1: uma curiosidade que eu tinha quando eu era criança. Eu ouvia falar o Fred Mercury prateado, né? E na minha cabeça, ele era prateado mesmo. Ele nasceu daquela cor. Depois de grande, eu descobri que ele realmente não era daquela cor. Kikikiki, grande abraço.
0: Não é possível, cara. Ai, ai, deixa eu ir com o áudio do Marco Antônio aqui.
2: Alô, alô, Carol, bom dia a todos aí desse estado maravilhoso, Rio Grande do Sul. É o Marco Antônio aqui, de Apucarana, Paraná. Que. Carol, uma coisa interessante que eu procurei, acabei descobrindo, é sobre a banda The Cranberries. O porquê que eles estavam sempre, em todos os discos, sentados a um sofá. Aí eu descobri que é porque eles se sentem uma família. E diz que a família tem que estar sempre reunida
0: no
2: em
0: sofá?
2: Algum ponto ou em algum lugar. E nesse caso do Cranberries, era o sofá.
0: O sofá.
2: Beleza? Kikiki, tamo junto. Bom dia.
0: Bom dia, meu amor. Deixa eu ir com esta ouvinte aqui.
3: Bom dia, Carol. Bom dia, Despertador. Aqui é a Tiane. E uma super coincidência que os meus dois artistas favoritos são o Renato. O Renato Russo, né? O

0: Legal.
1: Ficam ainda mais interessantes.
0: Que demais. Deixa eu ir com o áudio do Eduardo, então.
2: Bom dia, Carol. Tudo bem? Eduardo falando.
0: Turo.
2: Sabia que a música Como Eu Quero e Meu Erro, Como Eu Quero do Kid de Abelha e Meu Erro do Paralamas foram feitos por romances abusivos da mesma mulher com Herbert Viana e um dos integrantes do Kid de Abelha.
0: Ai, que pesado. Mas fica aí a informação. Deixa eu ir com o Emerson.
3: Bom dia, Carol, tudo bem? Emerson, Arô? De Caxias do Sul.
0: E aí,
3: primeiro áudio aí, uma curiosidade sobre musical, sobre o Rapa, que eu sou muito fã. Antes dele entrar pra música, ele era técnico em eletrônica. Quem diria, hein?
0: Olha só.
3: Kikiki, bom dia.
0: Kikiki, deixa eu ir com o Jonatas.
4: Né? Bom dia, Carol. Sabe aquela música do Revelação, Velocidade da Luz?
0: Ah.
4: É uma carta de despedida onde a pessoa se matou e tá contando a sua história.
0: Bacana,
4: ali.
0: bacana. Baita clima aqui pro despertador. Aliás, busquem ajuda nesse caso, tá, gente? Terapia é importante, tem várias coisas terapêuticas, mas a gente precisa também de ajuda. A Morgana por aqui escreveu: bom dia, Carol. Minha curiosidade musical é sobre o primeiro álbum do Foo Fighters, lançado em 1995. O Dave Grohl compôs todas as músicas e gravou todos os instrumentos sozinho durante uma semana. A única participação foi de mais um guitarrista em uma das faixas do álbum. Dave é lendário. Ótimo dia para todos nós. Valeu, Morgana, maravilhosa. Continua chegando junto ali no Instagram. Manda agora o teu áudio contando a tua curiosidade curiosa musical ali pra gente. Faltam 15 minutos para as 9 horas, como o nosso sinal já bateu.
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0: 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Muito obrigada a todo mundo que interagiu na pauta do dia. Para encerrar, eu vou mandar alguns últimos áudios para não ficarem por aqui inacabados, ok? Então tá bom, deixa eu ir com o Gustavo que mandou seu áudio.
1: Bom dia, Carol.
0: Bom dia.
1: Gustavo da Praia do Laranjal de Pelotas.
0: E aí?
1: A música Depois, composta pela cantora Marisa Monte, foi uma resposta para o Nando Reis depois que ela descobriu uma traição do cantor. E aí eles acabaram terminando e ela simplesmente poderia ter dito: Nando me traiu, e resolveu criar essa canção linda, linda, linda. Kikiki!
0: Tá vendo? Às vezes a gente encontra luz em momentos complicados. Deixa eu ir com o Marcelo.
2: Oi, Carol. Marcelo de Caxias do Sul. A curiosidade musical é que no álbum da Alanis, Jagged Little Pill, tem uma música bônus escondida alguns minutos depois da última música.
0: Olha!
2: E é uma música que ela canta a capela. Aproveitando para mandar um beijão para minha filha, que se chama Alanis também, e que está se aventurando na Eslovênia. Fica
0: Eslovênia.
2: Com Deus.
0: Eslovênia! Chiquérrimo esses meus ouvintes. Faltando aí 3 minutinhos para as 9 horas. Se acabou de fato o nosso despertador. Muito obrigada a todo mundo que interagiu na pauta do dia. Chegou ali no @carol.sanches, pediu para participar, mandou suas mensagens. Infelizmente não dá tempo da gente rodar tudo aqui no ar. Mas muito obrigada de fato por ter disponibilizado desse teu tempo aqui comigo no despertador e sempre na Rádio das Nossas Vidas na Atlântida. Pra encerrar mais uma vez.

0: Na sequência, vem aí, intervalo e depois por toda a Rede Atlântida, conectando todo o nosso Rio Grande do Sul, nas nossas frequências. 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
4: E olha só a dúvida da Paula. Doutor, é verdade que recentemente foi aprovado aqui no Brasil um medicamento para menopausa, para aliviar as ondas de calor, que não é hormonal? Olha, boa pergunta, Paula. E essa é uma notícia recente mesmo. Foi aprovado um medicamento pela Anvisa no final de junho. E é uma aprovação recente, né? Então o produto ainda está em produto de distribuição no país. Talvez você não vai encontrar imediatamente. E é muito importante que você converse com o seu ginecologista para avaliar se esse é o tratamento mais adequado para o seu quadro. Mas é sim, é um medicamento que ele atua nos sintomas vasomotores, né? Esses fogachos que podem aparecer no climatério e na menopausa. E ele tem um mecanismo de ação diferente dos hormônios. Ele não é um hormônio, ele atua diretamente no nosso sistema nervoso central, no hipotálamo, que é um centro que regula a temperatura do nosso corpo. E ele vai bloquear ali uma substância para restaurar o equilíbrio térmico natural do nosso organismo. Então, ele é ideal para mulheres que sofrem com ondas de calor moderadas a intensas, suores noturnos, especialmente aquelas que possuem contraindicações ou não querem usar a terapia de reposição hormonal. Converse com seu ginecologista e boa sorte. Tem dúvidas? Escreve para o @JairoBauerOficial.
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7: Muita atenção na Avenida Ipiranga, gente. Tem ocorrência em atendimento passando o cruzamento com a Salvador França no sentido dos bairros, causando lentidão agora nessa região. No sentido centro, nesse ponto, tudo tranquilo, mais adiante aqui tem movimento um pouco mais pesado no cruzamento com a Silva Só. 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
0: Atlântida, rádio das nossas vidas, muito bom dia, seus lindos. Tá chegando na área o nosso hashtag Atlântida, a melhor playlist na melhor vibe do FM. Eu sou a Carol Sanches, arroba carol.sanches, ali no Instagram, que é por onde tu chega, manda teu recado e interage comigo na manhã desta quinta-feira, mais especificamente às 9 horas e 5 minutos. 4, 3, 2, 1... 96, no caso. Muito obrigada a todo mundo que leva Atlântida no 94.3 Porto Alegre, região. Galera do nosso rádio raiz, seja no fone de ouvido, seja na carona, capital dos gaúchos, com a temperatura agora de 10 graus e tá um solzão lindo lá fora, maravilhoso pra gente lagartear. E muito obrigada também a quem chega pelo atlântida.com.br e aplicativo da Atlântida, todo mundo junto e conectado! Conectado com ele. Eu disse ele. É o erg de milhões do hashtag Atlântida. 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E vamos abrir os trabalhos já! É a vez do Rael com Cabulosa chegar com tudo, música do novo álbum dele que tá sensacional, mas essa é a mais romântica. Fui!

0: porta pra você voltar mais vezes. Beijo. Essa noite foi maravilhosa.
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0: Atlântida, rádio das nossas vidas. Primeiro bloco do nosso hashtag tá entregue. Curtimos aí Bruno Mars com Treasure. Ouvimos Milk Chance com Jack Johnson, Don't Let Me Down. Além de A Ilha, do Armandinho. Teve Castelo de Pedra, Boto Fé. Banda de pop rock aqui gaúcha, tá? É dos nossos. A gente ouviu também Zig Marley com True to Myself. Lana Del Rey com Doing Time. E Rael, Cabulosa, pra confirmar no sinal das 9:30. Dando sequência na programação Atlântida, vem aí um intervalo e depois mais música no nosso hashtag Atlântida, que sigo eu, Carol Sanches, contigo aí do outro lado, seja no fone de ouvido, seja na carona, seja no rádio raiz, até às 11 horas antes do Bola nas Costas. Então tem muita música ainda pra rolar e pra gente curtir juntos, trazer essa vibe, a melhor vibe do FM aí pro teu dia.
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2: Madonna pode estar se preparando para voltar aos palcos em grande estilo, te explico. De acordo com informações divulgadas pelo jornal britânico Daily Mail, a cantora pretende lançar uma nova turnê mundial para promover o Confessions 2, seu 13º álbum de estúdio que chega às plataformas no dia 3 de julho. Segundo as fontes ouvidas, Madonna estaria especialmente motivada para retornar à estrada e apresentar ao vivo as músicas desse seu novo projeto em uma série de apresentações em arenas, incluindo uma possível passagem por Londres. Caso a nova turnê seja confirmada, ela sucederá The Celebration Tour, realizada entre 2023 e 2024. A série de shows celebrou os 40 anos de carreira da cantora e passou por arenas e estádios ao redor do mundo, totalizando cerca de 80 apresentações, incluindo o show em Copacabana em 2024. Confessions 2 é uma continuação direta de Confessions on a Dance Floor, um álbum lançado lá em 2005 e considerado um dos trabalhos mais aclamados da discografia de Madonna. E agora a gente fica na torcida para que ela realmente confirme essa turnê mundial. A linha Atlântida.com.br tem mais informações sobre Madonna, sobre outros artistas e tudo que tu precisa saber sobre o mundo do entretenimento. Corre pra lá. Eu sou a Babi e daqui a pouquinho tô de volta.
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5: É isso aí, vamos que vamos com mais de trânsito aqui na Atlântida. E atenção que tem bastante lentidão agora na Avenida Protásio Alves, no sentido centro, no trecho entre a Neuza Goulart Brizola até o acesso para Oswaldo Aranha. Chegando na Oswaldo, bom, aí melhora de maneira geral, só o trânsito um pouco mais carregado mesmo próximo do acesso pro túnel. 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

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Esse foi o Detonautas com Vamos Viver, encerrando o segundo bloco do hashtag Atlântida. Também curtimos Xade, Eu Vim de Lá. Esse guri aí do Rio Carioca, aposta da Universal, da gravadora, que se inspira muito em Michael Jackson, o nosso rei do pop, cantando por aqui Eu Vim de Lá. Também ouvimos Taylor Swift com The Fate of Ophelia, Kaleo, Way Down We Go. Ouvimos Comunidade

0: Jiu-Jitsu, é o nosso tema de inverno de 2026 aqui da Atlântida. Também Post Malone com Sway Lee, Sunflower, e Snoop Dogg com Wiz Khalifa e Bruno Mars, Young, Wild and Free. Faltando aí um minutinho para as 10 horas. Muito obrigada pela tua parceria, audiência, e sempre grudado comigo vem o Atacadão, lugar de comprar barato. Tá conseguindo resolver aí tudo que tu tem que fazer na tua pauta nesse início de dia, nessa quinta-feira? Eu tô resolvendo minhas coisas aqui. Então, se tu tá aí levando o cachorro pra passear, resolvendo as coisas do trabalho, lavando uma louça, a gente tá junto nessa. Segura aqui na minha mão e vamos dar-lhe aumentar o volume. Logo na sequência já bate o sinal das 10 horas, eu parto pra um intervalo e depois eu volto com mais hashtag. Confirmou.
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11: Olha só, tu te liga, hein? Na região central de Porto Alegre tem sinaleiras bem importantes fora de operação, ali na Voluntários da Pátria, junto da Rua da Conceição. Trânsito bem carregado agora por ali. No túnel da Conceição tem movimentação pesada no sentido da Sarmento Leite. 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
13: 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Bom dia, o hashtag Atlântida que tá ao vivo por aqui. É o som de Seafret, Atlantis, agora 10 horas e 7 minutos. Tamo junto, bom dia!

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0: Atlante da Rádio das Nossas Vidas e a parceria do Pinguim com a Bruna Magalhães, sonzinho gostoso de Me Faz Melhor, encerra por aqui o nosso terceiro bloco do hashtag Atlântida. Ouvimos também o João com a Anitta Pilantra, o João que entrou aí num hiato, né, depois da última turnê, que foi sucesso no Brasil todo, e existem especulações que sim, teremos um novo álbum do João para 2026, e dizem aí umas fontes que não querem ter seu nome divulgado, vai ficar ali no segredinho, que a expectativa é que esse lançamento e esse anúncio, querendo ou não, né, ele vai chegar final de julho ou agosto, isso devido à Copa do Mundo, que o menino João quer ser o assunto do momento, querendo ou não, o assunto é Copa do Mundo. Porém, contudo, todavia, Copa do Mundo, a gente deixa pro Bola nas Costas falar, né? Então, deixa eu entregar a nossa programação por aqui. Vem aí um intervalo e depois eu volto com mais hashtag Atlântida, arrematando antes do papo de Copa do Mundo.
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1: A previsão para o próximo sábado indica chuva em alguns momentos do dia na capital, mínima de 12 graus com máxima de 17. No domingo também máxima de 17 graus. 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

0: Atlântida, rádio das nossas vidas. Se acabou o nosso hashtag Atlântida de hoje. Curtimos aí 21 Pilots com Stressed Out. Teve Colomi, Causas Naturais. Também Isa, Caos e Sal. Olivia Dean com Man I Need. Também Marcelo Falcão com Chorão Legado. Justin Bieber com Daisies. E lá no início deste último bloco do hashtag, a parceria do Vitor Clay com a Joyce Alane, Abalo Psicológico. Muito obrigada a todo mundo que esteve presente nesta manhã de quinta-feira comigo, Carol Sanches, desde o início do dia ali no despertador, começando às 7 horas, até agora, minha finaleira aqui de trabalho, até pertinho das 11 horas, agora faltam 2 minutinhos para as 11, então muito obrigada pela tua parceria e audiência, e claro, sempre agradecendo ao meu parceiro, meu ergue de milhões do hashtag Atlântida, é o parceirão Atacadão, lugar de comprar barato. Deixa eu dar sequência na programação Atlântida por aqui. Vem intervalo e depois bola nas costas. Tamo junto. Ainda tem Copa do Mundo, tá?
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2: Durante décadas, poucos cineastas ajudaram tanto a moldar o imaginário sobre vida extraterrestre quanto Steven Spielberg. O diretor transformou alienígenas em protagonistas de algumas das produções mais influentes da ficção científica, alternando entre histórias de esperança, mistério e medo diante do desconhecido. Agora, o tema volta a ganhar força com a chegada de Dia D aos cinemas, o novo longa que mergulha nos mistérios envolvendo possíveis visitantes de outros planetas

0: acende uma pergunta que fascina a humanidade há gerações. Estamos realmente sozinhos no universo? Pra quem saiu do cinema com um gostinho de quero mais, a linha Atlântida.com.br reunimos filmes imperdíveis sobre alienígenas, sinais vindos do espaço e encontros capazes de mudar para sempre o destino da humanidade. O primeiro filme da lista se chama A Chegada, que fala sobre misteriosas naves que aparecem em diferentes partes do mundo e uma linguista é recrutada para tentar se comunicar com esses visitantes. É um filme inteligente e emocionante e vai muito além da ficção científica. Agora tu faz o seguinte, entra em atlantida.com.br e dá uma olhada nessa lista, porque se tu gosta dessa temática, tu vai adorar esses filmes que a gente indicou. Eu sou a Babi Bittencourt e daqui a pouquinho tô de volta com mais informações aqui na Atlântida.
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8: Tinha dado uma acalmada, mas voltou a ter congestionamento na BR-116 em Canoas. Pois é, no sentido capital, ali na altura do viaduto da Avenida Inconfidência, a lentidão tá formada. Tem obras acontecendo causando bloqueio parcial. Pelo menos elas não vão afetando o sentido interior. 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
5: Atlântida, a rádio das nossas vidas, tá no ar o Bola nas Costas. Quinta-feira, 9 de julho de 2026, 11 horas 6 minutos. 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Bora começar o Bola de hoje.
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9: Rodrigo Adams.
10: Salve, rapaziada. Muito bom dia, good morning. Tamo na área aí pro Bola nas Costas.
11: Lele Bortolassi.
12: Buenos dias, em especial a los hermanos argentinos, porque 9 de julio es día de la independencia de la Argentina.
5: Vamos lá, rapaziada. Começa hoje as quartas de final da Copa do Mundo, 5 da tarde.
12: Graças a Deus, eu não aguentava mais ficar sem futebol, cara.
5: Mas foi um dia só, Lele.
12: Não aguentava mais.
10: Ah, mas entra aquela abstinenciazinha. Não entrou aí, velho.
5: Tipo, olhar assim
10: bateu. A TV de Cantona e tu... Bah, não, não tem.
7: Não, pior que
8: ninguém
7: bateu.
8: Que...
7: Não,
8: que...
7: não. Ontem, pô, não ter o joguinho. O primeiro dia sem joguinho, ele é difícil.
12: Ele é traumático. A gente sentiu saudade ontem de um Áustria e Argélia, né?
7: Vai isso, dizer. Um joguinho qualquer. É. Só, só pra...
5: Aquele jogo da meia-noite que ninguém viu, podia ter dado isso. Ontem.
8: Fala pro ti que ninguém viu.
5: Não, teve dois da meia-noite que ninguém viu.
7: Não, e o mais eu engraçado...
8: Vi. Um eu narrei.
5: Mas tu só viu porque tu trabalhou.
8: Mas, azar?
7: Não, o o bastidor engraçado é que durante o Pretinho nunca passavam os jogos na tela, né?
8: Não, ontem às 6 horas é impressionante.
7: Não, aí ontem colocaram a reprise de Argentina e Egito.
8: Mas é isso, né? O cara que tá operando o Safadão, ele queria ver esse jogo. Aí ele colocou e ficou o programa inteiro num cantinho de uma tela o jogo. Fosse um jogo quente...
7: Não.
8: Vera, valendo.
7: Como vários, né, que a gente
8: Nenhum.
10: Ô, meu, mas ontem aconteceu uma parada tri aqui, que tá, beleza, né, não teve o jogo, e aí a gente acaba também ficando meio perdido, assim, e tal. Aí nós saímos 8:30 da manhã aqui do nosso hotel em direção a Manhattan, daí a gente fez o Bola com vocês, depois o Pretinho. Ali do Pretinho, gurizada, a gente largou pro Chelsea Market pra almoçar, e depois a gente fez o Vibe Copa ali do Highline, o Vini tava junto na barca. E aí, meu, o Lele disse, bah, eu vou voltar lá pro Central Park porque eu vou fazer o programa com a Babi de lá, com a Kelly, com a Alice, o Zé, o Lisca. Aí eu, bah, meu, beleza, eu vou dar outro rolê, mas eu vou pegar o trem contigo. Bah, cheguei lá no trem, assim, com o Lele. Aí o Lele foi entrando, eu vi umas bikes, velho. E eu disse, bah, quer saber de uma parada? Eu vou pegar uma bike e vou subir na pedalando, assim, né, em direção. Cara, e aí, meu... Pá, bateu uma coisa boa, assim, que é do tipo... Pá, tu tá curtindo um pouco a cidade depois de tanto trabalho ali, né? E aí, pá, desci na frente do Madison Square Garden e fiquei contemplando aquela parada ali, dizendo, ô, meu, olha que loucura, né, velho? Enquanto isso daí, eu botei já no celular...

0: ele já tava lá no Central Park falando com as gurias no programa, dentro do Copando Tudo, assim. Aí tu fica pensando, pá, meu, que coisa boa é tá vivo e tá podendo contemplar isso e dividir isso com a nossa audiência.
1: Pude dividir ontem com uma outra audiência, audiência do Copano, né, que fala, a gente falando muito da questão dos trens aqui e tal, que eu peguei muito trem na minha vida, né, até os 27 anos, foi quando eu comprei meu carro, e que eu pegava o trem com o principal objetivo, que era de fazer amor, né, em Canoas, né, que a minha namorada era de Canoas na época. E eu ia pra Canoas pra fazer amor, né?
2: Cara, o teu telefone toca nos Estados Unidos, Lelê. Até um fenômeno. Parabéns.
3: É que sempre é a mesma hora que os caras estão me ligando.
0: É uma hora antes, as pessoas não sabem.
3: É aqueles troços, quer ver?
0: É uma hora antes. Bah, não, tira.
2: Não, tira. Deixa eu apresentar mais um, ó. Que chegou ele que deu o show ontem, ó.
4: Jory Vasconcelos!
5: Salve, salve, Bola nas Costas. Estamos aqui na expectativa dos jogos que recomeçam. E eu senti um pouco desse vazio ontem, assim, de não ter jogo nenhum pra acompanhar.
2: Tu quer que a gente preencha?
1: Mas só um pouquinho, para aí. Para um pouquinho, Jário. Falando em vazio, eu preciso eu dizer que ontem... Vazio, né? Falando em vazio ontem, Lelê, de novo, a gente foi mais uma fogo de
2: Lelê,
1: show.
2: Ou afasta um pouquinho o teu microfone ou dá uma baixadinha no teu ganho, que tu tá quase estourando, tá?
1: Ontem, falando em vazio, ontem a gente foi recebido pela terceira unidade da Fogo de Chão aqui nos Estados Unidos. Ontem a gente foi na de Manhattan. Bah, ô gurizado, vocês não têm ideia, assim.
0: Três andares de churrascaria.
1: É impressionante o tamanho deles aqui. São mais de 30 mil pessoas.
6: Tem que malhar a perna, o garçom, né? Ele tá fudido. Oi? O garçom tem que malhar pernas, né? Ele tá fudido.
0: Ah, não, mas eles têm elevador, gordo.
1: Ah, eles têm elevador, cara, dentro do troço. E entre os clientes deles ali... Shaquille O'Neal, Mariah Carey, Romário, Ronaldo,
6: Rodrigo Adams.
1: E aí o Diori falou em vazio, bah, eu me lembrei daquela fraldinha, porque aqui eles chamam de fraldinha, né? Aquela fraldinha que eles serviram ontem. Bah, meu, um abraço pra galera, pro Jorge, lá toda a equipe dele. Eles trataram muito bem, cara, tá louco,
0: e a gente comeu uma carne que vão combinar, né? A gente é chinelão, a gente não vai ter acesso, né? Que é Wagyu, né? Aí, bah, daí tu imagina a cara...
6: O Potter saiu do Bola, né? Aí não tem mais essa barbada.
1: Nós ligamos pra ele.
6: Tem essa barbada mais. Com a gente é no máximo um carreteirinho, né? Mas teve um jogo ontem, né? Ninguém deu muita bola, mas teve um jogo ontem.
1: E olha que legal, Léo. Quando eu desci lá no subsolo da churrascaria, onde fica o maior salão, cara, tinha um grupo ali, cara, acho que de uns, sei lá, uns 15 gaúchos, assim. Cara, os caras me viram, velho. Foi uma zoeira, um monte de cara, camisa do Grêmio, camisa do Inter. Não peguei o nome dos caras, mas os caras estavam muito felizes em ter me encontrado. Falaram que escuto bola todo dia, bateram foto comigo, foi uma zoeira. Então, ontem eu me senti uma celebridade no lugar das celebridades, né? O Bola nas Costas é foda, cara. O Bola nas Costas é fodido.
6: Falou do Grêmio, né? Ontem eu fui... vai, Jorge, desculpa.
5: Não, só ia dizer que ontem eu fui numa churrascaria aqui em Los Angeles também, a churrascaria daqui da Costa Oeste, a H&H Steakhouse, que é do Henrique. O Henrique ele tá trabalhando na unidade de Miami, ou de Orlando, agora fiquei na dúvida. Não, de Orlando, da churrascaria. E aí ele veio pra cá e eu tive a oportunidade de conversar com ele. Ele é um torcedor do Grêmio, aí tem dois gerentes, um gremista e um colorado. E cara, sim, top de linha, é muito legal ver a cultura gaúcha se espalhando pelo mundo e sendo procurada pelos americanos como o público majoritário da churrascaria.
6: Mas eu, como gordo, eu tenho só uma pergunta como gordão, claro, pra vocês três que estão aí. Mano. Vocês não se permitiram experimentar coisas diferentes de rango?
5: Claro.
6: Mano, eu queria...
0: Por que tu vai nessa churrascaria também, mano? Porque, bah, velho, tem coisas que tu vai sentindo falta, né? Nem a carne em si, meu, mas arroz e feijão, cara, a gente comeu ontem, sabe? É porque é diferente, meu. O arroz e o feijão, meu, eles botam muito tempero aqui, sabe?
5: O arroz branco que tu come na churrascaria gaúcha, Adams, é arroz com sal e azeite. E acabou.
1: Tem situações e situações. Por exemplo, quando a gente chegou na Filadélfia, a gente foi lá e tem um sanduíche tradicional deles. Cara, daí a gente chegou, a primeira coisa que a gente comeu foi o sanduíche deles. Então a gente fica experimentando coisas diferentes aqui, mas quando tem a possibilidade de comer um arrozinho, feijão e uma carne.
0: Em Houston, a gente comeu o churrasco tradicional texano, né? Tinha um lugar lá perto do hotel, era o Papas, acho que era o nome.
1: Isso, aquele que é aquelas...
0: Comida defumada mesmo.
1: Aqueles barzinhos que é filme do Tarantino, sabe?
6: Isso. Vai entrar alguém armado. Luminoso de neon,
1: assim. Luminoso de neon na frente e um monte de cabeça de cervo lá dentro. Assim.
0: Fazendo...
1: Não, mas aí...
6: Mas qual foi o bagulho mais aleatório que vocês provaram aí nesses dias aí nos Estados Unidos?
5: Eu descobri que burrito é uma das coisas que eu mais gosto da vida, cara.
1: Olha, burrito rules.
0: Eu comi, cara, um espetinho desse de saída de estádio no dia do 4 de julho. Aqui teve uma mega festa do lado do hotel. Ô, meu, o espetinho tinha 1 metro de carne, gordo. Nunca botei tanta carne na
1: eu
0: boca.
1: Eu vou te dizer, Léo, qual é a coisa que mais me pegou aqui. Sabe o
2: Snickers? Um metro nunca, né? Porque 20 centímetros já tinha...
0: Ah, não, não. Ali já dá um sorrisinho.
1: O chocolate, né? Snickers, ele já é maravilhoso, né? Todo mundo gosta, né? Só que aqui tem o sorvete de Snickers, cara.
2: É incrível. Traz um pra nós.
1: Tá ruim pra mim.
0: Se a gente tivesse os isoporzinhos, né, meu...
1: Cara, e eles ainda tem naqueles quadradinhos, sabe? Não é um tablete inteiro, são quatro tabletinhos pequenininhos. Aí tu sabe, meu, tá louco, é bom demais.
6: E aí muito calor, né, cara?
1: Muito, muito.
0: Agora voltou um pouco o calor. Assim, tá muito melhor do que já foi, cara. Hoje. Sério, tá tranquilão. Assim, eu tô de bermuda e camiseta, tem uma brisa aqui no Rio. Mas, ô, velho, igual que a gente pegou naqueles dias ali que a gente chegou a ficar dentro do hotel, nunca tinha passado calor daquele jeito.
1: Ô, Léo, me lembrei de ti ontem porque o Jorge, lá, o gerente lá da Fogo de Chão, eu fiz uma pergunta pra ele no programa da Gaúcha que eu me lembrei de ti. Que é o seguinte, eu falei, cara, deve ter uns gaúchos que vêm aqui e pedem pra botar o jogo do Inter e do Grêmio, né? Ele falou, tem, direto. Ah, beleza, os caras vêm aqui ver o jogo do Brasileiro, vêm ver o Grenal. Mas tem um cara que chega aqui, já teve gente que chegou aqui e pediu pra botar na tela aí um jogo de gauchão.
0: Grêmio São Luís,
1: Inter e Veranópolis, cara, tem. Os caras vêm aqui e pedem pra ver jogo do Campeonato Gaúcho. Aí tu imagina assim, o Shaquille O'Neal entrando na Fogo de Chão pra comer uma carne e tá passando um Inter e Glória de Vacaria com aquela...
6: Em Vacaria!
1: A iluminação, a neblina atrapalhando a iluminação, os cachorros entrando no campo. Imagina! O futebol é maravilhoso.
6: Mas o futebol é maravilhoso e tá rolando uma treta na Série B do Brasileiro ontem no jogo da Ponte Preta com o Criciúma. Criciúma que é o líder, que venceu inclusive com dois gols do Marcelo Hermes. Fez um gol no final do jogo.
2: O novo Roberto Carlos, ele lembra que ele não quis renovar porque ele ia pro Benfica, um negócio assim?
6: Ele marcou dois gols e quando terminou o jogo, acho que foi o Elvis meia da Ponte Preta, ele sentou a porrada.
0: Ele joga ainda,
6: ele
0: mano.
6: Ele joga, ele sentou a porrada no presidente, porque a Ponte Preta, pra quem não sabe, ela tá na parte de baixo da tabela da Série B, ela é a penúltima colocada e tá com o salário atrasado. Tá com um monte de problema, um monte de... Eles perderam no Moisés Lucarelli ontem pro líder, que é o Criciúma. Então vai de mal a pior o time da Ponte Preta, para alegria de muitos aqui do Rio Grande do Sul, um deles o maior torcedor contra a Ponte Preta, que é Rafael de Velho.
0: Olha o tamanho da bengala de não ter um jogo de Copa hoje. O Gordo se apegou no jogo da Série B, teceu uma tese,
2: mas
0: e falou
2: que
0: sobre
2: ele gosta,
0: a crise,
2: véio,
0: que vive a Ponte Preta.
6: É porque, o cara deu uma entrevista sentando a
2: porrada. É que ele deu uma entrevista, que é capa do Globo.com agora, Adams.
6: Tem ali,
2: justamente
6: tem a aspa
2: pela
6: dele
2: falta
6: aí
2: de jogo. Não, é porque é muito longa, tá?
6: Mas não, pra áudio retrô era tipo 2 minutos, era muita coisa, não dava.
2: Deixa eu ver se eu acho.
6: Mas aqui, ele senta a porrada, que o presidente sumiu, que não sei o quê.
2: É que é muito forte, deixa eu achar aqui, ó.
0: Pedir pra galera, enquanto isso, que tá nas lives, botar a gente em tela completa, e o Lelê tá mostrando. Todo dia de manhã aqui no Pier tem uma galera que, acredito eu, né, eles são asiáticos, né? Eu só não consigo dizer daí, se é chinês.
6: É o Sesc, enfim, deles, não, vamos falar real. É a Arena Sesc deles aí.
0: E, meu, eles ficam
6: tem
0: fazendo
6: no cassino
0: umas
6: danças.
0: E é animal, cara, é muito trilha.
3: É Tai Chi Chuan aquilo ali.
0: É Tai Chi Chuan? Que legal, cara.
6: Ô, velho, vai astral, ali. Véio. Vai lá
0: fazer junto, Lelê.
6: Vai lá, tu é idoso, pode.
0: Não, o problema é que ele vai lá, elas vão arrepiar ele.
2: Achei aqui, ó, Gordo, achei, ó.
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2: 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Eu não vou rodar o vídeo porque é muito longo, eu separei aqui algumas aspas, tá? Que ele começa aqui, ó, com todo respeito, a Ponte Preta é muito grande pra estar sofrendo, e não é culpa nossa só, viu? Quero saber quando é que vão fazer alguma coisa aqui na ponte. Se não consegue trazer recurso, sai e abre a porta pra outro. Não é feio falar que não conseguiu, agora ficar mentindo... A gente que é jogador não merece passar por isso. Eu tô aqui há 4 anos e é meu pior ano. A culpa é do Elvis? Deve ser, né? Recebi um mês de salário de 6 ou 7. Deve ser culpa minha mesmo. Eu não saio porque eu gosto daqui. Eu tive 4 propostas e quero ficar. Eu tô sendo julgado hoje porque eu errei. Só que agora eu admito que eu errei e vou ficar. Eu sou homem. Eu estou na Ponte Preta desde que caiu da Série A. Escolhi estar aqui. Não tem essa que eu não tinha mercado. Se tiver que cair pra Série C, eu vou cair. Mas vou olhar na cara de todo mundo. Torcedor tem que cobrar. A gente jogou contra o vice-líder e perdemos no último lance do jogo. Chega dessa palhaçada com a gente e com nossos familiares. Não consegue trazer recurso? Sai do clube. Ou faz o que tá fazendo, manda todo mundo embora e traz de novo, porque daí paga 3-4 meses e os caras terminam o campeonato, né? Tá faltando apoio da diretoria. Tá faltando vir dar a cara pra gente, jogador. A gente tá aqui e ninguém fala com a gente. Todo mundo é pai de família. sabe o que vai acontecer amanhã? Vão mandar o Elvis embora. Eu tô tranquilo, pego minhas coisas e vou embora. Não cheguei aqui ontem. Não é fácil. Muito mais pela dedicação. Eu pedi calma pros jogadores, mas... enfim, aí ele começa a falar, do treinador, porque o treinador deu uma entrevista forte também e ele diz: pô, eu pedi calma pros jogadores, a gente não pode se passar do ponto com o treinador. Mas se ele sair, vamos ter que arranjar outra pessoa.
6: Cara, é muito doce.
2: Sabe quem é que tá lá também, né, Lelê?
1: Quem?
2: William Potker.
8: É o atacante Bird Box.
1: E o Maurício na Copa do Mundo.
0: Sabe por que, que um cara desses dá um discurso desse? Porque assim, ó, ele é o líder do grupo. E, cara, ele, na real, ele não tá falando mesmo pelo Elvis ali, porque realmente o Elvis deve ter um patrimôniozinho legal, deve ter a grana dele, né? Um cara que fez uma carreira ok, mediana, de futebol brasileiro. Mas deve ser um cara que deve ter condições. Só que o problema normalmente é a gurizada que tá subindo. E, meu, é o cara que daqui a pouco, pô, já comprou um apartamento pro pai ou pra mãe, tá rendendo prestação, comprou um carro muito mais caro do que podia pagar e tá pagando ali e tá atrasando tudo. Essa é a galera que vai enredar dentro do vestiário. E aí um cara como o Elvis, daqui a pouco, já ouviu tanto da turma que, meu, estoura desse jeito aí. E, meu, na real, atirou mais merda no
2: ventilador. O Potker também deu uma entrevista que eu vi.
6: Sabe quantos? Só tem 8 pontos a Ponte Preta.
2: É, surreal.
6: E tem 17 jogos disputados.
2: É. Não, já caiu, já era.
6: E sabe que é o Lanterna?
1: Classificada pra Série C do ano que vem.
6: Cara, e o Lanterna é o América Mineiro, cara.
0: Mas tem que fazer uma campanha perfeita no segundo turno pra conseguir ficar em
2: 16º. E quem é que tá com eles ali?
6: E vou dizer quem tá com eles, o Avaí.
2: E o Ceará.
6: E o Ceará, que bom.
2: Mas o Ceará escapa.
6: Não, o treinador do Ceará, ele tá...
2: Sim, mas o Ceará caiu na Série A, né? Essa é a loucura.
8: Mas é que daqui a pouco o Ceará vai chamar um cara aí.
6: Vai chamar, tá no prédio ele.
2: Lisca?
6: Não, o Zé Alberto André.
8: Mas falando em constrangedor, vocês viram o Ed Sheeran na concentração com os jogadores da Inglaterra?
2: Ah, eu vi.
8: Cara, que coisa
1: não
8: constrangedora.
1: Empolgou.
8: Ele tá tipo assim, eles estão.
0: Eu não vi, me conta.
2: Meu... É que eu acho que os caras são ingleses também, é o jeito deles.
8: Né? Ah, não, mas tá aí, tá demais. Qual foi o humorista que o Renato chamou e os caras não riram muito, cara?
2: O Nego Di.
6: Ah, Paulinho Micharia.
2: Não. É justamente o contrário.
8: Não. O Di eles pediram, cara.
2: Eu tenho a informação. O Paulinho Micharia veio num ano. No outro ano.
6: O Grêmio campeão.
2: O 2016 é o ano do Paulinho Micharia. Aí no outro ano.
6: Ele vai pro Palmeiras também, o Palmeiras é campeão.
2: Aí no outro ano, eles queriam de novo um humorista antes da final, porque tinha dado sorte.
6: Vamos ali dar uma renovada.
2: E aí algumas lideranças do grupo pedem o Nego Di. E aí o Nego Di tem 2 ou 3 ali que pedem, e aí o Nego Di vai e derrete o Renato bem no início do show, assim, já fica um climão, porque ninguém derrete o Renato.
6: E ele fala palavrão, o Renato não gosta, o Paulinho Micharia é piadoca de salão.
2: Aí no outro ano chama...
0: Aí
2: no outro ano chama o Paulinho Micharia de volta.
6: E é, cara.
2: Mas enfim, aí chamaram... Nada contra, pelo contrário. Meu, eu acho o Nego Di engraçado, velho.
8: Não, mas é que eu pensei...
0: Assim, contador de história
2: conta com
0: poucos, velho. Mas tem que saber onde é que vão botar ele.
2: Ontem... Só que no bastidor do Grêmio ali, velho, os caras falam que, tipo assim, bah, meu, não é que foi deu errado, assim, não era pro ambiente, sabe?
8: Não, pois é, mas aí eles, aí na mesma proporção ali de chamar alguém pra concentração, chamaram o Ed Sheeran. E aí, pô, o cara com um violão na beira da piscina, jogador da Inglaterra ali.
0: Mas eu dormi
8: ali,
0: no show dele, mano.
8: Eu também, eu dormi no show dele na arena.
1: Essa história é muito engraçada, porque ontem a gente tava jantando e tava junto a Miriam Spritzer, que é uma jornalista brasileira. Opa, que
2: ela é
1: aqui.
2: Foda, ela é foda.
1: Cara, ela é muito pica, muito pica. E ela tava contando pra nós ontem na janta justamente uma história dela com o Ed Sheeran. Porque o Ed Sheeran foi o primeiro cara que... Né, ela tá 16 anos aqui nos Estados Unidos. E sempre que ela fala que ela é brasileira, e eu e o Adas estamos passando... Qualquer brasileiro tá passando por isso aqui. Quando tu fala que tu é do Brasil, as pessoas falam em Rio de Janeiro.
0: Não fala em São Paulo, velho.
1: Fala em São Paulo, Brasília, Rio de Janeiro. É a referência que eles têm, tá? Aí quando tu diz que tu é de Porto Alegre... Eu sou do sul de Porto Alegre, mais perto da Argentina, do Uruguai, eles... tá. Aí quando tu começa a falar algumas coisas, tipo... Não, cara, no meu estado, no Brasil, neva no inverno. Os caras ficam impressionados, eles não têm a mínima noção. E aí a Miriam contou ontem pra nós, ontem, ela falou que quando ela falou pra ele que ela era brasileira, e ele perguntou de onde? Ele falou de Porto Alegre. Oh, I love it, Porto Alegre. Aí ele começou a falar um monte de coisa de Porto Alegre. porque ele lembrava, ele tinha muitas boas lembranças do show dele, que inclusive era aniversário dele.
6: Sim, aí ele comeu gente, só pode.
2: Ele fechou a pizzaria?
1: Não, ele comeu alguém. Isso, ele foi comemorar, numa pizzaria.
0: Não, e ele deu um rolê ali pela... Ele deu um rolê ali pela Padre Chagas e a Praça Maurício Cardoso, e ele tava só de moletomzinho, ninguém incomodou o cara e tal, daí tu imagina, o cara ficou com a melhor das impressões.
1: Isso, daí ela contou essa história pra nós ontem, que ela até pegou ele pelo braço uma hora e chamou uns brasileiros, olha aqui, ó, ele conhece Porto Alegre, sabe, tamanho orgulho que ela teve nesse momento.
6: Que massa.
1: Aí eu tô voltando pro hotel ontem, depois da

0: Daí aparece no meu algoritmo o Ed Sheeran tocando e os caras da seleção com uma cara de bunda, assim. Porque o Adams tinha falado pra ela assim: bah, eu dormi no show
1: não,
0: dele.
1: Não, Adams, eu dormi também no show dele, meu. Eu peguei aquelas cadeiras gold lá na arena.
2: Sim, eu também tava, meu.
1: Pô, pá, sentei assim, cara.
2: Aquela cadeirinha de cinema, isso, né? Da neneca.
1: Exato, aí começou Passenger. Pô, o Passenger pra cima, pá, sonzeira,
3: pareceu um. Passenger abriu, é verdade.
1: Country, assim, tocando. Aí, pô, animal, eu, porra, vai o Ed Sheeran agora. Bah, ô meu,
2: vem-te embora, pra pensar, derrama!
1: Meu, bah, ô meu, dormi!
3: A vibe do Ed Sheeran ali, tocando com violãozinho ali, cara, não é pra o cara sair pulando e não. Tal, é uma vibe assim pra tu contemplar e tal, né, cara?
2: Praia, outra, eles estão cantando, o tempo todo coisas do Oasis, velho. Bah, vai lá e busca os Gallagher, velho. Ó, vamos incendiar os caras agora, vamos fazer um bolo aqui.
1: Olha como a nossa produção é mau caráter, tá? Pera aí.
4: E agora no bolo é o lance bonito, é brincadeira!
1: Errei, era esse aqui, ó, era esse aqui.
5: Lance polêmico.
1: Tem parceiro novo no Bola, como o Diori Vasconcelos havia antecipado, RR Fit, sejam muito bem-vindos. 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No segundo bloco, nós vamos fazer um boas-vindas do Instagram. Nós vamos lá agradecer eles por estar no Bola, mas eu só quero cravar aqui para o lance polêmico, RR Fit, equipamentos para academia, referência em equipamentos fitness para o sul do Brasil. Olha o que o nosso produtor me mandou, cara. Me mandou uma matéria do Lance. Olha essa matéria, Adams. Abre aspas pra matéria. O título da matéria é esse aqui, tá? Ex-Grêmio relembra stand-up de Nego Di com elenco e detona humorista. Abre aspas. Horrível.
2: Cortez.
1: Qual foi o jogador? Qual foi o jogador que falou?
6: Foi o Bruno Cortez.
1: Ah, mas aí não vale, aí não vale. Não,
2: é que o Cortez, meu, o Cortez é religioso, ele é pastor, ele é, meu, ele é de outra turma. Ele
1: olha aqui, olha aqui. Ô, meu, não, meu, na boa, eu queria ser uma mosquinha pra assistir, meu. Sabe por quê? Porque a gente é tudo mau caráter, tá? Nós ia estar num cantinho, se cagando de rir.
2: Você ia estar rindo da cara do Nego Di, cara. Olha aí, olha.
1: Olha aqui o que o Cortez falou, meu.
2: Olha ali.
1: Ah, você vai pra dar risada, pra zoar, e ele veio com coisas de pornografia.
7: Tá acostumado com Paulinho Micharia contando do pudim, do vó, da vó, do
2: sagu. O Cortez não conta a piada sagu. Dos três tomates,
7: claro.
2: Velho.
7: Claro!
3: O Cortez assim... casou no Habib's, cara.
7: Exato,
3: o
7: cara. Ô, meu, na boa, cara, isso aí...
2: O Cortez é diferente.
7: Já veio, um homem comum nosso produtor, Maurício Trilha, ele já me perguntou algumas vezes, Adas. Ô, meu, e se o Grêmio te convidasse pra fazer um show, tu iria? Eu falei, mas nem fudendo iria, irmão. Não existe nenhuma chance, cara. Por quê? Porque tu só vai te quebrar, cara. Esse tipo de rolê é pro cara isso, é conta piada.
1: Ah, mas se eles juntarem a vaquinha e dá 150 pau.
7: Ah, eu vou, foda-se. Eu vou. Caguei.
2: Ah, e umas camisetas, hein, gordo?
1: Umas camisetas assinadas, pá.
7: E aí, e
1: aí é o Grêmio do Renato.
7: Mas eu vou te falar que esse tempo vieram. Pô, o show do funcionário. Eu digo, pá, o problema é que, cara, não dá.
1: Mas
7: não dá.
1: É o quente ou...
7: Não dá, eu sei que eu vou me fuder.
1: Não, mas, ô meu, a gente ia se cagar rindo, velho. E a gente ia rir mais porque não tem ninguém rindo.
6: Tá, mas vocês lembram que teve uma... Porque eu lembro que o Di pegou no pé do Cortez muito tempo, lembra?
1: Claro, velho.
6: Entre aspas, ele
1: cara,
6: vai lá,
1: que ele o Cortez e o Edenilson.
6: O Cortez não podia ter filho porque não sabia cruzar. Lembra? Ele... Entre aspas, né?
7: Até porque ele tem o Cortezinho que é... Pô, o Cortezinho, né?
2: Um abraço pra ele ouve a rádio, mano.
7: Pô, o Cortezinho tá morando aqui.
6: Não, mas é que isso é aspas.
7: Se eu tanto trazer o Cortezinho aqui, não vou trazer mais agora. Tô falando com o assessor, tem 2 meses que o cara veio aqui, ó. Obrigado.
6: Não, mas
7: demais. Por isso que não vem ninguém.
2: Não vai te fechar aqui, Cortezinho.
6: Não, mas não é. Não, mas não é a gente falando. Isso aí foi público.
2: Cortezinho meteu uma harmonização.
7: Quem falou também tá bonitão, falou também, não vai estar aqui,
2: fazer essa
7: relaxa.
2: Não, espera ele vir aí fazer essa cortesia pra nós. Não, aí, o Cortez chegou no Grêmio, não, ele tava naquele look meio baraca ainda, te lembra? Pô, isso. Meu, agora ele meteu uma harmonização.
6: Bah, não, ele é trigente fira, meu. Ele é trigente fira.
2: Ah, ele tá no pique NBA, velho.
6: Isso aí.
3: Não, e esse esquema do Nego Di...
7: Vai, Jorge, desculpa.
3: Não, esse esquema do Nego Di, gordo, me lembrou, sabe o quê? A gente que conviveu bastante com o Gil Lisboa. O Gil Lisboa tem uma história que ele foi contar uma vez, fazer um show, e ele tinha uma piada lá que era meio proibidona, assim... E aí ele chegou no show, tinha uma formatura da galera da igreja, assim, sabe? Uma janta da galera da igreja. E aí ele pegou esses caras pra fazer a piada proibidona e começou a dar um revés violento, assim, no show, cara.
2: O Juju é da galera da igreja,
7: né? Eu vou falar, tava de aniversário ontem, 29 anos já, até que enfim,
1: é
7: né?
1: É verdade, Gil Lisboa.
7: Parabéns. Podemos falar ou não? Que não
1: tava
7: aqui.
1: Quem não toma banho?
7: Não, quem não toma banho, isso é público. É só abraçar ele. Não, o que eu ia dizer é que ele fez um show uma vez aqui no Prêmio Interno, né? Puta constrangimento.

0: constrangimento.
1: Ah, eu lembro.
0: Eu não sei qual que é mais, se é esse ou o que fizemos eu, o Rafa e o Breyer.
1: Não, porque cara, essa, eu acho não, que...
2: Não, cara, meu, esse,
1: é o do Gil. É o do Gil.
2: A piada é foda.
0: É, né? o do Gil.
1: Porque
0: é...
1: na largada, ele fala assim, ó, cara. Não sei se dá pra falar, cara.
3: Não sei se dá.
1: Ainda não dá.
3: Fala.
1: Não dá, não dá, não dá, não dá, não dá. Ainda não dá.
3: Não, eu acho que... Não sei.
0: Vamos falar no intervalo, a gente trabalha na volta.
1: Eu vou falar no intervalo e na volta. Mas
0: pra galera entender, tem o evento aqui interno da premiação e tal, e aí... Sempre alguém toma essa enrabada. E um ano foi o Gil, o outro foi o Natan.
1: Eu apresentei duas vezes.
0: O outro foi o Natan e tal. É. E aí o Gil apresenta e ele só faz cagada.
1: Acontece, velho. Acontece com todos nós. Todos nós já passamos por isso. Gurizada, é o seguinte, ó.
0: Vendo, né?
1: Os guris falaram ali do sorvete de sneakers. A gente sempre vem falando aqui de como que eles estão na camisa do Brasil de Pelotas. Então você aí que tá nos ouvindo no rádio, você que tá na live, sábado, fica ligado, hein? Porque agora a gente vai pro intervalo comercial. Mas antes, tem um recado muito especial do sneakers.
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0: 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Então vamos lá, ó. Qual postagem que nós vamos aqui? Jory, tu que tava mais colado neles aí, me ajuda aqui a escolher.
1: Jory deu o furo
0: do novo patrocinador do Bola. Isso, cara, aí não é pra qualquer um. Escolhe um aí pra gente fazer um Instagram pegar... pra eles verem com quem eles estão lidando.
2: Vamos pegar uma que tem o Rafael Rosolém ali, que é o dono da empresa, que tá com a camiseta do Brasil, com o jaqueta do Brasil ali, um pouco mais pra baixo.
0: Tá.
2: Que daí tem
0: que rolar um pouco
2: um vídeo dele falando e tal, né? Porque se a gente pegar aqueles primeiros ali, eles
0: é
2: são mais
0: vídeos
2: institucionais, né?
0: É uma live, né?
2: É, isso aí. É isso aí.
0: E qual é o recado que nós vamos dar ali na live que tá um rapaz de jaqueta do Brasil e boné?
2: Vamos botar um quack.
0: Por que quack?
2: Porque eles são lá de Pato Branco.
0: É um doente,
3: foi
0: cara.
3: Bom nessa.
0: Mas foi muito bom nessa. Só um quack arroba bola nas costas, tá?
2: É isso aí, quack.
0: Tá bom, deixa eu botar aqui, quack arroba o bola nas costas. Os caras de Pato Branco estão colados na gente.
2: E deixa eu dizer o seguinte, tá? Porque eu conheço há bastante tempo o Rafael Rosolém.
0: Ah.
2: E, meu, olha só a história como é que foi, Rafael. Na pandemia, a gente fazia o Bergamota Mecânica e tudo mais, a gente fazia... Uh-huh. Os programas, tudo mais normal, mas o Bergamota principalmente. O Rafael era um grande ouvinte do Bergamota, mas aconteceu o seguinte, eu fui no Mercado Livre comprar uns equipamentos de academia, porque na pandemia eu comecei a treinar em casa. E aí eu fui comprar uns Keteb, uns negócios lá pra treinar, e aí fui no Mercado Livre. Comprei no Mercado Livre lá os equipamentos, e aí daqui um pouco eu recebo uma mensagem no chat do Mercado Livre, um cara dizendo assim, cara, eu sou aqui de Pato Branco, mas sou gaúcho, tu não tem como não ser o Jory da Rádio Gaúcho. É impossível existir outro Jory. E a partir disso eu respondi pra ele e tal, a gente começou a trocar ideia.
0: Que massa.
2: E, meu, o Rafael Rosolém é um colorado, mora lá no oeste do Paraná, tem muitos gaúchos no oeste do Paraná. E assim, cara, eu vou falar isso aqui, nem o Rafael nem imagina que eu vá falar isso aí, mas ele é um cara que tem assim, ó, um coração gigante. Na época da enchente, meu, ele encheu caminhões e caminhões de mantimentos e mandou pro Dunga na seleção do bem.
0: Que massa.
2: Então é um cara extremamente envolvido com as coisas do Rio Grande do Sul. Mesmo que esteja em Pato Branco com a empresa dele, que é gigante, ele tá muito ligado no Rio Grande do Sul e ajudou muito na enchente. Então é um cara que merece todo carinho.
0: Então tá lá. Pô, meu, RR Fit tô... _ Equipamentos, Adams.
3: Não, o Diário falou do Dunga, aconteceu, agora eu lembrei de uma na saída da eliminação do Brasil, né? Eu tô voltando pro central de mídia ali pra ficar junto com o Lucianinho e os jornalistas ali. Bah, aquele baixo astral do caramba, e eu tô ainda plugado na rádio, né? Aí, cara, tá o Dunga com dois seguranças e uma produtora. E disse, bah, o Dunga, né, cara? Vamos botar ao vivo aqui. E aí eu cheguei, Dunga, vamos ao vivo na Gaúcha. O segurança, não. E aí ele me olhou, cara, e ali, meu, sabe aquelas coisas que te dá um orgulho, meu? Sabe o que o Dunga disse assim? Ele disse, meu, Adams, eu tô com exclusividade.
4: Ele tá na acho que é Telemundo, né?
3: Vou repetir, ele falou Adams. Ele sabia meu nome, tá ligado?
0: Que tipo, massa,
3: o capitão,
0: velho,
3: do Tetra, que mano.
0: Massa.
3: Sabe, tipo, pra isso mim é doido, isso representa, né, muito, é, muito, muito.
0: Inter.
3: E aí eu falei assim, cara, ô Dunga, quando a gente voltar pro Brasil, vamos lá no Bola pra gente falar sobre essa tua cobertura, essa tua passagem, que ele, vambora, vamos, só tô esperando o convite.
0: A gente quer falar, cara, da dança,
3: essas
0: a gente
3: coisas
0: quer falar
3: é muito
0: da dança.
3: Maluco, velho.
4: É, a Telemundo, que é uma empresa mexicana, se eu não tô enganado, né?
0: É.
4: Que tem os direitos também da tu pega esse aplicativo que o ouvinte do Bola me cedeu aqui, o login dele, o Peacock, né, que tu pode ver a Copa do Mundo por ali, as imagens são da Telemundo e a narração é em espanhol. É nessa televisão, nessa rede de comunicação que o Dunga tá fazendo, porque eles pegaram comentaristas
3: icônicos
4: do mundo inteiro.

0: E nos tiraram, eu e o Lelê, a gente foi fazer o...
1: Cara, nos tiraram Copa todo do... dia de alguma coisa, nos tiraram aqui.
0: Do Rockefeller Center, daí, pô, nós já tava no, nos finalmente do programa, aí veio uma moça lá e disse, bah, vocês não podem ficar aí e tal, a gente foi saindo, daí ela explicou pra gente que ali era um local que somente a Telemundo poderia usar, porque...
1: A gente pode escrever um livro, né? Um livro da Copa só fui falando...
0: Fui barrado, hein?
1: São 30 histórias, pelo menos, uma por dia. É bizarro isso.
2: A gente
1: é... Não é que a gente é barrado, a gente tem a liberação e depois vem alguém...
0: É isso, vem alguém que
1: desautoriza.
0: Tem alguém que autoriza e alguém que desautoriza quem autorizou.
2: A gente já falou aquela declaração do Romário sobre o Ancelotti ou não?
3: Não.
0: Não.
3: Não.
2: Que ele é perguntado, né, o que, que ele falaria pro Ancelotti... E ele senta a porrada no Ancelotti. Ele xinga de tudo que é nome Ancelotti.
1: Tem áudio?
2: Deixa eu ver se eu acho. E falou que não. Falou que não renovaria, que mandaria embora o Carlo Ancelotti.
4: Que ele rasgaria o contrato.
0: Mas quanto a isso, ok. Eu acho ok a opinião, mas se ele xingou, se ele xingou,
2: participou,
0: eu já acho ruim, cara. Eu já acho ruim, velho. Um cara do calibre do Romário, a importância que ele tem. Né? Não pode ser assim, cara. Eu acho que tu pode.
2: É uma resenha dele só bater com um monte de campeões. É, tal.
3: Achei,
2: é
3: achei, ruim, peraí. Tem, ele, bota deixa eu aproveitar, ó, e carimbar.
0: Ele fica no meio aqui conosco.
5: Lance polêmico.
3: 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Deixa eu rodar aqui, ó, o áudio do Romário falando sobre Carlo Ancelotti.
6: Ontem, ele fica no meio aqui, acabou o jogo, eu iria no vestiário como presidente, ó, legal, muito obrigado, tchau, foda-se, entra na justiça, vamos ver o que, que vai dar. Não tem como o Ancelotti continuar sendo treinador da seleção brasileira depois desse fiasco, dessa vergonha que ele fez ontem. Eu falei isso pra vocês dos três programas anteriores. E eu estou aqui reafirmando, isso não existe, alguma coisa tem que mudar, não pode, porra. Rasgaria ontem.
0: Não, tá, eu achei que ele tinha patifado o Ancelotti. Então... Não, ele deu a opinião dele, ele usou de bengala uns palavrões.
3: É o porra do carioca, que é uma vírgula, né?
0: Aí, da minha parte, tá ok.
7: No Adega, eu mandei um tweet retrô do Bruno Guimarães, que é ele falando, de como ele bate pênalti.
0: Enquanto vocês vão puxando aí o tweet retrô, né, a gente hoje não vai ter um boa tarde, vai ter um bom dia.
8: Bom dia, mas comigo é sempre boa tarde,
0: ah,
8: né?
0: Ah, então por favor, vem.
8: Boa tarde, ou então good afternoon, guys.
0: Rodrigo Oliveira no Bola nas Costas. E aí, meu, qual é que vai ser a tua agenda aí agora? Tu tá indo pra qual jogo?
8: Viajo amanhã pra Miami pra um jogaço dos dois melhores centroavantes da atualidade. Inglaterra contra a Noruega, Harry Kane versus Erling Haaland. Ou a batalha da remada Viking contra o Wonderwall. Provavelmente as duas comemorações mais a fuder dessa Copa do Mundo.
0: Boa,
8: uma
0: Rodrigão.
8: Delas vai rolar.
0: É isso. Ô, Rodrigão, deixa eu te fazer uma pergunta, assim, do que tu acompanhou da Copa até agora, de tudo, assim, que tu viveu. Como é que tu chega pra esse jogo? Tu acha que o varal, ele tá pesado pra um lado um pouco mais? Tu acha que é bem equilibrado esse duelo?
8: Eu acho que é a Copa do Mundo mais equilibrada de todos os tempos. Pode ver que o único passeio que teve no mata-mata foi a Bélgica contra os Estados Unidos. Talvez até pela motivação do negócio do Trump, do Balogun e tal. Mas a gente não viu a França golear ninguém, a gente não viu a Argentina golear ninguém, a Espanha muito menos. Eu acho que o mundo aprendeu a jogar futebol e a distância entre as superpotências e os times médios diminuíram muito. Então, o Brasil cair para a Bélgica, para a Croácia, para a Noruega, isso aí, infelizmente, deixou de ser uma coisa de outro mundo e vai ser algo normal. A Argentina tem que suar para ganhar do Cabo Verde. Então, eu acho que tudo pode acontecer. Eu vejo a França bem acima dos demais, mas é aquela coisa. Fosse a NBA, o regulamento da Copa fosse o da NBA, melhor de 7, a França joga 7 vezes contra qualquer time, ela ganha de todo mundo. Mas a Copa é um jogo só. Então, tem nada a ganho.
0: Ô, gurizada, o Rodrigão tá ouvindo vocês aqui. Quem quiser interagir, é só jogar.
3: Não, vamos jogar então o tweet retrô aqui que o seu Vini... Vamos botar de novo. Cadê?
5: Sado te condena. Tweet retrô.
3: Pra GetNet Solufix, quer contextualizar, Vinícius?
7: Ah, o Bruno Guimarães acabou errando um pênalti contra a Noruega na Copa do Mundo. Foi um dos pontos importantes pra eliminação do Brasil. Mas... antes desse jogo, ele tinha uma opinião.
9: Só que eu bato de uma maneira que eu fico olhando pro goleiro quando o goleiro, eu desloco o goleiro, né?

0: Eu fiz um levantamento antes da Copa do desempenho de todos os jogadores do Brasil em penalidades. E o Bruno Guimarães era, mas assim, indiscutivelmente, o cara que teve melhor aproveitamento em pênalti na última temporada entre todos os jogadores do Brasil que estavam em campo. Só que em Copa do Mundo, uma coisa é a técnica de bater pênalti, outra coisa, ó, é o emocional, é a cabeça.
1: Rodrigo, deixa eu só agregar uma coisa nesse assunto, até porque a gente acabou de falar do Romário, tá? Vocês viram um vídeo do Romário falando sobre o pênalti, a decisão pro pênalti de 94, que ele é um dos batedores, né? Só que ele não era batedor de pênalti. Ele falou que ele tinha batido 3 pênaltis na vida dele e tinha errado 1. E mesmo assim ele não se isentou. E
2: depois virou um grande batedor, tanto que o gol mil dele é de pênalti.
1: Pois é, mas tu vê que loucura. Na decisão por pênaltis da Copa do Mundo de 94, ele não se isentou, sendo chamado para bater os pênaltis, mesmo não sendo um batedor de pênaltis.
2: Um detalhe,
1: aí tu vê que a régua é diferente.
2: O Brasil, que na Copa, Na disputa, gordo, o Márcio Santos, ele é um dos primeiros a bater, ou se não é o primeiro.
3: Ele é o primeiro e é.
2: Ele perde e ele tinha o melhor aproveitamento nas cobranças daquele time. Ele era o que tinha o melhor aproveitamento e perdeu.
3: Mas o próprio Denilson conta que em 98 o quinto pênalti era ele. O Denilson contra a Holanda.
2: E ele... em 94 seria o Bebeto.
3: Isso aí, o Zagallo fala, quer que tá confiante pra bater e não sei o que, ele levando o dedinho achando que ninguém vai ver ele. E ele vai, mas ele fala, cara, eu fui porque eu tinha uma responsa. E ele era um gurizão. E ele vai, mas ele fala, cara, se eu erro, ferrou.
2: Sim. O Emerson bateu. Fez cobrança de segurança e botou.
4: Ô, guris, vocês aí, tem um de vocês com um retorno alto, talvez seja pro Rodrigo.
2: Tá realimentando.
4: O Dior ia falar.
5: O de 94 é o seguinte, eu lembro que o pênalti do Dunga, o Dunga bate, ela bate na trave e entra... E eu não me lembro se o do Romário não bateu na trave e entrou também, cara.
3: Acho que é o do Romário que bate, o Dunga acho que não.
5: É o do Romário que bate?
3: Bateu na trave e entrou. Isso, o do Dunga é isso aí, não, então. O Dunga é direto.
5: Não é o do Dunga? Ah, então tá. Eu tinha a impressão que era os dois que tinham batido na trave e tinham entrado, mas isso daí mostra assim, bah, o Romário bateu no limite ali, né, cara, no limite.
3: Tanto que na Copa tem um pênalti na estreia, se não me engano, que o Raí faz o gol. O Raí bate um pênalti, faz na estreia, tu vê que o Romário, olha que doido, o Romário meteu gol pra caramba na carreira dele. Só que a nossa geração viu o Romário como um cara que batia pênalti sempre e não errava.
4: Isso.
3: E não errava, mas ele, na carreira dele, não era o tradicional no auge dele.
0: Uma vez eu entrevistei o Taffarel, um dos maiores pegadores de pênalti da história em Copas do Mundo, e ele me contou o segredo dele. Ele disse que tem um pênalti durante o jogo, bola rolando, vai bater um especialista. Aí ele tenta escolher o canto. Quando é disputa de pênalti, o Taffarel dizia assim, nenhum time tem 5 batedores de pênalti espetaculares. Sempre tem uns 2 ou 3 que ou não batem bem ou vão estar borrado. E aí o Taffarel escolhia o canto. E aí pegava pênaltis mal batidos, como o do Massaro
2: pois
0: em 94.
2: Pois é, mas aí que é um detalhe, né? Tu vê, ele pegou pênalti do Massaro. Ao mesmo tempo, o Baggio fez aquela cobrança muito tentando deslocar o Taffarel. E ele errou a dose, porque pegou muito forte na bola. E teve também o pênalti perdido pelo Franco Baresi, que era um dos melhores batedores também.
0: O Baresi e o Baggio fizeram a mesma coisa, só que o Baggio entrou para a história por ter sido o último.
2: É verdade.
4: Não, meu, e eu tava vendo até um artigo, meu, que falava... Era uma matéria, eu acho, não sei se era Trivela, alguma coisa assim, falando do Baggio, justamente isso. Que não é que o Baggio era bom. O Baggio era talvez o mais talentoso atacante dos últimos 40 anos da Itália, e a atual geração tem ele como um bagre, assim, por causa daquele pênalti ali.
3: Mas a gente tem
4: ali,
3: porque... no Brasil, velho.
4: E aí ele em 2002...
2: O filme limpou um pouco a comanda dele.
4: Não, porque, o Divino Baggio. E aí tem um outro, bastidor, Adams, que ali em 2011 ele foi trabalhar na Federação Italiana e ele fez um relatório de 900 páginas para coisas que ele via erradas no futebol italiano. Ele falava investimento de base, enfim, coisa muito semelhante que a gente tá passando no Brasil. E aí não dão bola pra ele e ele pede demissão dizendo, de nada adianta eu trabalhar aqui e ninguém fazer nada. Então eu prefiro não tirar o dinheiro da Federação da Itália.
2: O Baggio, ele surge pro futebol italiano como, assim, uma espécie de Diego Maradona, assim, sabe? Ele era a esperança dos italianos de ser esse novo cara. Porque, né, tá, teve o Pelé, daí vinha o Maradona, né, teve toda aquela conquista em 86. E aí, ali por 87, o Baggio surge pro futebol profissional. Vai tendo uma sequência de lesões que... foi atrasando um pouco da vida dele, inclusive na Copa de 90, ele não era um dos titulares, ele foi entrando, e em 94 ele chega como grande cara. E eu acho que o grande lance desse filme do Baggio é que eles falam que o Baggio era visto como um deus, né? E ele provou naquele dia, quando ele erra o pênalti, que ele era apenas um ser humano. E, cara, ele é amado pelos italianos. É óbvio que essa geração agora, talvez seja como a gente daqui a pouco, a gente não, mas... os mais novos, não vão valorizar tanto Ronaldo,

0: Romário, como a gente valoriza, porque a gente viu esses caras, né?
1: Bádio foi barrado por Carlo Ancelotti no início da carreira. Isso aí seria um bom tweet retrô pro Ancelotti. O Ancelotti começou a carreira como técnico no Parma, exato, aí ofereceram o Roberto Bádio. E o Bádio, no, que seria o Twitter da época, disse não, o Ancelotti, não vou contratar o Bádio porque ele não se encaixa no meu esquema de jogo.
0: E tem uma coisa muito bonita da história do Bádio, que é, tá, ele perde o pênalti em 94, aquele merdaçal todo. Inclusive a chuteira do Bádio tá num conteúdo que a gente postou ontem no arroba bola nas costas, no Museu da FIFA, a chuteira utilizada por Roberto Bádio. Eu fui lá e fiz uma saudação agradecendo. Mas em 98 ele bate pênalti e converte na Copa. E 2002 ele chega muito parecido com a história do Romário. Foi muito parecido com ele, porque ele tinha esperança de ser convocado, ele estava em conversas com o treinador, mas na última hora ele acabou sendo preterido e não jogou aquela
2: Você sabe quem é? E aí só complementando, e aí ele pede demissão depois do relatório que ninguém lê, e aí passa 14, 12 anos agora sem Itália na Copa do Mundo, e aí agora chamaram ele de volta para conversar e querem fazer tudo que ele... Há três Copas, quando a Itália ainda estava na Copa, ele disse que ia acontecer. Ele antecipou tudo que ia acontecer... E agora demorou três ciclos sem Itália na Copa para os caras darem o braço ao torcer.
3: Vocês sabem quem é o primeiro ídolo de infância do Roberto Bádio?
4: Não.
3: Um gaúcho. De Rio Grande. Sidney Colônia Cunha. O chinesinho.
4: Meu avô dizia que era o maior jogador de todos os tempos. Cresci com meu avô dizendo do chinesinho.
3: Ele surge no Rio Grandense, em Rio Grande, vai para o Renner e aí vai para o Internacional... Faz parte do histórico time de gaúchos que conquista o Pan-Americano de 56. Depois ele vai pro Palmeiras e olha que doido. Quando o Ademir da Guia chega no Palmeiras, é pra posição do chinesinho. O pai do Ademir da Guia fala, tu vai ter que esperar. E aí dali ele vai do Palmeiras pra Itália, se torna um ídolo. E aí no Vicenza, já nos anos 70, quando o pai do Roberto Bádio leva ele ao estádio, o primeiro cara que ele admira a ver jogar era o chinesinho. Que é um cara que saiu muito cedo, mas era um cara que teria potencial, sim, gigantesco para ser um dos campeões do mundo em 62, por exemplo. E para muitos, sim, para muitos é um dos caras que mais bola jogou no Internacional. Cara,
4: meu avô falava abertamente. Anos
3: 50, 60, ele é um ídolo e é um cara que faleceu em Rio Grande já há alguns anos. E, se eu não me engano, ele é o TCC do Rafael de Velho.
4: Isso aí,
3: cara,
4: isso aí. Engano. O de Velho já falou isso algumas vezes. O
3: chinesinho, ele é um dos grandes ídolos do futebol gaúcho e é simplesmente o ídolo do Roberto Bádio de infância.
4: Eu não sabia dessa história, que massa. Muito massa.
5: Mas assim, né? Bruno Guimarães bateu um pouco pênalti. O cara volta com o assunto, com assunto triste.
4: Não, vamos repassar as quartas de final da Copa. Já porque eu hoje, até perguntei... Né? Eu acabei de falar, tem França e Marrocos. Porque a gente tem também o nosso bolão, que faz horas que a gente não bota o placar do nosso bolão. Acabei de perguntar pro Natan se a gente consegue o placar do nosso bolão de Copa do Mundo, porque ontem todo mundo palpitou nos bolões das quartas de final. Hoje, 5 da tarde, França e Marrocos em Boston. Quem da nossa equipe que tá lá, gurizada aí dos Estados Unidos?
0: Eduardo Gabardo.
4: Gabardo. Pô, mandaram... Depois, amanhã, 4 da tarde, tem Espanha e Bélgica. Sabadão, 6 da tarde, Noruega e Inglaterra. Esse que era pra estar nós, né? Ah, meu Deus do céu, em Miami. Em Kansas City, Argentina e Suíça, no sábado também, 10 da noite. Então, domingo, não tem jogo, né? Se tem dois no sábado, tem hoje um, amanhã outro. Então, domingão não vai ter jogo.
5: O Boca Juniors ganhou do Atlético Paranaense ontem.
3: E o Fluminense ganhou do Nova Iguaçu, tô com vocês.
5: E o Inter ganhou do Cerro Largo.
3: E o Flamengo ganhou
4: chupa, do... Chupa, Rodrigo Adams!
0: Não, mas é o Uruguai.
4: Não interessa. Não interessa. Tudo que dá pra ganhar, lembrando de um gremista, a gente lembra.
5: Um do Vitinho, outro do Alejandro.
4: Bah, o Alejandro ficou no banco pro Vitinho, é real isso aí?
5: Ah, daí eu não sei.
4: E que a novidade do titular foi o João Vitor, o garoto foi titular nesse.
5: Garoto.
6: Opa.
3: Garoto, amigo.
6: Não foi. Reapareceu o João Vitor, hein? Que espetáculo.
4: Reapareceu, Jorge.
5: Ah, bateu água na bunda, né? Trazamos de jogador.
4: Reapareceu.
6: Pô, ele foi tão bem no gauchão, cara. Ele sumiu, cara.
4: Sumiu.
5: Mas
4: sumiu.
5: Esse é o problema, né? Ele foi bem no gauchão.
4: É que nem o Benjamin, o volante, lembra? Que daí ele lesionou. Isso. E depois, ó, tá bom de lesão em nós. Ah, legal, nós estamos precisando de um volante.
5: Nunca mais.
4: Nunca mais jogou
5: porque Benjamin. Porque ele foi bem. Esse é o segredo. Se tu for bem, tu não joga.
3: O cara que joga bem, ele vira
5: problema. Não. O negócio é usar o cara que não vai tão bem assim. É a tática aí, né, dos clubes. Já vamos começar também a aquecer as críticas, né?
4: Vamos começar.
3: Semana que vem tem Grêmio. Daqui a uma semana o Grêmio enfrenta o Mirassol. Não,
5: o Grêmio conseguiu jogar durante a Copa.
3: Não, e vai perder durante a Copa.
4: E pode entrar no Z4.
6: Baita jogo pra perder, né?
3: Claro que sim. Mas delícia. Que não, tá
6: nem Mirassol. Nunca ganhou do Mirassol, cara.
3: É, isso aí, eu vi Grêmio e Chape. E assim, ó, primeiro que é uma vergonha que o Grêmio fez, né? Isso aí, eu não sei se

0: falar aqui, mas vou falar eu aqui. Uma
1: vergonha, ah, só um, fez. Um leve pitaco.
0: Um leve pitaco, uma vergonha, né? Ô, Grêmio, ah. Porra, jogar num campo de várzea, pra quê? Pra que levar o jogo num campo de várzea, um campo embagado, um campo fudido, todo respeito, gramado de merda.
1: A Chape jogar não tem, a Chape não tem um gramado sintético?
0: Cara, mas não, foi em Sinop o jogo.
1: Por quê?
0: É, não sei.
1: Alguém comprou,
0: não,
1: alguém comprou.
0: Não sei se comprou, se vai jogar lá, com todo respeito a Sinop, mas assim, ó, não dá por um time de Série A jogar naquele gramado. Ah, mas
1: a Chapecoense
0: por
1: também
0: quê? É da Série A. Estão da dois times, será? É que eu não torço pra Chape, Vini, desculpa. Assim, ó, e aí, onde a Chape joga, não, mal
1: o Grêmio joga. Ah, mas eu torço pra Chape, cara.
0: Pra mim, o que o Inter fez, o que o Inter fez, também abraço, tem amigos do Chapecó. Está um belo lugar, a gente fez show lá, lugar
1: incrível. Apresentaram o estádio pra gente. Cara, eu me importo com a Chape, cara.
0: Eu também, mas onde ele joga agora, eu tô mais preocupado com o Grêmio. Assim, ó, e aí o Inter faz o quê? O Inter vai lá e joga no seu estádio.
1: É, pra tu ver, né? 1-0 pra nós.
0: Não, cara, tu não pode expor principalmente um time que tu só quer te livrar daqueles jogadores. Esse time do Grêmio não,
1: mas não, não vai se livrar, cara. Vai ser esse time aí.
0: Não sei se vai ser esse time, não sei se o Grêmio quer esses caras.
1: Mas não tem mais o que fazer, Léo. Tu tirou, tu perdeu o Arthur e o Vieri.
2: E outra.
0: Tá, eu sei que tu já, perdeu.
2: Já foi a parada pra Copa. Agora não troca o treinador, né?
0: Não.
2: Tinha que trocar antes.
0: Não, vai trocar. Agora não, segura. Vai, não. Vai perder pro Mirassol.
2: Ó, o nosso bolão.
0: Renato,
2: nosso bolão
0: em breve
2: agora,
0: tá aí.
2: Agora inclui Copa do Mundo. Tem Vini Moura ainda na liderança com 256 pontos, mas ele tava bem na frente antes. Diminuímos um pouco a diferença. Carolzinha Freitas assumiu a vice-liderança com 248. Eu tô em terceiro com 245. Aí em quarto veio o Divério. Quinto vem o Adams. Sexto veio o Diori. Cara, o Diori já foi lanterna, hein?
1: Foi lanterna,
2: já. O Diori tá subindo devagarzinho, hein, Diori? A Copa do Mundo te fez bem, hein?
3: Estão deixando a gente sonhar.
2: Cara, o Diori tirou férias, voltou, continuava a lanterna. Gordo Léo é o sétimo colocado. Natan caiu assintosamente pra oitavo.
0: Que posição? Eu sou, desculpa.
2: Tu é sétimo.
0: Caralho.
2: É, tu caiu bastante também.
0: Não, só eu subi.
2: Ele subiu, ele.
0: Pô, era. Eu era o lanterna,
2: velho. É, vocês dois, tu e o Jorge já foram lanterna.
1: A Copa fez bem.
0: Quem derreteu foi o Lelê, pelo
2: jeito. Era isso que eu ia dizer, derreteu, cara. O Lelê tem 209, velho. Tu tá esquecendo de mandar, Lelê?
0: Não pode, eu fiz isso e me xingaram. Não, eu fiz isso e me
1: xingaram. É que o Lelê tá colocando, por exemplo, derrota da Argentina desde o primeiro jogo.
0: É. Não vai levar, coração, é louquinho, né? Não vai levar. Argentina e.
2: Não, o Messi vai perder essa.
1: É, não, ele não vai fazer nada. Nada quando o Messi. 4-0
0: pros caras. Com o coração, o melhor caminho, né?
2: Argentina. Cabo Verde 5-0.
0: Argentina e os garçom do Mac, garçom do Mac. Porra, não!
4: Certamente teve algum de vocês que botou Argentina 3, Cabo Verde 2. Claro que teve. Certamente.
0: Tem que ver, né?
4: Teve, claro. Vocês aceitaram. Claro que vocês previram. Eram dois
2: gols. Lelê, tu é o Lanterna, dúvida, né? Com quase 50 pontos atrás do Vini, Lelê. Então, essa corneta aí nós não vamos aceitar.
4: Não, mas é que vocês estão dizendo que eu tô fazendo uma coisa como se vocês estivessem acertando pra caralho os resultados.
2: Ah, mas nós estamos.
1: Né? Lelê, foi só uma piada, Lelê.
4: Quem é que botou que a Bélgica ia tocar 4 dos Estados Unidos?
1: Ah, eu coloquei.
0: O tempo agora.
4: Quem?
1: Eu acertei quem? Bélgica. Não, Bélgica eu acertei.
4: Vitória. Tá, não. É, o placar não, né? Vitória. Aliás, amanhã a gente tem um jogo da Bélgica que meteu 12 gols nos últimos 3 jogos contra a Espanha, que não tomou nenhum gol na Copa, né?
3: Exatamente. Zero gols na Copa. E eu vou dizer pra vocês, tá? Meu palpite pra esse jogo é vitória da Bélgica.
1: Tu diz.
3: Isso aí.
0: Ô, meu, vamos derreter o bolão então, né?
2: Vini Moura
1: amanhã? Ou hoje? Vamos hoje?
0: Vini Moura colocou a Argentina 3, Cabo Verde 1.
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0: É mais perto que chegou, 3x1.
2: 5 horas da tarde, tem França em Marrocos, em Boston. Gordel.
0: Leva uma vida de Boston. Que jogo é? Pelo amor de
2: Deus. Lele Adams, França
0: e
2: Marrocos.
0: Da música e não prestou atenção. Meu Deus, cara.
2: França e Marrocos.
0: 3x0. 3x0, França.
4: Ah, velho, eu acho uma carne de pescoço pra França hoje, velho.
0: Então, vou botar ao contrário.
2: Não, Lelê. É uma fraldinha.
0: Deixa o Lele falar, a gente vai ao contrário. Fala aí, nós vamos no contrário. O que tu falar, nós vamos fazer o oposto.
7: Quando aparece só. Concordo,
2: vamos no pique,
7: quando
2: no
7: aparece
2: pique.
7: Só esse trechinho de dente, é porque ele tá puto.
2: Vai, né? Lelê, vai.
0: Eu tô longe dele.
4: 2-1 pra França.
0: Aí, o Marrocos vai ganhar. 3 gols do Hakim. Vamos botar aí.
3: Eu ia botar 2-1 pra França. Agora vou botar 2-1 pra França, igual azar.
1: Vini. É, 2-2.
0: 2-1 Marrocos.
2: Vai ser 4-2 pra França.
3: Bola nas Costas fica por aqui, a gente volta amanhã. Fica aí, vem aí o Discorama com Alexandre Fetter. Valeu!
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0: Goia da sorte, ô.
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2: Bem movimentada a Avenida Assis Brasil para quem vai no sentido dos bairros. Sim, ali nas proximidades do Terminal Triângulo tem trânsito intenso e também próximo da rótula da Bernardino Silveira Amorim, especialmente em direção à Freeway. A Baltazar de Oliveira Garcia vai funcionando sem grandes problemas nos dois sentidos. 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
1: 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Vamos nessa aqui na Rádio das Nossas Vidas. É o Discorama. Opa, abrimo a caixa, hein?
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1: 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Um dos aniversariantes do dia, o vocalista da banda Simple Minds, Jim Kerr, completa 67 no dia de hoje. Parabéns, meu bruxo. Toda intimidade com o vocal do Simple Minds. Pede teu som no @rafinha.menegas ou...

Pedidaço da audiência com o YouTube Indie Trouble Voice aqui no arroba rafinha.menegazo. Meio dia e 14 minutos. É o Discorama que tá no ar. Pra todo mundo ouvir e ser feliz. Seguimos a viagem. A primeira foi o Simple Minds com o aniversariante do dia, o Jim Kerr, 67. Teve ainda YouTube Indie, agora tem Van Halen.

clássico absoluto do Lulu Santos, lá de 1982. Essa música que expressa o quê? Que a gente tem que ser o que a gente é, rapaz. Meio-dia e 21, para Sicredi, abra sua conta, PJ e Mel Agrião, naturalmente da família. Se persistirem os sintomas, o médico deverá ser consultado. Perfeito, perfeito. Mais um pedido da audiência, uma regravação da música dos Beatles.

0: Esse é o Discorama aqui na Atlântida, Rádio das Nossas Vidas. Aliás, que quinta-feira especial, depois de uma temporada de muito frio, não que não esteja, né? É, mas ao menos falando aqui da grande Porto Alegre e boa parte do sul do Brasil, temperatura um pouquinho mais elevada aqui. Aqui na capital gaúcha vai bater aí até os 22 graus. Pra mim já é verão, depois dessa friaca que a gente vem encarando. Mas enfim, pra fechar essa primeira meia hora, The Police, com a clássica absoluta Every Breath You Take. Uma curiosidade, há 43 anos, lá em 1983, o The Police liderava as paradas com o single que acabei de tocar aqui no Discorama. Inclusive foi pedido de ouvinte, foi uma coincidência muito legal. Uma galera tá mandando direct ali no @rafinha.menegazzo. Obrigado, gente de todos os cantos que adora ouvir o Discorama e que tá junto comigo aí. Toquei o Donovan Frankenheiter, parceiro do Jack Johnson, do G-Love, do Ben Harper. Porque vem aí, né? Essa turnê com o Jack Johnson, o Donovan e o G-Love, especialmente. E aterriza em Floripa no próximo dia 18. Próximo dia 18 de fevereiro. Mas a vida com programação, ela fica mais fácil. Então se liga aí, 18 de fevereiro, Florianópolis, State Music Park. A abertura é do Donovan e de Love, e depois o Jack Johnson. Segundo informações, aqui o site oficial é o livepass.com.br. Mas com certeza a Atlântida aqui de Floripa vai estar fazendo aí uma divulgação porrada, trazendo todas as informações, até porque é promoção da Atlântida Florianópolis. Ouvimos ainda o Ed Vedder, foi pedido de ouvinte, You've Got Hide Your Love Away. Música dos Beatles, Lulu Santos, lá de 82, Tempos Modernos, leva o nome do disco, inclusive. Van Halen, Why Can This Be Love, You Too Indie, Trouble Voice. E a primeira com o Simple Minds, Don't You Forget About Me. 27 minutos para uma da tarde, daqui um pouquinho tem o Pretinho, mas ainda tem meia hora de Discorama.
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2: A previsão para o próximo sábado indica chuva em alguns momentos do dia na capital, mínima de 12 com máxima de 17 graus. 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
6: 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De volta com o Discorama na Atlântida, 23 minutos para 1 da tarde. A dobradinha do Bob com a Lauryn Hill, Turn Your Lights Down Low, num tributo ao Bob, que

Paralamas do Sucesso, lá de 1986, a música é do Tim Maia. Mas ficou muito legal nossa versão aqui com o Herbert Viana. Teve ainda o Bob e a Lauren Hill, daquele disco Champ Down Babylon. 16 para 1!

E é bom viajar! Papas da Língua, com a participação do Tonho Croco da Ultra Man. É uma sonzeira demais. 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É o Discorama na Atlântida. Faltando 10 minutos para 1 da tarde. Daqui um pouquinho tem o Pretinho Básico. A gente ouviu ainda o Sublime, que tá de volta com o filho do Bradley Nowell, o Jacob Nowell. Cara que morreu meses antes de lançar o grande disco da banda. Falando em grande disco, essa voz aqui é inconfundível. Vamos ouvir a Sheryl Crow com My Favorite Mistake.

Essa é a homenagem do Discorama aqui da Atlântida para Bonnie Tyler, que nos deixou na noite de ontem aos 75 anos em Portugal. Falando em voz inconfundível, ela é marcante e a sua obra é eternizada, principalmente num programa como o Discorama aqui da Atlântida. 1:03. Muito obrigado pela sua obra, muito obrigado pela sua audiência. E em seguidinha tem o Pretinho Básico. Valeu demais!

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15: 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Olá, Alexandre Fetter.
16: É ano 20 já, meu parceiro. Boa tarde, estamos chegando com o Pretinho Básico ao vivo na Atlântida neste dia 9 de julho. De 2026, muito obrigado pela sua audiência, você que cola com a gente ao vivo aqui no Pretinho Básico. Se agenda para escutar o Pretinho Básico ao vivo, a 1 e às 6 da tarde. 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Muito boa tarde, Rafinha Menegasso.
17: Ótima tarde, baita tarde. Hoje vamos a 22 graus na Grande Porto Alegre. Aê, é verão pra nós.
16: É verão.
13: Coisa linda, hein? É, mas só vai durar hoje só, sabe?
17: É, não, né? Mas é aí inverno, alegria dura
13: hoje. É inverno, estamos vivendo o inverno. 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Vini Moura, muito boa tarde.
18: Ô, Alexandre, boa tarde.
13: Tudo certo contigo?
18: Ah, meu, tudo certo.
13: Coisa boa,
18: dia,
13: cara.
18: Dia de sol é tudo, né,
13: que
18: cara?
13: Que coisa boa, é verdade, né, cara? É verdade. Sabe que o sol hoje nasceu às 7h20 da manhã, saiu
18: já
13: às 7h20.
18: Já estavas acordado?
13: Já acordei às 5h20, duas horas antes.
16: Tava cansado de estar acordado.
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16: Se o cara acorda umas 5 da manhã, da 9h30, o cara tá assim, bah, mas já
18: fez. É hora da soneca, coisa, né? Já.
16: Ah, 9h30, tá o cara louco. Fritando, já vai
13: tem, aí. Tem uma receita, né, cara? O cara acordar, tomar um meio litrinho d'água, esperar um pouquinho, tomar um café de pré-treino e depois se mexer, não tem como o dia ser
16: não,
13: ruim.
16: Não, tem, não
13: tem. Tu sabe
16: e
13: disso.
16: Um banho gelado,
13: não,
16: né?
13: Não, banho gelado eu dispenso.
16: Banho energizante.
13: Não, não precisa. Não precisa.
16: Uou!
13: Não precisa. 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

0: Habilidade, Porezinho, muito boa tarde. Tudo bem por aí,
1: Porezinho? Alô, alemão! Como é que é a galera da mesa?
0: Lindo, Porezinho. Bonito tarde. Casaco, Porezinho,
1: gostou?
0: Hein?
1: Gostou, legal.
0: Gostei do casaco.
1: Ah, eu também gostei.
0: Não fala português, certamente, este casaco.
1: O pior é que fala, cara.
0: Fala.
1: O pior é que ele fala. Ele fala, é uma surfwear bacana aí.
0: Bacana,
1: que
0: bacana mesmo.
1: A galera
0: parabéns,
1: tá
0: bom gosto.
1: Me proporcionando.
0: Te vestiu muito bem, Porezinho.
1: Hawaiian Island.
0: Robinho. Que é o diferente de alguns colegas aqui da rádio, eu gosto de erguer as pessoas.
1: Obrigado.
0: Gosto de elogiar as pessoas.
1: Deixa eu ver como é que tá. Me dá a imagem do Fetter aí, por favor, no retorno. Deixa eu ver como é que tá.
2: É o Daronco do programa, ele vem com apito e cartão
1: aberto. Dá a imagem. Me dá a imagem do Fetter aí no retorno aqui da live, por favor.
3: Professor de educação física aqui.
1: Eu quero ver como é que tá o teu, eu não te vi ainda.
2: Eu quero ver. Eu
1: preciso te ver pra viver.
0: Tô com de camiseta branca.
2: Não começa, porra, não começa.
1: Tá bem pra caramba esse blusãozinho.
3: Caiu o apito.
1: Blusãozinho, é, o apito eu acho que não precisava.
0: O apito é pra amarelar, né?
2: Ah, vai tomar jeito, cagalhão.
0: O que que houve?
3: Não, só um pouquinho. Não, não, não, não, peraí, não foi pra ti, cara.
2: Mas não foi pra ti, cara.
3: Foi pro Porã, foi pro Porã.
2: Foi pro Porã, cara.
3: E com razão, o que ele falou, Porã?
0: Amarelinho pra ti, cagalhão?
2: Não foi pra ti.
0: Porã é meu amigo.
2: Não, mas só um pouquinho.
0: Cagalhão não é. Não. Eu posso dizer tudo se eu for cagalhão.
2: Tá fora do contexto. Eu posso trazer o contexto?
0: Nunca pode,
2: aí,
0: claro.
2: Eu preciso te ver pra viver. Vai
3: não,
2: se cagar, meu velho.
3: Não,
2: a frase é... que ele falou pra ti.
1: Ele falou isso. Cara, é uma história de amor desde 1997.
2: Ele não veio nesse programa.
1: Cara, assim, ó, velho. O Alexandre, deixa eu dizer uma coisa pra vocês. Vocês têm ciúme. Vocês têm ciúme. O Alexandre é a minha relação mais longa, cara.
0: Calma,
1: desde gente. 97,
2: tá?
1: Juntos.
2: Não, tá tudo bem, cara. Tá tudo bem.
1: Pode dizer que tu é meu amigo, tu é meu irmão.
2: Agora aí, eu preciso te ver pra viver. Vai, conta tudo que tu prega.
3: É oxigênio, né? Agora.
2: A tua psicopatia, o teu lado de trair as mulheres, vai
1: mas
2: tudo
1: mas nosso amor sempre prevaleceu.
0: Ah, ok, podemos seguir?
3: Trocou de rádio.
0: Ah, retira o amarelo. Eu baixei um pouquinho.
2: Ah, que a gente gritou muito.
0: Não, não vou retirar o amarelo.
3: Não, por quê?
2: Não, retira mesmo.
0: Eu dei tá dado. Vai jogar no fio da navalha.
2: Eu dei tá dado. É que nem o cara que deu o rabo. Se ele deu, deu.
0: É isso aí.
3: Fazer o quê? Quem nunca, né?
1: Que finesse.
0: Ah, só eu? Que finesse. Boa tarde, Rafael Gomes.
3: Boa tarde, Alexandre, tudo bem contigo?
0: Tudo bem, começamos assim, desta forma frenética, o Pretinho Bar. Parem de jogar esse troço pra lá e pra cá,
3: aqui,
0: cara.
3: Ele quer algo, cara, pra limpar aqui.
0: Eu tô aqui que nem um torcedor de tênis na plateia, olhando pra lá, olhando pra cá, olhando pra lá, olhando pra cá.
3: E tu tenta, porra. Mas é mais forte que o cara, um bagulho.
0: É isso aí.
3: O cara, tá, não vou olhar, mano.
0: Ai, que loucura. Os destaques
3: do Pretinho. Meu irmão.
2: Meu Deus.
3: Ei, meu irmão, como é que tá?
0: Você cagou todo.
3: Não, né? Não me caguei, eu tô firmezinho, de pirona. Ei, meu irmão, tranquilo?
0: Tudo bem, irmãozinho, como é que tá?
3: Incrível. Coisa ansioso boa. Aí, né? Sabadão, né?
0: Ansioso por quê? O que que tem sabadão?
3: Cidade Negra.
0: Cidade Negra.
3: Tony,
0: legal,
3: Tony.
0: Mesmo.
3: Tony, não é o né? Não, tô ligado.
2: A volta da banda.
0: Pô, que legal, cara.
3: Me invadi, né?
2: É legal essas bandas grandes. Não,
0: eu tenho visto os Lambi Lambi na cidade aí, mas eu não vi a data. É sábado agora?
3: Sabadão.
2: Sim, sábado, dia 11.
0: Bacana.
3: Sexta é o Leninho.
0: Tem que ver. Cidade Negra, pô. Emblema da música brasileira dos anos 90.
2: Assim como a volta do Barão. Foi incrível.
0: Foi incrível.
1: A volta do Barão é em Floripa, dia 8 de agosto. Promoção da Atlântica.
3: Vai,
2: por exemplo. Tu ouviu o Discorama, já que tu é puxa-saco
3: hoje não,
2: total? Aí hoje toquei o som do Donovan, dei o serviço do teu evento lá em Floripa.
0: Tu é o cara, nosso evento, meu irmão.
3: Né? Nós vamos ir nesse.
1: Tô esperando uma semana de surf em Floripa com Rafinha Menegaso aqui até o Jack Johnson.
0: Aí então.
2: E aí eu faço o que com a rádio aqui?
3: Faz de lá.
0: Não, aí tu faz. Não, fica tranquilo. Faz uns copy lá e dá.
1: O alemão já era. Segura.
0: O alemão tá, segura. 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
0: 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Hoje é dia do oncologista. Um abraço a você, entendi, médico oncologista.
4: Por que hoje, Gomes? Porque no dia 9 de julho de 1946 foi fundada a Sociedade Brasileira de Cancerologia, que cuida de todos os tipos de câncer as quais os oncologistas tratam.
0: Os quais, né?
3: Oh, que coisa...
0: Os tipos, os quais.
3: As doenças também, que né? Coisa bonita.
0: Os quais, como okay. É que tu falou os tipos, né?
4: Tu tem razão, é os quais.
0: Concordância, ela é importante.
3: É importantíssimo.
4: Estou concordando contigo.
0: Obrigado. Não precise. de maneira alguma.
4: É. Os quais a concordam. Qual eu respeito muito.
0: O Petinho.

0: Pago Básico é a Judite! Judite! A Judite é uma American Bully fazendo 3 aninhos. Ela é o nosso petinho básico e também aniversariante. Olha a Judite! Ó, oh, Judite, que linda, Judite. Olha, esse sol aí, é de Pelotas. Tô muito pra te linda. Dizer que esse sol aí, esse pôr do sol aí é de Pelotas. Será
1: que é
0: de
1: Pelotas? Como é que conhece Pelotas assim com...
0: Diz pra mim, é de Pelotas? Lá, né?
1: Eu não sei.
0: Ela não sabe? Mas tô pra te dizer Pelotas, que aquele pôr do, esse pôr do sol aí é Rio Grande Pelotas, eu não
2: também
0: é, Léo?
2: Também acho.
3: Se é a caidinha ali, praia de cassino, final, também pode ser.
0: É certo que é.
3: Caideira ali, inverno.
1: Por isso cassino. Que eu, é que eu não faço a menor ideia, então por isso eu tô impressionado. Sim. Com...
3: Conheci o Porã na praia de cassino.
0: É verdade.
3: Tem uma foto com o Porã.
4: Que legal. Nos bastidores.
1: Mas o Porã não te conheceu,
3: Charlie Brown. Penúltimo show da Vila do Chorão.
0: Pelotas não fez aniversário ontem ou anteontem?
1: Mas a gente teria falado aqui.
0: Sim, a gente teria falado, mas eu preciso.
2: Gostaria pela produção despercebida essa data tão importante, até porque tem a fábrica da Zezé ali, né?
3: Aê! Parabéns a Pelotas!
0: Deixa eu até ver.
3: Pelotas aqui. Que tá com o Brasil na decisão da 7 Copa de
0: julho. É a 7 de julho foi isso. O dia da emancipação de Pelotas, então?
1: Isso. Que foi o famoso. Foi, nós não falamos
0: ontem.
1: Ou
0: terça.
1: Pô, cara, a gente não fala aniversário de nenhuma
0: Princesa
1: cidade.
0: Do Sul, 214 anos.
1: É uma cidade.
0: Tem uma linda homenagem. Eu fui buscar exatamente no perfil da Zezé. Tem uma linda homenagem dos biscoitos Zezé a Pelotas ali.
1: Passou batido.
3: Bela cidade.
0: 7 de julho, então, foi o dia do aniversário de Pelotas.
1: O adeusinho decorou. Mas fica aqui o nosso parabéns atrasado,
0: não,
1: né?
0: Não tem problema. Acho que vale o parabéns.
3: 5.3 a galera nos ouve lá.
1: É, isso aí.
3: Tá certo,
0: aqui, Marcinho Melo. Nos ouve aqui, né?
1: Marcinho Melo, tá certo. Estamos aqui. Marcinho Melo, tá certo. Valeu, galera Pelotas. Olha o abraço.
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3: Aí.
0: E hoje a gente acertou, porque a Judite é uma cã, né? É um cãozinho. É
2: uma cadela.
0: Feminino. Uma cachorra, né?
3: Eu não sei se
0: uma cachorrinha.
3: Uma cachorra, sim.
0: 3 anos é uma cachorrinha.
2: É, cadela é mais velha.
3: Cadelinha,
2: né?
3: É velha. E cadela é mais velha. Não tem América,
0: Bucica,
3: um bolo e cadela.
0: Também. Bucica é mais velha.
3: É isso. Tem uma criança ouvindo.
1: O quê?
3: É
1: Floripa.
0: Quem que tu falou? Bucica é como se Nossa. Chama cachorra, cadela em Floripa.
2: Isso. É, isso mesmo. É, cadela tem sabe?
1: Quantos anos, mais ou menos?
3: 18.
1: Passou dos 10 a cadela.
3: Senhor, princesa.
0: É.
4: Ah, eu acho legal chamar de cadela desde cedo.
2: A não, cadelinha?
4: Não vejo problema.
1: Antes dos 10 é cachorro. Cachorrinha, problema. Cachorrinha.
3: E cadela, e cadela metendo comigo.
0: Achei muito agressivo.
2: É, esse é o Porã.
4: É, a questão queria ver, de queria na minha né? casa vai ser cadela, entendeu? Só isso que eu tenho pra dizer.
1: Ah, não, é cachorrinha, cachorra.
0: Não, cachorra eu acho que é mais. Cachorra é mais aceitável. Depende do momento também, né?
4: E aí, cachorra.
3: Só que cachorra.
1: Late pra mim, late pra mim.
0: Parou agora.
1: Tu ensina, Léo, a destrada.
4: Como um assunto inocente vira terrível no
0: Parou agora. Nosso ouvinte aniversariante, olha que lindo nome, eu amo este nome, acho este nome lindíssimo.
1: Lele Bortolassi.
0: Nome de uma avó minha, Helena Barão.
1: Ah.
0: Helena Barão, nosso ouvinte aniversariante, ela é de Campo Grande, Mato Grosso do Sul, fazendo 3 aninhos.
2: As crianças adoram o Mestre!
3: Oh, e essa adora mesmo, tava no e-mail.
2: As crianças adoram o Mestre.
0: Muito bom, cara.
2: E os adultos emocionado. Também adoram o Mestre.
0: O Mestre tá emocionado que as crianças adoram
3: o Mestre. Vai dar o coração do Mestre.
2: As crianças querem o bonequinho do Mestre.
0: Querem? Vai, estão fazendo, vai chegar, já vai chegar.
2: Até porque um da Copa já era.
3: Já acabou, já.
0: Foi da
3: Copa. Tem que distribuir ali.
0: Foi muito rápido. Nós secamos a Copa.
3: Distribuímos da Copa.
0: Aniversariantes famosos de hoje, começando com o pai. Esse aqui é fera, esse aqui é foda, Jack White.
3: Bem geladinho.
0: O músico Jack
4: Grande
0: White
4: fera,
0: fazendo 51 anos hoje.
4: Oh. Eu fui no show dele em Porto Alegre, no Pepsi on Stage na época.
0: A gente tava junto, não tava, Porã?
4: Talvez, não lembro.
2: Acho que essa não, né,
4: shows, né? Essa não sei. Mas ele, já naquela época, ele pedia pra galera não filmar e fotografar o show dele.
0: Esse cara é genial, genial.
4: Que tudo ia ficar disponível no site oficial.
0: O cara à frente do White Stripes, né?
3: Exatamente. Aquela que é ele, uma moça?
0: Isso.
3: Isso. Não conheço.
0: Ele é a irmã dele, se não me engano.
4: É irmã?
0: Acho que é irmã.
4: Eu não sei.
3: Tipo se é o Sandy Júnior.
4: Eu acho que era Namor.
0: Namor?
4: Eu acho que era.
2: Ah, não ia durar tanto vamos tempo
0: pesquisar.
2: Assim,
0: mano. Vamos pesquisar.
4: Não durou tanto
2: tocando tempo. Tocando junto não tem como durar
4: muito. É por isso que não durou tanto tempo.
3: Ah, Martins tem sim. Ali de aniversário. Sim.
4: Ai, eu não sei.
0: Quem é que vai pesquisar? Pesquisa eu então.
3: Ah, que legal o aniversário da ex-produtora, colega nossa, Vicky Martins, né?
0: Ali de
2: Porra, quem? Mas aí tu jogou a
3: Vicky nada, Martins, né?
4: Não é, cara.
3: Vamos não, botaram a foto da guria
4: não
3: ali.
4: Não é, cara. Foi
2: excepcional. Não
3: é, isso, não trabalha com o Duda Gai, veio com o tio.
4: Vamos só botou a camisa de time. Aqui com os destaques do Pretinho na... aí, meu irmão. Glenda Kozlovski.
3: Aí sim, hein?
4: Maravilhosa. Jornalista, 52 anos.
2: Não, e ex-campeã brasileira de bodyboard.
4: Ex-campeã brasileira
3: de bodyboard. Maravilhosa. Aí temos um nível. Temos um nível.
1: Todo ano a já mira... faz esse comentário.
2: Cara, eu nunca comentei isso. É a primeira vez que eu falo que ela foi campeã de bodyboard.
4: É sério. Bacana a Glenda Kozlovski.
1: Tá na Record ou na
3: tá Band? Tá na Copa do Mundo na Band.
2: Na Band?
3: Tá lá. Tá na Copa.
4: Breaking News.
3: O que houve?
4: Informação, vamos ver.
5: Breaking News, a Meg White, ela foi casada com o Jack White.
4: Então não é irmão. Irmão.
2: Okay. Mas separaram, né,
5: porra? Voltando a falar sobre Glenda Kozlovski, que tá vivendo um grande momento da carreira, né?
4: Sim.
2: Olha aí.
5: A aniversariante
3: de hoje. Tá no 10, né? Mas sentiu muito o toquezinho aí.
4: Courtney Love, a cantora Courtney Love, fazendo 62 anos.
3: É, ele é legal, gente. Ficou aí fazendo, gritando aí.
4: A Yoko Ono do Kurt Cobain, né?
2: Sim. A Yoko Ono do grunge.
4: A Yoko Ono do grunge.
5: Mas o Alexandre, só pra voltar, o Alexandre não está totalmente errado em relação a Meg White. Por quê? Pô, porque ele foi confundido, assim como muitos no início do White Stripes. Porque eles decidiram adotar uma estratégia de marketing se apresentando como irmãos para evitar que a imprensa focasse no relacionamento e depois no divórcio.
2: Mas acabou mesmo assim, né? Não adiantou nada.
4: Obrigado, Porazinho. Sabia que eu não tava louco.
3: Tava tem as duas, todas as curiosidades sobre o White Stripes.
2: Se eu voltar mais uma vez no White Stripes...
5: Não, a gente faz no Instagram aí.
4: Vamos em frente. O Charles Gavan,
2: legal,
4: músico, batera dos Titãs, fazendo 66 anos hoje.
5: E um dos grandes entusiastas do vinil no Brasil, né? Muito antes da onda toda nova aí do vinil, o Charles Gavan tinha aquele programa O Som do Vinil no Canal Brasil, onde ele mostrava discos clássicos e ele participa ativamente de reedições importantes da música brasileira nesse formato.
3: Grande músico!
5: Até os grandes músicos.
3: Do Ira.
5: Ele foi do Ira também. Ele foi do Ira.
4: Muito bem.
5: Depois ele foi pro Titãs. O Ira e os Titãs trocaram os bateristas.
4: Nos aniversariantes de hoje ainda temos o vocalista do Simple Minds, o Jim Kerr, fazendo 67 anos. Boa. Simple Minds, uma banda de Britpop dos anos 80. Pra quem muito não tá ligado, toca direto no Discorama.
5: Don't you forget about me.
2: É. Toquei essa aí hoje.
4: Não,
2: aniversário de vocalista. Tá ali ele, ó.
1: E ator, né? Fez o Todo Poderoso.
4: Não, esse é outro. Não é o Jim Carrey. É o Jim Carrey, você tá falando.
3: Não, o Jim Carrey é dançando na chuva, burro.
4: Aí é o Gene Kelly.
1: O Jim Carrey é o.
4: O genial Tom Hanks tá de aniversário hoje, fazendo setentão.
3: Maior que o Denzel.
4: Ah, mas não tem comparação.
2: Não, você não começa.
3: Não, é muito maior que o Denzel.
2: Talvez na mesma prateleira, talvez.
4: Pelo amor de Deus.
2: Ah, o Fetter tá me mandando corte do Denzel, pegou ele também. É isso aí, bateu. Eu te falei, né?
4: Bom,
2: bateu
4: em ti também. Ah, tu é um abobado.
3: A espera de milagre, ele voa e é um filmezinho mais pá dele.
1: Náufragos, Resgate do Soldado Ryan, o
3: Forrest Gump.
1: Forrest Gump, acabou. Deus,
4: só no Forrest Gump ele já ganhou.
2: Não, são bons
4: filmes. O Hudson lá, onde era o piloto.
1: O Terminal. O Terminal.
2: Parelho com o
5: cara, aquele Prenda-me Se For Capaz, que ele é coadjuvante.
2: Ele é coadjuvante. Bem como o Philadelphia.
4: Olha só, combinamos.
3: Quero ser grande.
4: Não há pra Denzel. Chuteira, o Denzel não
2: há. Do Nicolas Cage tem razão.
1: Código da Vinci. Se eu fosse você...
3: Philadelphia não é ele?
2: Philadelphia, ele fala, o Denzel
5: é o Philadelphia é ele.
1: Cara, ele é o Woody, ele é o Woody do Toy Story.
4: Acabou.
1: No Toy Story não arranca.
4: Bon Scott faria hoje 80 anos, o Bon Scott. Faleceu em 1980.
5: Poxa, no auge do AC/DC no disco Highway to Hell, né?
2: O bom vocalista,
5: tinha alcançado. É, porque ele era o Bon Scott.
2: É isso,
5: né?
2: Aí.
5: E ele morreu afogado no próprio vômito, cara. Embriagado num banco de trás de um carro numa noite fria, muito triste a morte do depois substituído pelo Brian Johnson.
2: É um exemplo a não ser seguido, né?
5: E aí os caras lançaram o Back in Black, né? Que eles voltaram no luto para fazer aquele disco. E é um dos discos mais vendidos da história do rock.
3: O Brian Johnson é maravilhoso.
4: E por último, mas não menos importante nesta lista, a Mercedes Sosa.
1: Ela morreu.
4: que foi anunciada como atração no Garotones, ou não sei aonde que foi, ela anunciada.
3: Claro, o Garotones a gente ia levar a Mercedes Sosa.
4: Mas é que a Mercedes Sosa, ela morreu em 2009.
1: É um tributo,
3: né? Não, mas na fila eu chamo as quatro tio igual a ela, pega e bota.
1: playback,
3: vai,
1: né?
3: Não, tu vai na feira da Zento, acho.
2: Nós tinha um amigo que a gente chamava ele de
4: Mercedes. O Mercedes.
2: Sosa, o Geraldo. Geraldinho.
4: Muito bom.
2: Oi, não tá de aniversário, mas morreu a Bonnie Tyler, né?
4: É verdade. É o primeiro destaque já do Pretinho de hoje, depois dos aniversariantes. Morre Bonnie Tyler aos 75 anos.
1: Ela já estava mal desde maio, né? A gente noticiou
4: anunciando aqui, é verdade.
1: Ela estava internada em Portugal, passou por uma cirurgia intestinal de emergência, foi colocada em coma induzido, então não foi possível se recuperar. Então ela faleceu hoje aos 75 anos, as redes sociais dela foi quem confirmou a morte da Bonnie Tyler. E ela que em 2023, a música dela, né, o Total Eclipse of the Heart, foi recentemente, viralizou novamente nas redes sociais. E ela foi reconhecida pela coroa britânica e ganhou a Ordem do Império Britânico. Então a Bonnie Tyler ainda em vida conseguiu ser homenageada pela sua obra.
4: Tá bem. E agora, né? Total Eclipse.
2: Agora vai cantar lá em cima.
3: Se ela fosse, eu não conheço ela, se ela fosse brasileira, nós podíamos comparar ela com ela quem? Quem seria a Bonnie Tyler do Brasil?
4: Cara, fala por uma questão, desculpa, por exemplo, fala por uma questão de dimensão como artista ou temporal?
1: É verdade.
3: Com artista.
4: Artista?
3: Tipo com a Simone? Com o Gal Costa?
4: Talvez, cara. Talvez com a Simone.
2: Talvez a TT Espíndola.
3: A Rosana nas alturas.
4: É tipo isso aí, cara. Talvez. Ela não tem o tamanho de uma Rita Lee, não tem o tamanho de uma Elis Regina.
3: Mary Terezinha.
4: Não tem também.
1: Reconecta, porém. Outro.
4: O Porezinho tá dando um cortezinho aí.
1: Os ETs pegaram
4: um cortezinho aí.
2: Não, o corte, ele foi delicado, tá uma merda teu áudio.
4: Que isso, né? Não faz assim.
2: Não, mas...
1: Pra ele entender,
2: né? Pra entender dele, vai pra reserva, que outro dia funcionou bem. Ele vai pra externo.
4: Parece um contato lunar, assim.
1: É? Tipo, óbvio.
3: Isso é a Bonnie Tyler, vocês estão falando dela aí?
4: Não.
1: Ela foi na linha do Porã.
2: Foi espírito. Foi The Eclipse of Rock.
1: Turn around.
4: Estudo aponta... Olha aí, ó. Melhorou, Porãzinho. Estudo aponta que falta
2: de conchinha. Não, tu me desculpa, Alexandre. É que eu achei que era desse aí, ou pelado, né? Calma, ô Daronco, calma,
4: Alexandre. Porra. Azulzinho, vai, mano, vai.
2: Tá, não, vê o cronômetro certinho aí, porque depois tá aqui, tu te atrapalha, né?
4: O cronômetro.
2: Tu anda meio atrapalhado.
4: Começou, isso aí, não atrapalhava.
1: Vai, tu vai atrapalhar. Aqui esse aí não tinha defesa.
4: Estudo aponta que falta de ajuda em casa pode reduzir a libido feminina.
1: Pô.
3: Mas agora eu tô perdendo de comentar aí.
1: A Universidade do Colorado publicou um estudo que analisou dois levantamentos com cerca de 1000 pessoas em relacionamentos heterossexuais.
4: Importante.
1: E descobriu que as mulheres valorizam uma relação mais igualitária. mas mesmo assim, elas assumem a maior parte das tarefas domésticas. E aí as que assumem a maior parte das tarefas domésticas, elas têm menos desejo sexual pelos parceiros. Já quando o homem faz mais ou quando é igualmente dividido na casa, é natural que elas tenham um maior desejo sexual. E esta proporcionalidade, também se espelha no cuidado com os filhos. O homem que cuida do seu filho, da sua filha pequena, tanto quanto a mulher, ou até às vezes mais do que a mulher, ele gera mais tesão e mais excitação pela parceira.
3: Tem mulheres que têm tesão e vê o cara varrendo.
4: É isso aí, Berbol.
1: Alguém sem já camisa, teve tesão, né, Berbol?
3: Já, ela ficava sentadinha tomando um gelo, vendo Terra Nostra e eu varrendo. Não, passando a feiticeira.
1: É tanto que eu tenho a mulher de um amigo meu, o Ivan, que ela viu o cara varrendo a rua, ele trabalhava
3: isso,
1: varrendo a rua,
3: isso
1: e bateu o tesão nela só ver o cara varrendo a rua.
3: Isso é trairagem.
1: Pois é.
3: Dá gatilho. E eu vou te dar um gatilho do meu bolso não, aqui, mas... ó. Então vem falar da golpe que eu tomei do cara da
1: contra mim.
3: Vai levar uma facada, meu. Eu tenho arma agora que tá foda na rua. É perigosíssimo. Ah, não pode falar aqui das golpes que eu tomei.
1: Mas isso não aconteceu.
3: Vou falar das tuas também que eu
1: mas sei. Mas isso não aconteceu.
3: O Ariel bem me contou. Levou golpe também, rapaz, quando eu morava com ele.
1: Ele falou pra
3: ti. Falou pra mim,
1: o Ariel. Tu anda com o Ariel, cara.
3: Claro, cara.
1: Que trairagem, cara. Mas eu só tava falando que a pesquisa tá apontando algo que o Ivan passou, cara.
3: É achei, só isso. O cara da contra-viva veio limpando. Quando ele foi, ele
4: já levou de carona barriga, no caminhão do lixo.
0: Próximo destaque, o terceiro e último de hoje, música do Foo Fighters. É eleita a melhor música alternativa grunge dos anos 90.
1: Temos um top 10, Alexandre.
4: Não, vamos ver. Só um
1: pouquinho.
4: Top 10.
1: Fighters do grunge. A rádio Lithium, que é uma rádio norte-americana.
3: Uma rádio norte-americana.
1: Que é a rádio da Sirius, o aplicativo de música, fez um levantamento realizado com os ouvintes e reuniu as 250 melhores faixas dos anos 90 para comemorar o aniversário de 250 anos dos Estados Unidos. Obviamente, eu separei o top 10.
4: Claro.
1: Exatamente.
4: Claro que sim.
1: Então, top 10 do... em décimo lugar, Creep, do Radiohead.
4: Radiohead.
3: Tá. É legal.
4: Nós vamos rodar. Ah, nós vamos rodar? Não, peraí, não sabia. Não sabia.
1: Eu achei que tu tinha pego o celular pra isso.
4: Que daí a gente também começa o... Esse quadro é interessante, que aquele abobado esteja no quadro.
3: Mas
4: esteja
3: dentro do estúdio. Mas
4: falta,
1: pai,
4: falta 45 segundos.
3: Falta 45 segundos. Mas tem o Porão.
4: O Porão entende de música.
1: De música alternativa e grunge com o Porão.
4: É que o Porão não gosta só do que ele gosta.
1: A produção separou pra ele.
4: Essa música é legal, mas eu não considero grunge. É uma banda que fez sucesso na época do grunge. E é uma baita música, né?
1: Baita depressiva.
4: Música. Depressiva total.
1: Depressiva total, mas é um musicaço.
4: Radiohead, em décimo.
0: Uma das minhas melhores performaches no karaokê, devo confessar.
1: Achei que era na cama.
3: Cara, eu também achei que era na cama.
1: Essa música, minha memória
4: estava enorme. Eu gosto de transar com música triste.
1: Essa música isso. Tem o meu hit.
3: Mas eu juro que eu pensei, Sex deprê,
4: ele tá fazendo. Ô, Vini Moura, chama o Bobadinho ali, por favor, que ele também não tá ligado no tempo, tá olhando o telefone dele. Pode voltar, querido. Obrigado, hein?
1: A nona melhor música alternativa e grunge dos anos 90 é...
4: Não, a décima tu já perdeu.
1: Man in the Box.
4: Pera aí, só um pouquinho aí. Man in the Box.
2: Normalmente é as 18.
4: Man in the Box. Ah, tu vai reclamar,
2: Não, que às vezes é as 18.
4: Sonsaço.
2: É o grunge? Pessoal, eu quero o título da manchete.
4: Eu acho o Alice in Chains.
2: Eu fui expulso?
4: Exato. Eu acho o Alice in Chains uma das bandas mais subestimadas da história do rock grunge, rock pesado. Os caras são bons demais. E eles não são considerados assim como eles deveriam ser. São muito bons. Man in the Box.
2: Tem três músicas boas, Alice in Chains.
4: Tem muita música boa, Alice in Chains. Não pra tocar no rádio, né, Rafinha?
0: É isso aí, por
2: exemplo. Essa, aí...
0: essa aqui já deu uma forçada na porta, né?
2: Mas essa é irada.
3: É madruga legal.
0: Só música... me traz o título. Não vou trazer o título e ninguém vai trazer o título.
2: Mas por que isso?
0: Porque tu devia estar no estúdio na hora do título. Tu não tava
4: no programa na redação.
1: O oitavo lugar é Black, do Pearl Jam.
4: Sonzeira.
0: Black, do Pearl Jam.
4: Sonzeira.
0: Bom demais.
4: Isso aí, hein, Rafinha?
2: Ah, isso aí é uma das grandes bandas dos anos 90. Até hoje.
4: Ford...
2: É, a banda envelheceu muito bem, ó. O Pearl Jam tá louco.
4: Verdade. O comentário grunge de Rafinha
2: é legal. É verdade, talvez
4: não, e o Ed Vedder tava num jogo lá da seleção norte-americana.
2: Né? Virando um chope.
4: Virando uma cervejinha.
2: Puta merda.
4: Esse cara aí.
0: Uma Michelob, né? Uma Michelob outra.
2: Tem aqueles perfis que cortam a. O som dos instrumentos deixa só a voz do cara. Quando entra dele ali, é foda, velho. Ah, tá louco. Que cara fudendo.
4: No caso ele agora, é ele cantando aqui, né?
3: Sim, daí ele sem é amigo dos caras da banda cover dele. Como é que é?
2: Black Circle.
0: Próxima, Gomes.
1: Sétimo lugar é da Rage Against the Machine.
4: Oh.
1: E a música
4: Killing the Name.
1: Killing the Name.
4: Ah, isso é demais, né? Uma das bandas mais furiosas da história. Isso é um absurdo.
3: Cara, acelerar o carro, hein?
2: isso é bom pra caralho. Isso é treinar. Domingo, abrir um latão e buscar a carne pro chuva. É
4: bom pra treinar.
2: Ouvindo isso aí.
4: É, isso aí tem que treinar com violência.
3: Treinar com o cara pega o peso. O cara é brabo na academia, ele briga na academia.
4: Ó, agora.
2: Esse cara não deixa tu ouvir antes da luta. Isso aí é. Potencializa a luta.
4: Ah, tá louco. Tá animal.
1: Próxima, Gomes. Sexto lugar é Soundgarden e a

0: A música é
1: Black Hole Sun.
0: A própria.
1: É, ah, essa é demais. O Rage Against é uma banda de protesto, né?
2: É uma banda totalmente.
3: Olha
1: que coincidência, né? Quando acaba o Rage Against, sai o Zack de la Roche, aí se forma o Audioslave com toda a banda, menos o vocal, que é o Chris Cornell. E o Chris Cornell fez o vocal de Soundgarden.
2: Parabéns.
0: Parabéns.
1: Olha, todo mundo tá ligado.
2: Cara, essa música é demais. Pra mim, essa é a música dos anos 90. Desculpa. Eu sei que vai ter o Nirvana no topo.
4: Ah, mas tem o Temple of the Dog com Hunger Strike.
2: Bah, também. Eu
1: e
2: amo também.
1: E também tem
2: amo.
1: O Chris Cornell.
4: Também. E o Ed Vedder.
1: E o Ed Vedder. Pra mim é Black.
3: Ah, eu não Black sei. É eu gosto de Exalta com o Krigor. Me apaixonei pela pessoa errada.
2: Não, Exalta com o Krigor é legal mesmo. Concordo, mas não tá no grunge alternativo.
0: Próxima, Gomes. A próxima é Alice in Chains.
4: Wood.
1: Já é meio alternativa.
2: Não, mas é que é uma lista alternativa grunge.
1: Não, mas pera aí.
2: É que tu não leu a manchete.
1: Mas todas as que tocaram são
2: músicas alternativas mais grunge.
1: Isso aí não é alternativo mais, cara. Pelo amor de Deus, vai dizer que Black é alternativo.
2: Mas a lista é esta.
1: Mas a mais alternativa até agora é o Wood do Alice in Chains.
5: Tirou o Wood, deu um problema aqui,
1: travou,
5: não sei porquê.
0: Tem que pagar,
1: Pagar a internet.
3: O Exalta não é alternativa. Agora, o Razão Brasileira, sim.
0: Convite de casamento.
2: O Razão Brasileira poucos conhecem.
0: Convite de casamento do Vavá.
2: Não, tá louco.

0: Acho tá legal.
1: Essa levada da bateria estilo...
2: É bom demais.
1: Estilo Baby Grohl.
2: Cara, Alice in Chains é bom pra caralho. Tanto é que tem duas no top 10, né?
1: Música número 5, Gomes.
3: Quinto lugar foi Wood, do Alice in Chains.
1: 4, então, Gomes.
3: No quarto lugar é The Cranberries. E a música é Zombie.
1: Zombie.
2: Zombie.
1: É um sonzão.
4: Ah, legal.
1: É a sonzeira.
0: Tá, mas daí que vai me dizer que Cranberries é a alternativa. Aí tá errado.
1: Alternativa,
0: o título.
1: Claro que é. É que tem os alternativos que rompem a barreira.
2: Exatamente.
1: Do mainstream, né, cara?
2: Com baladas, geralmente, como foi o caso de Linger.
1: E depois vieram as outras. Free to Decide, All to My Family, Dreams.
0: Essa
1: banda tem umas boas. E ela cantava muito, né?
2: Cantava, é perecida já.
0: Ah, mas a obra é eterna.
1: Dolores.
0: Exato.

0: Mas, ó, mas notem, né? Notem as introduções das músicas longas, né? Hoje em dia a gente não ouve mais isso.
1: Observem as, as introduções.
2: Chegamos no pódio, terceiro lugar.
3: A moça nem cantou ainda.
4: Nem o refrão,
3: Williams. A moça nem
4: cantou. Demorar, é demorado o refrão.
0: Demora o refrãozinho.
4: Demora, demora.
2: Agora nós vamos esperar. Vamos deixar pra ela.
3: O que é que quer dizer?
4: Vocês estão muito na frente.
1: Dolores Ordias. Deixa lá.

0: Demora muito, Cifrão.
1: Demora bastante.
2: Ah, dá pra ir fazer um café.
3: Mas eu acho que ilustrou bem, né?
1: Dá pra ir cagar.
2: Cala a boca!
1: Nossa, aí dá pra dar uma cagadinha.
3: Tá bem ilustrado, ó, o Cranberries.
1: Agora sim, hein, Rafinha?
3: Acho que tá bom agora, Feta.
1: Já,
3: três minutos a música.
1: Música número 3, Gomes.
2: Beast Boys.
3: Ó. Oh.
2: Três ou dois? Três.
1: Sabotagem.
2: A própria, porra.
1: Essa não deve ter.
3: Ah, sabotagem. Menina Lebron,
2: menina Lebron. Menina Lebron, menina com o John, na parte da brincada.
1: Ah, olha aí o alemão. Cara, isso é animal, velho. Eles tocando isso com o The Roots naquele programa do... do cara das entrevistas lá. Nossa! Nossa! Isso é absurdo.
3: Isso aí é pro cara entrar no mar no inverno. Só de bermuda.
1: Mar grande.
3: Só de bermudinha.
2: Calma, hipotermia.
3: Trava.
1: Música número 2, Gomes.
2: Segundo lugar é de Nirvana. Nirvana.
1: Ah,
3: it smells like teen spirit. Até é cansado essa música, na real.
1: Eu também.
3: É, tá cansado.
1: Mas é o somzão.
3: É a sonzeira.

0: É uma explosão.
1: Olha essa batera.
0: Bom baterista tinha a banda.
1: É, esse cara aí depois fez o Foo Fighters. Que é a banda da a primeira da lista.
0: Não, não pode ser.
1: É.
0: Não pode.
1: Porra, como que não pode ser, cara? Não é óbvio que pode ser.
0: Tu concorda,
1: mano? Eu concordo.
0: Eu discordo. E opiniões são assim, cada um tem a sua.
1: Eu tô curioso pra saber qual a música do Foo Fighters. Ah, essa é demais. Como é que tu vai dizer que isso aqui não é, cara?
0: Não, ninguém falou
1: essa
0: que não é.
1: Essa é a número 1?
0: Mas eu não achei que era a número 1.
2: Essa é a
1: essa número
2: 1.
1: É a número 1.
3: Everlong.
2: É, sabe?
1: Cara, essa é a música que eu ouço todo dia pra treinar. Esse é o meu pré-treino, meu pós-treino, meu treino. Essa música essa aqui é espetacular.
0: Ah, te afirma, porra, depois de velho que virou isso.
1: Rapinha, para, vai tomar no teu rabo. Toma, agora
0: tu Amarelinho, não, amarelinho.
2: Porra!
0: Eu chamei ele de cagalhão, tu me tirou quase do programa.
1: O quê?
0: Eu chamei ele de cagalhão, tu me deu um amarelo.
1: É,
0: ele me manda tomar no rabo, tu diz, ah, isso aí.
2: Mas
0: tu
2: sabe o que tem que ter na ofensa? Time!
4: O Alexandre, o Ferrapié. Eu mandei ele de cagalhão, meu Alexandre.
0: É? Só ouvindo, né?
2: Ouvindo uma música, felizão.
4: É tipo assim, tô cagando.
1: Fiz isso? Essa música.
0: Ah, já vi, tu tem teus preferidos.
1: Maravilhoso.
0: Porém, é teu preferido.
1: Não é.
0: Não fica então vai tomar no teu rabo também, cara.
1: Não, agora você já virou.
0: Ah, não.
1: Agora foi
0: aí.
1: Agressivo, foi sem propósito,
0: amarelo,
1: fora de timing.
2: Pode já ter o amarelo.
0: Não limpa. Não limpa, claro.
1: Não limpa. O azul limpa. O amarelo tá mantido, então tá expulso.
2: Mudou, porque...
1: Infelizmente...
4: Eu já fui.
0: Ah, não.
2: Bato.
0: Ah, tu virou isso.
1: Esse é o pito, não. Não, fica no
0: rabo
1: também.
0: Olha,
4: viu o que ele falou, né?
0: Bem feito pra ti.
4: Ele mandou tu botar um apito no rabo.
0: Bem feito pra ti.
2: Não, matando longe é uma barbalha também.
1: Esse apito vai me ensurdecer, cara. Amarelinho pra ti também, por assim, ó.
4: Tá, mas tem como te negociar o apito? Não dá pra ser o da tela ali.
0: Tá, tinha um e-mail muito bom.
1: Porra, deixa que eu leio.
0: Volta.
1: Deixa pra 6.
0: Não, tu não vai estar aí às 6.
1: Não, tu exagerou. Ah,
4: tá ele falando fofinho.
0: Mas o porra,
2: ele muda.
1: É que assim, eu não posso ficar aqui argumentando contigo. Eu já te dei o vermelho. Tu tem que sair de campo, é só isso que tem que fazer.
0: Eu vou almoçar então.
1: Não, pode almoçar até as 2 da tarde.
0: Tá bem capaz.
1: Vai que eu quero te chamar de volta. Vai que eu quero te chamar de volta.
2: Na Copa voltou um vermelho.
4: É, esse gesto voltou.
2: Tu voltou, cara.
1: Vai que o Nelson me liga e diz, bota o Rafinha de volta.
2: É não, mas
1: foi injusto este vermelho.
0: O Beto vai te ligar, o Maurício.
1: Imagina se um dos três liga. Beto, Maurício.
2: um dos com a seguinte frase, Nelson, Bafeta, fosse tri bem.
1: Marina pode ligar também.
0: E a Carol?
1: Pode sair.
2: Vai te redar.
1: Obrigado.
2: Confia em nós. Vai lá. É que assim, a abordagem dele aquele dia só voltou, porque ele, quando ele sai assim legal, não volta, ele tem que sair brabo, que nem outra vez que ele pegou uma pilha com o Gordo Léo. Ficou brabo? Pegou uma pilha com o Gordo Léo. Ficou brabo. Aí que ele fica feliz e vai embora.
4: Lamentável.
1: Muito bem, foram os destaques do Pretinho aí, meu irmão, para este 9 de julho de 2026.
2: O joguinho, o cara foi expulso no amistoso, cara, que tá feira tranquilo.
1: 16 minutos para as 2 da tarde. Vini Moura, vamos trabalhar um pouquinho aí. Tá muito quietinho hoje, tá muito contemplativo hoje.
4: Não, mas é que... É,
1: tá só olhando a banda passar.
4: Não é isso. Lista musical.
2: É que eu estou tomando amarelo por nada.
4: Não, só falar de música.
1: Ah, é, por nada.
2: Ah, é brincadeira.
4: Só em falar de música num programa que tá o Tu, o Porã e o Rafinha, eu já vou ficar mais contemplativo. Ainda a música de quando eu não era nascido.
1: Gostei da humildade.
4: Ah, escutar mais, né?
1: Quanto nasceu, Vini?
4: 98.
1: Que irritante isso.
4: É, pô.
1: 98.
4: Ah, que raiva 98. Que me deu agora.
1: Pô, 98.
2: Por quê? Deixa o cara ser feliz.
1: Ah, claro que é.
2: Nunca tem que nascer em que ano?
4: 91.
2: 15 para 6.
1: Para as duas.
2: Que? Puxa, tinha médico.
1: Não. Como assim, cara? Como assim?
4: Perdeu o médico. Nunca vai no médico, cara.
2: Que pariu.
1: Eu não consegui entender a lógica. Ele diz a hora, 15 para 6. Aí a gente fala, 15 para as duas. Ou seja, 15 para as duas já tinha passado há horas. Como tu perdeu o médico de qualquer maneira.
2: Não, mas na minha cabeça eu tinha ido já.
1: Que idiota, cara. 15 pras duas, vai, Vini Moura!
4: Tá, não é piada, é uma história, né?
2: Que obstério.
4: Eu não conto piada.
1: Cara, é a tua vez de fazer, não, só
4: mas,
1: faz.
4: Mas só tô dando o que for. Só o título. Não é piada, é história.
1: Não é piada, é história.
4: Exato.
1: Tá.
4: Um rapaz muito pequeno. Ontem eu dei uma piada de um rapaz pequeno, falaram que tu ia me expulsar.
1: É?
4: É.
1: Mas nem tava aí ontem.
4: Não, pois é, se tu tivesse...
2: Não, inacreditável que esse rapaz...
4: Não.
1: É?
4: Mas assim...
2: Ele não foi almoçar, ele ficou na porta de...

0: roda de lenhadores, assim. Né? Uma roda de lenhadores, conversa rolando.
1: Não tão pequenos.
0: Não tão pequenos.
1: Tá.
0: E aí ele conversando com os caras, falou, cara, eu sou... Eu sou o maior lenhador desse mundo.
1: O garoto pequeno falou.
0: O garoto pequeno falou. Eu sou uma... E os caras, ah, para. Tem uma árvore aqui, vai então. Meu, ele pegou o machadinho aqui, ó. Quatro. Tá. A árvore caiu. E os caras, ah, o cara é brabo mesmo. Aí veio o segundo. E o segundo falou assim, ó. Não, mas essa árvore aqui é mais grossa. Vamos ver como é que tu derruba essa aqui. E ele deu quatro. Tá. Madeira. Caiu a árvore. Aí os caras ficaram impressionados.
1: Deu três nessa.
0: Não, três. Não, quatro também. Só que essa era muito maior.
1: Tá.
0: É?
1: É três, tá.
0: Acontece
1: tá.
0: Uma história.
1: Tá.
0: E aí...
2: E chega lá, galera.
0: E aí o cara falou assim, meu Deus, cara, onde é que tu aprendeu a ser lenhador assim? O carinha é bem pequeno. E aí ele falou assim, cara, eu fui lenhador no deserto do Saara.
1: Bom.
0: E aí o cara falou assim, não, peraí, mas o Saara é um deserto. E ele falou, agora, né?
1: Muito bem. Foi uma boa piada. Foi uma ótima piada. Eu só não entendi o porquê desviar a atenção pro garoto bem pequeno, pro lendo bem pequeno.
0: É,
1: qual é a diferença?
2: É que a piada... Verdade. Eu entendi o que ele fez, que eu faço isso também.
1: É.
2: Quando a piada é uma merda, o cara busca floreia, um artifício
1: floreia. Pra dar... Claro. Dá uma floreada.
2: Ah, a piada é uma merda. Aí o cara fala, ah, o homem era o Nelson Ned.
0: Eu não sei se eu fico preocupado de o Ivan me entender, mas aí...
1: Não, ele é Ivan entende que porque ele usa o mesmo subterfúgio.
2: Ah, eu sou das ruas, do agito, do guerreiro.
1: Vocês têm uma mentalidade parecida.
0: Pois é.
1: 12 minutos para as 2 da tarde, vou trazer aqui uma informação. 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
2: beijo para ele.
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2: Quem tem duas é o Vinícius.
1: Ah, tu tem duas gatinhas,
0: né? Duas gatinhas, Atena e Afrodite.
1: Ah,
2: que lindo. Tem um só que é o Whisky, só claro que sim, o Whisky... Gato maravilhoso, que agora tá dormindo, né? Que essa hora ele...
1: Dá uma
2: descansadinha de gato dormindo. Não, ele gosta de agitar 5 da manhã.
3: Sabe
2: da
3: por
2: manhã
3: que o gato dorme de dia?
2: Por quê?
3: Porque ele faz samba e amor até mais tarde. Tem muito sono de manhã.
1: Que?
3: Sabe vocês
1: que
3: não eu conhecem a música.
1: Não é, que tava cortando, não deu pra pegar a métrica. É. Não deu pra pegar
0: eu acho que é as duas amor. Coisas.
1: É, também teve isso. Leroy, sou gato, sou assim, sou Leroy. Leroy é da Supra Pets. Um rápido show de intervalo e a gente já volta com mais um pouquinho de Pretinho Básico.
0: Chico Buarque.
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0: Vocês conhecem a piada do pato que interrompe?
5: Não.
3: Não, como assim?
0: Quer dizer, ó, toque, toque.
5: Quem é?
0: O pato que interrompe. Vai ser gol! Vai ser gol! Vai ser gol!
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19: Ei, tamo de volta! Depois do Memória de Elefante com o Pretinho Básico, 3:02. Me deu um ruim no coração agora. Fiquei chateado, acho que me arrependi um pouco.
20: Deu remorso?
19: Deu remorso de ter expulsado, ter expulso o Rafinha.
20: Dia de sol, hein?
19: Ô, Gomes, por favor, chama ele ali, cara.
20: Tá feito, tá feito.
19: Pelo menos pra voltar e votar com a gente aqui e tal.
20: Que ele valoriza.
19: Votação. Pode voltar aí, mano.
20: Cadê o...
21: Aí, irmão, volta aí, mano.
19: Oi? Foi o quê?
22: Aqui foi almoçar.
19: Foi almoçar?
22: Foi.
19: Não, mas eu tinha pedido.
21: Valeu a expulsão.
19: Não, mas pera
21: valeu
19: aí um pouquinho, eu tinha pedido pra ele não ir almoçar, pra ele valeu ficar ali, caso eu o chamasse.
21: Ele tem que estar comprometido com o programa até o final do programa,
20: né, cara. É, tem que ficar no, tem que ficar no banco de reserva sempre aquecendo, né?
21: Tem que ficar no banco.
20: Se tem uma troca na manga, tu pode entrar.
22: Porém, às vezes o cara é expulso às 6 e a gente fica até às 7 aqui na redação em vez de ir pra casa. É. Só porque o Fetra não deixa o cara ir embora.
19: Deixa eu ver aqui.
21: Aí, ó. Liga
23: pra... Eu tô no banheiro.
19: Tá cagando.
21: Tá onde, meu?
19: Tá cagando. Rafinha? Alô?
21: Ele falou que tá no banheiro.
19: Onde tu tá, meu?
23: Alô?
19: Onde tu tá, meu?
23: Alô?
19: Ai, onde tu tá, meu? Onde tu tá? Ele tá enrolando, ele não tá no banheiro. Ele não tá no banheiro, eu vou dizer por quê, porque no banheiro tem sinal, ele tá lá no refeitório, lá no subsolo, lá no refeitório, lá embaixo.
22: É ruim o sinal, ó.
19: Lá é ruim o sinal, ele tá almoçando lá.
20: Liga fora do cabo no meu voz pra ver.
19: Então tá bem, vamos ver fora do cabo se ele me ouve. Porque ele não é híbrido.
22: Não, tem que ligar a ligação normal daí, não pelo WhatsApp.
21: É, liga pela linha telefônica.
19: Ah, verdade. Internet tá ruim hoje.
20: Tá muita ruim, gente usando.
19: Bom, enfim, cara, não voltou, né? Não voltou porque não quis, né? Foi embora, foi almoçar, saiu cedo.
22: Isso merece um amarelo, né?
19: Amarelo. Já começa amarelado o próximo programa. Das 6 da tarde.
21: Que devia estar comprometido com o programa até a hora do programa aqui, acabar. Papelão.
19: Pode sair votando, Porazinho, por obséquio.
21: Ah, vai no Gomes, meu voto hoje. A produção tava muito boa.
19: Ontem também foi. Legal, Porazinho.
21: Vai, Gomes.
22: Vai, eu vou votar no Porã, porque ele soube xingar o Rafinha na hora certa.
19: Exato.
22: Ele tomou o cartão.
19: Time desequilibrou,
22: Rafinha. Ele tomou o cartão porque falou besteira do juiz.
20: Time.
22: Mas ele soube xingar o Rafinha na hora certa. Foi muito engraçado.
21: Meio que o Neymar no jogo contra o goleiro da Noruega.
22: É, isso. Então o meu voto vai no Porã.
19: Tá bem.
21: Tá bom, obrigado.
19: Léo Oliveira vota em quem?
20: Cara, eu vou votar hoje na tua pessoa, cara.
19: Minha pessoa por quê, cara?
20: Na boa arbitragem. Arbitragem injusta. Justa. Tanto que poucas vezes...
22: Os enredão não enredaram maior, tipo assim, não,
20: mereceu. Foi tipo assim, mereceu os cartões que ele levou.
19: Obrigado, hein, cara.
20: E
19: obrigado.
20: Ele estreou, inclusive, o cartão azul. Ele é o primeiro a levar o cartão azul.
19: É verdade.
20: O novo cartão azul.
19: É verdade.
20: Então, não voto em ti.
19: Eu procuro ser justo, né? Procuro ser justo. Vota em quem, Vini Moura?
22: Eu vou votar no Gomes.
19: Gomes também.
22: Acho que foi uma produção flat, né?
19: Tá. Flat, é?
22: Pô, e hoje o Gordo Léo me ajudou bastante na produção.
19: Produção boa, cara. Boa produção. A gente não leu muito e-mail, é verdade. Não deu tempo, né?
21: Mas foi bom.
19: Aquela lista foi maravilhosa. A lista foi maravilhosa.
20: Obrigado
19: pelo
20: conhecimento.
19: Então eu voto no Gomes também, mas é extensivo ao Léo.
22: Eu vou dividir com ele hoje.
20: É, que as notícias eu quis separar.
21: Hoje vamos uma pizza meia-meia. Então,
20: vamos ser uma meia-calabresa, meia-calabresa.
19: Muito bem. Eu vi uma piada maravilhosa ontem, cara, aqui no programa. Acho que foi o Vini que contou. Não sei se foi ontem ou onde foi ele.
20: Não, foi o Vini. Maravilhosa.
22: Você tá sendo injusto.
20: Não, maravilhosa não foi o Vini.
22: As piadas são boas.
19: O cara foi no otorrino oftalmo, não sei onde é que ele foi, e aí ia fazer um exame, e o cara assim, vamos lá, e o cara chegou, que é doutor, eu tô ouvindo só de um ouvido, o outro lado eu não tô ouvindo, tu lembra da piada?
22: Não, é a do
19: 100,
22: é.
19: Do 100 e do
20: 50. Fui eu que contei!
19: Foi tu que contou!
22: Cara, tô ouvindo de um ouvido boa. Só!
19: E aí eu tô ouvindo só com um ouvido!
22: Não, essa aí foi muito boa!
19: É maravilhosa essa piada, essa cara, de uma inteligência brutal!
20: Fui eu!
19: Então conta de novo aí!
20: Não lembro! Brincadeira, eu lembro sim, peraí! Só tem que pegar aqui.
19: Então conta no da 6. Voltamos da 6 da tarde. Muito obrigado pela sua audiência.
21: Um abraço, volte conosco.
20: O homem foi no médico e falou assim, ó, eu tô...
22: Eu adoro esse botão.
20: Eu tô ouvindo só

0: um ouvido.
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2: Um pouco mais cedo, a EBTC foi acionada para atender uma ocorrência na Avenida Delegado Eli Correa Prado, no bairro Mário Quintana, sabe? Não muito longe dali tem trânsito bem carregado na Avenida Protásio Alves, no sentido centro, até as proximidades da Manuel Elias. 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
4: Estamos no ar na melhor vibe do FM aqui na Atlântida, Rádio das Nossas Vidas, pra gente começar mais uma edição do ATL DJ Banrisul aqui nas tardes. Eu sou arroba Guzanotto, muito obrigado pela sua parceria e pela sua companhia. 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A gente vai tocar por aqui muitos pedidos da audiência e pra começar a tarde, bora com o som que tá no topo da Billboard. É a faixa de Ella Langley com Choosing Texas.

0: Este é o som de Madonna com I Feel So Free, na versão de Peggy Go, para fecharmos o primeiro bloco de músicas. Na sequência, Alok e James Arthur com Work With My Love. Também rolou o som de Billie Eilish com Bad Guy. Na sequência, tivemos Dominic Fick com a faixa Baby Doll. Antes disso, bloco da Candy Shop com Treasury, a faixa Hey Ho. Antes disso, Bad Bunny com Nueva Y'all. Também toquei Alex Warren e os vocais de Sam Smith vs Joe Corey na faixa Fever Dream. Antes disso, tivemos Fisher e Tony Zanai com a faixa Favor. E assim a gente fecha a primeira meia hora de músicas.
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0: Vamos chegando para abrir mais um bloco de músicas com um clássico absoluto da House Music. Essa faixa conquistou o mundo com a sua mistura de house e disco e tornando-se uma das músicas mais icônicas do início dos anos 2000. Produzida pelo duo francês Mojo, lançamento no ano 2000, um clássico para começar o Memories com a faixa Lady, também chamada como Hear Me Tonight.

Este é o som de Bruno Mars com I Just Might, pra gente fechar mais um bloco do ATL DJ aqui nas Tardes da Atlântida. 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Eu sou arroba Guzanotto, vou ficando por aqui nessa edição. Estarei de volta logo mais às 8 da noite. Lembrando que a gente segue online no arroba ATLDJ Oficial. Lá você encontra também as nossas playlists para conferir o nome de todas as faixas que eu toquei aqui. E também pode pedir a sua música e participar com a gente. Assim como fez o parceiro Ricardo Alcântara, pediu para ouvir essa sonzeira que a gente vai fechando essa edição. Também quero te convidar para voltar comigo logo mais às 8 da noite. E para fechar de músicas, a parceria de Bebe Rexha com Faithless na faixa New Religion. Uma ótima tarde pra você, até mais.

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4: E olha só a dúvida da Roberta. Doutor, comecei a namorar há pouco tempo e o meu namorado diz pra mim que tem um tipo de epilepsia em que ele tem alguns espasmos numa região do seu rosto. Isso pode acontecer mesmo? Eu ainda não vi, mas não sei o que eu faria numa situação dessa. Olha só, epilepsia é um distúrbio neurológico em que acontecem descargas elétricas anormais no nosso cérebro, que podem provocar o que a gente chama de crises. As crises epiléticas, assim, grosso modo, elas podem ser divididas em generalizadas e focais. Generalizadas são aquelas em que os hemisférios cerebrais são ativados simultaneamente, incluem as crises de ausência, por exemplo, quando a pessoa se desliga do mundo exterior, e aquelas crises clássicas que a gente chama de convulsão, são crises tônico-clônicas, com queda, rigidez muscular, movimentos bruscos generalizados, muitas vezes com perda de urina. E existem as crises focais, que afetam áreas específicas do cérebro e podem provocar mesmo espasmos em um lado do rosto, sensações estranhas, alterações emocionais ou até alterações de sentido. Então, conversa com ele para entender quais são as suas atitudes nesse momento. Mas se são crises focais, provavelmente ficar ao lado dele e esperar que essas crises passem e, eventualmente, se elas começarem a se repetir com muita frequência, checar com o neurologista se algum ajuste na medicação precisa ser feito. Tá com dúvidas? Escreve pra gente no @ Jairo Bauer Oficial.
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5: Opa, tem lentidão acima da média pro horário na chegada.

0: Porto Alegre na Castelo Branco, sim, desde antes da ponte do Guaíba, ainda pegando o restinho do trecho da freeway e segue assim, com trânsito bem carregado pela Castelo até próximo da rodoviária. 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
1: Muito bem, de volta aqui na Atlântida. Todo mundo tá ouvindo a rádio das nossas vidas. 3 horas e 6 minutos. Tá começando mais uma edição do nosso Tá Vazando aqui durante essa tarde de quinta-feira, dia 9 de julho de 2026. Sou Mix Silva, arroba Omix Silva ali nas redes sociais. E ela tá por aqui também comigo, arroba a Babi Tencourt.
7: Oi, Mick. Muito boa tarde pra todo mundo. Mick, que saudade que eu tava de ti, cara.
1: Eu também. Não consegue ficar longe desse negócio,
7: não,
1: né, cara?
7: É viciante, né?
1: A gente vem até fanho pra cá.
7: É isso. A gente vem fanho, a gente tá aqui pra entregar.
1: É isso, né, cara? Um abraço pra quem tá nessa condição aí também de fanho, né? Assim como eu.
7: Cara, eu vou te falar que ontem eu acordei assim também, tá? Eu pensei, será que eu peguei a gripe do Mickey? Porque a gente fica aqui dentro do estúdio, né?
1: Sim,
7: quando vem, acontece.
1: Muito comum.
7: Mas não, era só um caso de rinite mesmo, e é isso.
1: Mas
7: agora faz 21 graus na Grande Porto Alegre.
1: Coisa boa esse negócio.
7: Não tá. Tu tá até de manga curta, né?
1: Tô nessa pegada, assim, mas é incrível,
7: é melhor,
1: né? Porque...
7: Vai dizer, não tem um casacão.
1: Não tem como. É. Mas essa. Eu tava até com saudade, eu não sabia como lidar com esses 20 e poucos graus, né? Eu pensei assim, que casaco eu vou botar hoje?
7: Que roupa eu boto?
1: Exato, viu? Aí eu peguei um casaco gigantão, aquele que eu tava usando quando tava 10 graus. Aí eu pensei, peraí, mas dá pra gente aliviar um pouco hoje. Hoje dá pra aliviar.
7: Mas Que bom. O dia também tá bonito. Então vambora, é isso aí.
1: Vambora, você pode participar com a gente aqui pelo arroba Rede Underline Atlântida ali no Instagram, pelo arroba ababitencourt e também pelo arroba Onyx Silva. E assim a gente vai fazendo a programação aqui do Tá Vazando, que tá só começando. Então vamos nessa, né, Babi?
7: Bora!
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1: Começa com ela, Taylor Swift, The Fate of Ophelia. Muito boa tarde.
7: Boa tarde, hoje tem bastante assunto, tá?
1: Opa, queremos saber,
7: Shakira,
1: então fica ligado.
7: Filme do Chorão, vem aí.

0: galera Atlântida, todo mundo tá ouvindo a Rádio das Nossas Vidas e o som é da banda Lagoon. Música mais recente da Lagoon, tocando por aqui, Seu e Só, que a banda apresentou também ali na nossa edição de mais um aniversário da Nathalie House, que rolou na última semana. Aliás, as informações e algumas fotos e a repercussão, você pode encontrar tudo ali no arroba @rede_atlantida no Instagram. Teve também nesse bloquinho Rose Lynn com Snap, Jessie J com B.O.B. Price Tag. A gente começou ainda essa edição com a Taylor Swift, The Fate of Ophelia. 5 horas e 30 minutos.
1: Olha, me parece que a Shakira gostou de fazer o showzaço que ela fez no Rio de Janeiro agora em maio, porque ela pode voltar ao Brasil em dezembro, ainda neste ano. Segundo o jornalista José Norberto Flash, que geralmente é responsável por dar esses furos de reportagem assim sobre artistas, né, que chegam ao Brasil, a Shakira deve voltar então ao Brasil ainda em 2026 para um novo show previsto para dezembro. Isso é muito por conta da quantidade de pessoas, da quantidade também da repercussão que deu o show dela em Copacabana, agora em maio de 2026. Então, talvez a gente tenha um outro encontro com a Shakira ainda neste ano. Assim, não é uma novidade e também não é um segredo que a Shakira ama o Brasil, né? Ela ama a cultura da América Latina, ela é colombiana, tem um pai que é libanês, ela tem várias culturas com ela. E o Brasil realmente é um lugar que ela gosta muito. Fez agora recentemente uma música com a Anitta, que é a Choca Choca. Agora também tá sendo muito comentada e muito escutada durante a Copa do Mundo, com a música Dai Dai, que ela fez novamente uma música oficial pra Copa do Mundo. E foi a primeira música a entrar no Billboard, no Hot 100 da Billboard.
0: Olha que demais!
1: Porque geralmente as músicas de Copa do Mundo, elas não entram nessas listas, assim, né?
0: Isso aqui.
1: Mas essa música, Dai Dai, entrou e volta e meia tá sendo bem escutada. Eu acho que isso tem a ver com o fato de que na última edição da Copa e também nessa, eles estão colocando bastante música pra galera e trabalhando muito com essa ligação de música e futebol. Porque nesse ano, as seleções escolheram músicas pra tocar em momentos específicos do jogo, né? Quando faz gol, pausa pra hidratação, tem vários momentos ali e as seleções puderam escolher. Então acho que ele tá tocando bastante também nos estádios. Então acho que isso

0: querendo ou não, reverbera e coloca ela lá no topo da maior lista de música e da maior média que a gente tem também sobre como estão rolando as músicas no mundo, né?
1: E tem mais um número aqui, Babi, ali no nosso atlantida.com.br, tem uma matéria falando que a Shakira se tornou a primeira mulher latina a superar 100 milhões de ouvintes mensais nos streaming, especialmente no Spotify.
0: Ela.
1: Então é mais aí um marco na carreira da Shakira. Ah, tu falou que a Shakira ama o Brasil, eu tenho certeza que o Brasil também gosta muito da Shakira. E não é à toa que ela tá cogitando voltar aqui pro Sul, aliás, pro Sul não,
0: é
1: louca, pro Brasil,
0: né?
1: Durante esse ano.
0: Pro Sul, imagina.
1: Podia ser, né?
0: Ah, podia, né?
1: Podia ser aqui
0: e
1: no
0: podia
1: Hamburgo.
0: Vir aqui na Atlântida, né? Imagina. Olha, Shakira,
1: olá,
0: como
1: está? Olá, Shakira,
0: como está? Não, mas ela fala português, ela falaria português
1: verdade,
0: com a gente.
1: Graças a Deus, né?
0: É,
1: vem
0: de
1: aí
0: espanhol.
1: É, exatamente. Vem aí o show no intervalo, a gente já volta com mais músicas aqui na Tarde da Atlântida. Fica aí.
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6: A Cinemateca Brasileira desembarca em Porto Alegre na Cinemateca Capitólio entre os dias 16 de junho e 12 de julho. Com entrada gratuita, a programação, que traz o tema A Cinemateca é Brasileira da Comédia ao Drama, reúne 23 filmes entre curtas e longas metragens que ajudam a contar a diversidade do cinema nacional por meio de diferentes gêneros cinematográficos. A curadoria propõe um olhar para gêneros muito presentes na filmografia nacional. Vamos lá, suspense, aventura, ficção científica, melodrama, terror e comédia aparecem como esse ponto de partida para mostrar que o nosso cinema sempre conversou com essas linguagens, mesmo sendo frequentemente lembrado por movimentos como cinema novo, cinema marginal e retomada. Na passagem por Porto Alegre, essa mostra apresenta títulos que atravessam diferentes épocas e estilos. E convido o público a revisitar o cinema brasileiro em toda a sua pluralidade. Retomando, do dia 16 de junho ao dia 12 de julho, com entrada gratuita, serão mais de 23 filmes exibidos na Cinemateca Capitólio. Para saber mais informações, entra em atlantida.com.br. E eu sou a Babi Bittencourt e daqui a pouquinho tô de volta. Beijo!
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8: Vamos nessa que tem muito mais de trânsito nessa quinta-feira aqui na Atlântida. E olha só, tem movimentação bem grande com lentidão, inclusive na Benjamin Constant, no sentido centro, a partir do cruzamento com a Berlim, e segue assim na sequência pela Cristóvão Colombo também, tá? Até a altura da Félix da Cunha. 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
9: A nossa edição de hoje do Tá Vazando Dobrado, né? Tá chegando com duas músicas do Bruno Mars. Uma delas é 24 Karat Magic e a outra é I Just Mind. Vamos ouvir agora, tá então, vazando, aumente o volume.
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0: maravilhosa.
1: Tá na Atlântida, todo mundo tá ouvindo a Rádio das Nossas Vidas e o som do Rael com Cabulosa. Música mais recente do Rael tocando aqui na programação da Atlântida durante o nosso Tá Vazando. A gente ouviu também Chainsmokers com Something Just Like This. Teve Marisa Monte com o seu Jorge e ainda e a música chamada Pra Melhorar. Teve ainda lá no início Imagine Dragons, BTS e Dobradinha do Bruno Mars com I Just Mind, além de 24 Karat Golden. Vem aí o show no intervalo, mas antes temos informação, Babi, é isso?
2: Chega aí, que o Festival de Cinema de Gramado acontece em agosto, né, todos os anos, e ele sempre é bem importante para a cena do cinema nacional. E neste ano, o filme Chorão, Só os Loucos Sabem, foi selecionado para a mostra competitiva de longas brasileiros do Festival de Cinema de Gramado. Ele é estrelado por José Loreto, no papel de Chorão, e dirigido por Hugo Prata e Felipe Novaes. E o filme, então, fará sua estreia no Festival de Cinema de Gramado entre os dias 12 e 22 de agosto, que é quando acontece. Maravilha. Obviamente, estaremos lá para assistir em primeira mão e contar todos os detalhes em Escolhe o Filme, que é o programa de cinema da TLTV, aqui da Atlântida. Então, já tô bem ansiosa e tô muito feliz, porque provavelmente, assim, com muita certeza, José Loreto passará pelo tapete vermelho de Gramado e a gente vai poder conversar com ele sobre essa experiência de ter interpretado o Chorão, sobre os desafios, enfim, então acho que vai ser bem legal.
1: Demais, cara. Bom, já que tu tocou no assunto do Festival de Cinema de Gramado, uma festa que acaba encerrando o Festival de Cinema de Gramado, que é a promoção exclusiva aqui da Atlântida também, vai acontecer no dia 22, que vai ser no sábado, 22 de agosto, no Serra Parque. É o Green Valley Gramado. Vai ser a 15ª edição desse grande evento que fecha, tradicionalmente, né, o Festival de Cinema de Gramado, com música eletrônica e também o comando do Vintage Culture. Tudo isso, promoção exclusiva aqui da Atlântida. Informações, ingressos e tudo mais, você pode encontrar ali no site oficial, que é o greenvalleygramado.com.br. Mas já vai botando na agenda aí. 22 de agosto no Serra Parque. Eu já tô sabendo que vai, já tá passando dos 10 mil pessoas neste momento, Babi. Um mês e pouco antes ainda. Ou seja, vai tá muito legal. Esse mais uma edição, a 15ª do Festival de Cinema de Gramado. Aliás, do Vintage Culture em Gramado, Babi. Greenvalleygramado.com.br pra você saber mais. Vem aí o show do intervalo e daqui a pouco a gente já volta com mais músicas. Então não sai daí não, hein?
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3: Nas principais vias da zona norte da capital, eu chamo a atenção para congestionamento na Avenida Assis Brasil. Desde a altura do viaduto Obirici até o Terminal Triângulo, no sentido de Alvorada, tem vários pontos de lentidão. A Sertório também apresenta retenção junto da Assis Chateaubriand, no sentido dos bairros. 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
9: A nossa música da semana tá rolando mais uma vez por aqui. É o som da Canvas. O nome da música chama-se Asas. É isso que a gente ouve de novo aqui na programação do Tá Vazando, da Tarde da Atlântida. 4 e 12. Vamos nessa.

0: É Atlântida, a rádio das nossas vidas. Esse foi o som de Henrique Portugal, o ex-tecladista da Skank. E ele canta a Francesa, que foi uma música muito conhecida na voz de Marina Lima. Mas na versão dele ficou muito legal também. A gente viu por aqui Ed Sheeran com Azizam, Glass Animals com Heat Waves, Colomy com Causas Naturais, e ainda nesse bloquinho tocou Harry Styles com As It Was. E também começamos com a música da semana, que é da banda Canvas, que já é conhecida por nós aqui na Atlântida, mas agora chega com uma nova música chamada Asas. Agora faltam 26 minutos para 5 horas da tarde, a gente faz um intervalo rapidinho e já volta.
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8: A previsão para o próximo sábado em Porto Alegre é de chuva em alguns momentos do dia. A mínima vai ser de 12 graus, com a máxima não passando dos 17. No domingo também, máxima de 17 graus. 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

0: Atlântida é a rádio das nossas vidas, Anitta com Ponto de Equilíbrio, com Deus Existe, que tá presente no seu novo álbum, Equilibrium, e ela vai se apresentar aqui em Porto Alegre no dia 1º de agosto, na Fly 51. A gente também ouviu por aqui Temper City com Self Aware, Duet com Anxiety, Armandinho com Eu Sou do Mar, e também Lola Young com Messi. Agora falta um minutinho para 5 horas da tarde, daqui a pouquinho, depois do show do intervalo, tem o Vibe Copa, com Rafa Gomes, Nathan Nunes, Vini Moura, Rodrigo Adams diretamente dos Estados Unidos, contando sobre a Copa do Mundo. Já caímos? Sim, mas a Copa do Mundo continua e tá boa de assistir, hein? Então, bora, fica aí que daqui a pouquinho tem bastante assunto de futebol se tu curte. Duvido não curtir agora durante a Copa, né? Te cuida, um beijo, tchau!
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3: E olha só a dúvida da Cláudia. Doutor, tenho me sentido muito ansiosa e o médico suspeita que talvez eu tenha hipertireoidismo. Pode ter relação uma coisa com a outra? Sim, sim, sim, pode ter relação sim. O hipertireoidismo é uma condição de saúde em que a glândula da tireoide, que fica na região do pescoço, passa a produzir hormônios tireoidianos, o T3 e o T4, em excesso. Isso vai fazer com que o nosso metabolismo fique mais acelerado, você pode ter perda de peso inexplicada, palpitações, ansiedade, insônia, sentir mais calor ou ficar mais intolerante ao calor, isso tudo são sintomas de hipertireoidismo. A principal causa do hipertireoidismo é uma doença autoimune chamada de doença de Graves. Até 90% dos casos de hipertireoidismo podem ter relação com Graves. Mas também nódulos na tireoide, inflamações na tireoide, tudo isso pode levar ao hipertireoidismo. Para fazer o diagnóstico, é importante que você procure um médico, de preferência um endocrinologista, que vai dosar os seus hormônios, tentar diagnosticar se você tem mesmo o hipertireoidismo e aí pensar no tratamento. Mas é muito importante que, se existe essa suspeita, que você procure o seu médico para fazer uma investigação completa. Tá com dúvidas? Escreve pra gente no @JairoBoweroficial.
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4: E o destaque do trânsito vem da BR-116. Agora aqui na Atlântida tem ocorrência em atendimento em Novo Hamburgo, no sentido Porto Alegre, logo depois do cruzamento com a RS-239. Causa lentidão por ali, sentido interior não é afetado. 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
14: Brasil! Atlântida, rádio das nossas vidas, tá no ar o Vibe Copa. Eu preciso achar aqui, eu achei a nossa trilha sonora. Ah, agora sim. Não, sem trilha não dá. Tá no ar o Vibe Copa, 5 horas, 7 minutinhos nesse momento. 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
15: Fala, Rafael Gomes.
14: Muito boa tarde.
15: Está rolando já a França e Marrocos, 6 minutos de jogo.
14: 0-0.
15: Começou as quartas de finais, amigo.
14: Coisa linda. E vamos já dar boa tarde, nossa recepção, para ele que tá fardadito na janelinha, de bonezinho, jaquetinha do tricolor. Fala, Rodrigo Adams, muito boa tarde.
16: E aí, gurizadinha medonha?
14: E aí, garotão, aí, tudo bem?
16: 4 da tarde aqui, começando a assistir o jogo também, 6 minutos e meio. Até o momento a França vindo pra cima do Marrocos e vamos ver se eles vão conseguir suportar. Agora o Marrocos pegou a bola, vai fazer ela girar, vamos ver o que vai rolar. Espero que tenhamos novidades enquanto temos o Vibe Copa.
14: Pô, tomara, né? Tomara, porque depois tem pretinho básico também, nós vamos seguir acompanhando até as 7 da noite. Diori Vasconcelos está entre nós. Fala, seu Diori. Não tá?
15: O Diori tá na externa 1.
14: Na externa 1?
15: E oi,
14: agora sim, desculpa, fui eu.
15: Tudo certo, tudo

0: Estamos em casa aqui, Rafael, tudo certo. Grande abraço para ti e para a galera do Vibe Copa. Eu estou nesse momento num lugar que é um templo do esporte, um templo do futebol e que nos remete a grandes glórias do futebol brasileiro. Ah. Eu posso dizer também que eu estou realizando um sonho, porque eu estou aqui em frente ao estádio Rose Bowl, em Pasadena, onde a seleção brasileira em 94 ganhou da Suécia na semifinal e ganhou da Itália na decisão. Foi aqui que a equipe da Gaúcha... A equipe da RBS contou o tetracampeonato da seleção brasileira e que nós encerramos um jejum que até então era o maior da história, 24 anos. Foi aqui que Ranzolin disse, se Baggio errar, não precisa mais cobrar.
1: Maravilhoso.
0: E nós que estamos momento. Aqui para compartilhar essa história.
1: Em casa, gostei do em casa, veio bem demais. Que saudade dessa época, Diori, que saudade. Ah, que... Que loucura.
0: Ah, a gente era feliz e não sabia, cara.
1: É, o pior é que a gente era mal acostumado, né? A real é essa. A gente era mal acostumado e agora...
0: A gente se acostumou, eu me acostumei a ouvir que a seleção de 94 era uma seleção com futebol feio, era uma seleção que não encantava, era uma seleção... Cara, com todo respeito, tá? Com todo respeito. A seleção de 94 e o distanciamento histórico mostrou isso, era uma seleção que tinha muita qualidade. Que tinha jogadores espetaculares, que tinha Romário, que tinha Bebeto, que tinha uma dupla de zaga, que jogava de terno. Jogava de terno, que tinha o Dunga.
2: E que não era a dupla de zaga titular quando começou o ciclo de Copa, né?
0: Exatamente.
2: Esse é um grande detalhe daquele time, exatamente. Que a dupla de zaga titular era Ricardo Rocha e Ricardo Gomes.
0: Exatamente. E a dupla de zaga do Brasil, olha, era assim, de muita qualidade. Dunga, pô, O Dunga, a gente tem uma imagem do Dunga de um cara brigador, de um cara que dava carrinho, de um cara que vibrava, de um cara que fazia gol de pênalti e dava o soco no ar, que assim, sabe? Aquela serrada assim, sabe? É, mas o Dunga tinha bola no pé, cara. O Dunga tinha bola no pé, ele ficou carimbado.
2: Era o cara que conseguia dar passe de 80 metros, né?
0: É, ele ficou carimbado pela eliminação de 94, de 90... É, ficou na paleta dele lá, a era Dunga, perdedor e tudo mais. Mas a verdade é que o Dunga jogava bola, cara. Dunga sabia jogar, o Dunga jogou na Europa, jogou...
2: Cara, é tão maluco isso, Diori, a gente construindo junto, assim, porque eu lembro que na década de... Na Copa de 90, que se criou esse termo, era Dunga, né? É, o Dunga usava um cabelinho com mullet, assim, meio picotado, estilo Chororó, Chitãozinho Chororó e tal. E o Dunga, cara, num tempo em que poucos falavam dessa coisa de imagem do jogador e tal, o Dunga passou por uma repaginada, se tu te lembrar, ele joga a Copa do Mundo com o cabelo do Terminator, do Schwarzenegger, ele faz um corte escovinha igual, velho. E aí ninguém mais veio com essa ladainha aí, essa bobagem de era Dunga, ele virou o capitão, velho, tá ligado? Tipo, meu, ele era o Terminator dentro do campo, cara, jogava muito.
1: Era tudo com ele, acabou, já era.
2: Era tudo com ele, velho, tudo com ele.
1: Tá aí, cara, o... Vai, fala, Jorge, desculpa.
0: Não, eu ia dizer assim, cara, do futebol brasileiro, tá, eu, a não ser que eu esteja enganado, mas acho que não, o futebol brasileiro, a gente pode botar assim que o Brasil tem 200 milhões de técnicos, primeiro ponto. Segundo ponto, todo mundo jogou bola no Brasil praticamente, todo mundo. É, o futebol brasileiro tem centenas de milhares de jogadores, pouquíssimos chegam a uma Copa do Mundo, mas vivos... que carregaram a braçadeira e que ergueram a taça, só tem dois, Cafu e Dunga. Só existem dois seres humanos no Brasil que ergueram a taça de campeão do mundo, Cafu e Dunga. Então, cara, a gente tem que ter muito respeito pelo Dunga, porque é um cara que representou um momento muito importante da nossa seleção.
1: E não só isso, né? A gente sempre fala que os campeões do mundo, quando tem Copa do Mundo, os campeões do mundo, eles são sempre tratados com honraria pela FIFA. Assim, eles são a maior celebridade possível. Acho que eu vi um corte, acho que foi o goleiro Marcos que falou sobre isso, que estava dizendo que ele foi convidado um dia para ir para ver algum jogo da Copa. E ele disse, cara, eu parecia Deus andando assim, porque todo mundo abria tudo pra mim. Aí alguém falou pra ele, mas cara, tu foi titular de um time campeão do mundo pelo Brasil. É óbvio que tu merece essa honraria. Então, capitães, velho, imagina o que é um capitão de Copa do Mundo numa Copa, velho. Deve ser tipo Moisés andando assim, as coisas.
2: Eles têm regalias e tratamento de chefe de Estado, cara.
1: Claro, pô.
2: Não é exagero falar isso, velho. E chega no estádio ali, no jogo do Brasil, era só olhar os jogadores que estavam ali, que tinham sido campeões do mundo. Meu, o jeito que eles são tratados, brother, sabe? Tipo, é pique de presidente, irmão.
1: Que loucura. Ó, 12 minutos do primeiro tempo, segue França e Marrocos 0-0. Eu ia inserir mais um amigo nosso no bate-papo, mas ele saiu do meu retorno aqui bem na hora. Então eu não quero pegar ele com as calças.

0: na mão. Eu abri a externa dele, mas eu não sei se ele tá de forma, porque eu não tô vendo ele, ele não aparece.
1: Ele tá com chiado, ele tá tentando melhorar.
0: Ah,
1: ele.
0: Então tá. Então é eu vou fechar por enquanto o canal dele.
2: Até pra explicar pra galera o porquê que eu tô aí nesse visual que vocês estão vendo. Eu tô dentro do quarto, onde eu e Lelê Bortolassi dividimos nossas intimidades agora.
0: Ó.
2: Tá? E eu escolhi ficar aqui primeiro pra poder ver o jogo enquanto tô com vocês. A gente vai fazer o pretinho também daqui a pouco. Cara, e literalmente, a temperatura baixou muito nesse momento. Temperatura tá na casa dos 21, 22 graus. Mas aí, como a gente tá na beira do Hudson, tem um ventinho, aquele ventinho de soslaio que bate aí. Guaibeiro, ventinho guaibeiro, aquele mesmo. E aí eu digo, bah, cara, quer saber de uma coisa, velho? Eu tô tri afim de fazer os programas na rádio enquanto eu tô vendo o jogo ali. Fiquei no quarto, cara. Hoje eu optei por ficar no quartinho aqui na maçã. Meu. Até posso mostrar depois aqui as cuecas do Lelê, essas coisas, se acharem que vale aí.
0: Fala, Lelê, como é que tu tá? Olha o ventão do Lelê. Ah,
2: chegou a quebrar tudo.
0: E aí, Lelê?
2: Não. Ele não, só não teve veio. Um espasmo, eu acho, Gomes.
0: Não veio.
2: Eu falei de mostrar as cuecas.
1: Mas, Adas, olha que louco aí. Talvez vamos. Seja um dos dias mais...
0: Agora
1: mais
0: vem.
1: Frio
0: agora
1: pra vocês.
3: Agora vem.
1: Aqui em Porto Alegre talvez seja um dos dias mais quentes dos últimos. Exatamente. Aqui tá 19 graus e aí 21.
2: Pô, é um coisa boa.
1: Tá equilibrado.
3: Eu tô bem, galera. Vocês estão me ouvindo bem agora? Porque eu tô aqui justamente.
0: Dá só uma diminuidinha no teu ganho, Lelê, por favor.
3: Eu tô justamente. Deixa eu sair, vou sair um pouco da câmera. Então eu tô justo.
2: O ganho é o último botãozinho, Lelê, ali embaixo.
1: Acho que agora ele tirou todo o ganho.
3: Eu prefiro, né? Eu prefiro essa temperatura aí, tá mais bem. Fria, né? Mas é que realmente aqui vocês podem ver atrás de mim aqui, pra quem tá vendo na live, que tem o rio tá bem tumultuado justamente por causa do vento, né? Esse vento que tá frio. Então eu vim pro outro lado aqui do hotel, porque eu tava saindo pra me deslocar e desabou o chuvareu de novo. E eu não vou ficar andando com esses equipamentos caríssimos da RBS na chuva, né, gurizada?
0: Não, é isso aí, tem que se proteger. Vocês pegaram calorão, atrás de calorão, agora não adianta. Essa troca de temperatura aí, vocês vão se ferrar.
1: Mas, ô gurizada, vocês aí, Lele e Adams, vai ter... A final vai ser aí onde vocês estão, né?
2: Isso.
1: Se eu não tô errado, aqui. Nem as quartas, nem as semifinais tem jogo aí.
2: Não.
1: Como é que
2: não.
1: Tá a movimentação? Tem gente com camisa de time ainda circulando? Tem gente que daqui a pouco que não foi viajar e tá esperando daqui a pouco a sua seleção ir pra final e já tá por aí? Como é que...
2: Ô, meu, sabe que ontem, depois que terminamos o Vibe Cop, eu contei um pouquinho ali no Bola hoje, mas vale trazer de volta, né? E o Lelê, a gente desceu juntos e o Lelê foi em direção ao Central Park de trem e eu ia aí também pegar o trem. Daí na hora eu vi uma estação de bike, eu digo, pá, vou pedalar, velho. Aí peguei a bike e fui até a região do Madison Square Garden. Como é que eu desenho pra vocês isso? Eu fui até o meio da ilha, assim, sabe? Andando. E aí eu parei e resolvi ir caminhando até o local que a gente ia encontrar a galera do Grupo RBS. Irmão, a cidade tá lotada, tá cheia de gente. Ontem ainda a gente via muita camiseta da Colômbia, sabe? Hoje eu vi uma galera com camiseta da Suíça também aqui no hotel. Então, assim, sempre vai ter, né, essa galera que vai estar com a camiseta da sua seleção. Mas a impressão que eu tenho, gurizada, é de que cada vez menos a gente vai ver o clima de Copa do Mundo aqui até a final, obviamente, final de semana da final. Mas eu acho que tem um rescaldo, que é uma galera que daqui a pouco não tinha grana pra estar aqui na Copa, no quente da Copa, em Nova York. E tá vindo agora pra pegar, tipo, vai numa fanfest, o hotel tá um pouco mais barato, daqui a pouco a passagem aérea também tá mais barata.
0: É porque então agora tem menos gente, né?
1: A galera que agora tá turistando, né?
0: As seleções estão sendo eliminadas, então, tipo assim, é natural pensar que tem mais vaga de hotel.
3: Ontem eu vivi um negócio, justamente voltando, que a gente ontem foi na Fogo de Chão em Manhattan, tá? Que teve programas da Gaúcha de lá e, cara, ela é ali, é na frente do Museu de Arte Moderna, a localização é inacreditável, assim. E aí quando a gente tava voltando, eu fiquei na última leva de equipe pra voltar, a galera da técnica desmontou os equipamentos e tal, e a gente voltou, e uma das pessoas que tava com a gente é o Thiago, e o Thiago tá voltando hoje, né, pro Brasil. Se eu não estou enganado, ou vai voltar amanhã, alguma coisa assim. E ele disse assim, vamos dar uma passada pela última vez na Times Square. E aí a gente caminhou umas 4, 5 horas para passar na Times Square e pegar o metrô logo depois. Cara, eu passei na Times Square, era, sei lá, 15 para meia-noite. Era absurda a quantidade de gente que tinha lá.
0: Sério?
3: Era uma multidão, cara, tu não tá entendendo. Como se fosse às 4 da tarde, assim, sabe?
0: Que loucura.
3: Eu até postei uma foto nos meus stories ali agora, no meu feed, aquelas fotos que eu tenho postado sobre o dia anterior, e tem uma foto que vocês podem ver ali, cara, era 15 pra meia-noite, e tinha uma multidão como se fosse 4 da tarde. É que realmente...

0: E tem uma coisa que se fala de Nova York, que vindo pra cá tu aprende na prática. A cidade que não dorme.
1: Bah, que loucura.
2: City Never Sleeps, um monte de camiseta se vende aí, as marcas compram isso e tal, então...
1: E a tua situação aí, Jory, como é que tá a tua cidade? Porque tu tá sempre no contrafluxo, né? Tu tá sempre numa calmaria, assim. Até o teu clima tá diferente, mas... assim, pra quem tá vendo na live, tá o Lelê, assim, numa escuridão, assim, tem um ventão...
3: Não, lá tá um clima cinzento,
1: tá revolta, já não. Água atrás. Agora o Jory, ele é sol, olha ali a folhagem ali na sombrinha, sentadito.
3: Que e bom, amanhã, né? Tem jogo aí, né, Jory?
4: Tem jogo aqui amanhã. Eu tô na sombra, né? Porque hoje eu vou dizer, hoje tá calor aqui. É, não chega a 30 graus, é um calor diferente, mas é um calor seco. Eu fico imaginando como é que foi o jogo aqui do Rose Bowl de 94, que foi um jogo ao meio-dia, né? Então, porque aqui em Los Angeles é 4 horas a menos. Então, pegando como referência o calor que tá agora, são 13 horas e 19 minutos. A gente estaria no segundo tempo da partida. Há 32 anos, o jogo foi no dia 17, hoje é no dia 9. Então, assim, dá pra traçar um paralelo com um calor bastante, bastante pesado aqui. E eu tô na sombra aqui no nesse dia de sol. E, cara, é muito curioso, tá? Eu já vou falar do jogo da Espanha contra a Bélgica, mas aqui no entorno do estádio é repleto de rosas. Tem rosa vermelha, tem rosa, tem rosa branca.
1: Não, peraí, deixa eu te interromper, velho. Que imagem é essa que tu fez com o teu drone, velho, que apareceu,
4: cara,
1: na live agora?
4: É maravilhoso isso, cara.
1: Meu, ô Lele, Adas, vocês que não estão com retorno de vídeo...
2: Eu tô com retorno, hoje eu botei aqui, eu tô vendo.
1: Ele colocou o drone dentro do estádio, velho.
2: Ele tinha me contado isso, cara.
1: Nossa,
2: ele
1: Jory,
2: aqui,
1: meu.
2: Ele disse que ia fazer essa daí, foda, Jory.
1: Bah, ô meu, véio. Foda demais, cara. Que
4: cara,
1: meu, é surreal, é surreal. Eu já tinha. Hoje eu compartilhei aí, um vídeo teu ali, porque não acho que ninguém esteja fazendo uma cobertura a quem, mas os teus conteúdos ali, hoje de manhã eu tava vendo o teu conteúdo ali do hidroavião, pensando, meu, em que outro momento eu ia consumir esse conteúdo, assim, que tipo, porra, que legal isso aqui que o Jory tá fazendo. Isso aí do drone, essas loucuras que tu tá fazendo, ô, meus parabéns publicamente agora.
4: Obrigado, cara.
1: Porque
4: obrigado.
1: Que imagens lindas essa pra quem tá na nossa live ali do Rose Bowl. Esse estádio histórico pra gente que é brasileiro. E que
2: dá
1: legal.
2: Dá pra dizer que são imagens exclusivas mesmo.
1: Claro, velho. Olha ali o estádio vazio, meu. O cara colocou um drone dentro do estádio. Bah, meu, muito legal. Desculpa te interromper, tava falando das rosas.
4: Não, que isso. Pô, muito, muito obrigado,
1: é,
4: cara.
1: É que bem
4: muito
1: na hora, começou a falar e começou a aparecer a imagem na live. Eu falei, não, só um pouquinho. Então, vamos ter que...
3: Não,
1: a gente precisa deixar claro o que tá acontecendo.
4: Que não, e que bom que o pessoal puxou as imagens aí que eu tinha encaminhado ali no grupo de imagens pra gente usar na live.
1: Não, o Zé Carona é foda.
4: Cara, que é justamente pra isso, assim, pra trazer essa ilustração, assim, cara, que quando a gente fala, tirando, assim, até alguma modéstia de lado, assim, mas quando a gente fala na RBS sempre tem mais Copa, é porque, cara, a gente veio com muita gente pra fazer muita coisa de todos os cantos, de ponta a ponta. A RBS se propôs a fazer uma cobertura de leste a oeste, de norte a sul, do Canadá ao México, e tentar contar o máximo de histórias possíveis. E cara, essas imagens são muito legais, porque, primeiro, tá um dia de sol maravilhoso. Segundo, a paisagem no entorno do Rose Bowl aqui em Pasadena é lindíssima. Tem as montanhas em volta, e são aquelas montanhas, assim, que tu olha e parece que elas estão um pouco esfumaçadas em segundo plano, assim, sabe? Então é um cenário maravilhoso, assim, uma paisagem de natureza muito bonita aqui na região. E essa história do drone, cara, é uma história curiosa, porque eu produzo conteúdo de corrida, de rua, e assim, eu tô sempre tentando criar algo novo, sempre tentando criar algo que possa ser diferente em conteúdo de corrida.
2: O Chip Chonga tá em Porto Alegre, né?
4: Tá em Porto Alegre, vai correr domingo aí. E nessa pegada de querer criar algo novo em conteúdo de corrida, tem uma coisa que me incomoda muito nos conteúdos de corrida, quando eu vou captar coisa sozinho, quando eu vou treinar e tal, que todos os conteúdos são iguais. Tudo é vídeo selfie, falando alguma coisa e tal, porque tu não tem muito recurso, a não ser que tu fique fazendo aquelas coisas assim, apoia o celular, finge que tá correndo, apoia aqui, finge que tá correndo, não sei o quê. E aí o que aconteceu? Eu comecei a pesquisar e tentar entender o que eu podia fazer de diferente. E aí eu comecei a ver que tinha algumas pessoas, principalmente fora do Brasil, utilizando um drone que era um drone de uso individual. Não era um drone assim que tu tinha que contratar alguém para operar o drone. É um drone que tem alguns recursos, algumas ferramentas de inteligência artificial que eles funcionam com base em comandos pré-estabelecidos.
1: Uhum.
4: Então, por exemplo, eu posiciono o meu drone na função follow. Eu determino a quantos metros ele vai ficar de mim, se ele vai ficar na minha frente, nas minhas costas, na minha direita ou na minha diagonal. E a partir disso, eu começo a caminhar e o drone vai andando conforme eu vou andando.
3: Ah, que massa.
4: Então tu consegue correr, tu consegue pedalar, tu consegue fazer esportes radicais

0: com um drone que é operado por ele mesmo. É operado por um sistema que tá interno.
1: Tu tem que filmar teu voo de volta pro Brasil, cara. Bota ele do lado de fora do avião.
2: Isso!
1: Vamos ver se é boa essa merda aí, cara.
3: Vai ter ideia.
1: Tá tipo apagaiando pra caramba, velho.
3: Vai ter ideia.
2: Ó, fala, Jerry, fala.
0: Não, e aí só pra fechar, aí eu fui viajar, eu vinha pesquisando o drone e tal, e não é um negócio muito barato, assim.
2: Uh-huh.
0: E aí quando eu fui viajar pras férias na Europa lá, eu fui pra Lisboa, pra Londres e tal, aí um dia eu tava dando uma banda em Lisboa lá, cara, entrei numa FNAC lá, e aí, cara, tava o drone que eu tava procurando, a versão seguinte é que eu tava olhando.
1: Pô, fala tava nome, em Jory, uma galera daqui a pouco fica interessada em pesquisar,
0: baita.
1: E tal.
0: Então vamos falar aqui, é o DJI... DJI Neo 2. DJI ah, DJI teu, Neo 2.
4: Ah, vá, que teu drone é DJ também, cara.
2: Bah,
4: é
2: DJ. Qualquer um é DJ hoje em dia, né, Lelê?
4: Até o drone.
0: Aí. Até o drone é DJ. E aí, assim, ó, cara, eu cheguei na loja lá na FNAC e o drone tava em promoção, assim, digamos, sabe? Então, cara, eu paguei praticamente 200 euros o drone. Que, tipo, pra condição, assim, do que fosse comprar no Brasil, é menos da metade do valor.
2: Aham. Uhum.
0: Então, se ele tivesse com o valor cheio, que era 320 ali, que seria o valor cheio, já seria muito mais barato que no Brasil. E 200, então, nem se fala. Então, eu comprei o drone, captei alguns conteúdos da minha viagem lá, correndo por Lisboa, por Porto, por Londres. E a partir disso pensei, bah, cara, eu tenho uma baita ferramenta pra fazer meus conteúdos de corrida aqui. Quando eu fiquei sabendo que eu vinha pra Copa, e mais do que isso, quando o Thiago me falou que eu viria pra Costa Oeste sozinho, eu pensei, bah, cara, esse drone vai me salvar, cara, porque assim, eu vou estar sozinho, eu vou ter que me virar, me filmar, me gravar e tudo mais, e tendo o drone, dá uma sensação de que tu tem uma equipe trabalhando contigo.
2: Não, muito legal.
0: Porque tem um recurso visual que traz um impacto muito forte, assim.
4: Eu juro pra ti, Jorge, juro pra vocês que eu achei que tu tinha encontrado algum brasileiro as primeiras
2: eu
4: vezes.
2: Eu também.
4: Oh, alguém que... Bah, arrumou.
2: Opa,
4: arrumou
2: um cara pênalti pra França, Lelê, pênalti pra França.
4: Opa.
2: Mbappé derrubado dentro da área 24 minutos do primeiro tempo.
5: Pedalou, cortou e foi derrubado.
2: Pra cima do Hakimi. Mas,
1: capaz de ter uma volta do lance, viu? Porque vai ter tem um lance ali de roubada de bola. Ó, vamos ver se foi pênalti. Ah, pênalti é claro. Pênalti é claro, tá? Mas a roubada de bola...
2: O Hakimi domina ataque, errado.
1: Isso, mas me pareceu que o cara tocou nele.
2: Pois é.
1: Vamos ver.
2: Não, o pênalti é muito claro. A gente só tem que saber se o Hakimi sofreu falta no início do lance ou não. Tá, meu, debate pronto antes do pênalti. Eu quero direto e reto. Adams, quem vai ser campeão da Copa?
4: França.
2: Lelê.
4: França.
2: Jory.
0: Inglaterra.
2: Nathan.
1: Ó, o lance sendo reprisado. Cara... Assim, eu não daria falta, mas eu também não vou estranhar se o juiz der a falta. Nada.
5: Juiz que era argentino, Jory, né?
2: Ó, ficamos na dúvida, nada. Ficamos na dúvida sobre a seleção que ia levantar a Copa, né? Deu 6-6, deu 2 pra França, 2 pra Inglaterra. 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
2: Narra pra nós aí então, Adams, o pênalti do Mbappé.
1: Então tá ali ele, Kylian Mbappé, buscando mais um gol e
2: artilharia,
1: tentando,
2: né?
1: Quem sabe, ser o artilheiro da Copa do Mundo e um dos maiores artilheiros da história das Copas. Já é, de fato, ali na botinha do Messi. A imagem mostra de Didier Deschamps, campeão como jogador e treinador, vice-campeão do mundo. Vai
2: DJ
1: ser autorizado.
2: Todo mundo
1: esse
2: é DJ.
1: Esse aí, DJ Deschamps.
5: É um drone também.
1: O árbitro argentino ali na maciota. Vamos ver... Vamos ver que demora, hein, meu camarada.
2: Ô, Lelê, dá uma reconectada aí que tu começou a dar um ruído. Tá apitando aqui o teu equipamento, Lelê.
1: Vamos ver aqui.
5: Mbappé posicionou.
1: Ah, vocês estão com a imagem primeira aí, né?
2: Sério?
1: Vai tu.
2: Não, acho eu que não, acho que não.
5: Eu acho que tá acho bem que parecido.
2: É tu que tá na frente. É tu que tá na
1: Sério?
2: Frente.
1: Sério? Tá, agora o Mbappé foi ali junto do goleiro, né? Do Bono, é Bono, né? O goleiro de Marrocos. Bono. É, e aí agora sim.
2: Não,
1: agora
2: a gente, sim. A gente tá na frente, eu acho.
1: Vocês estão na frente, tá, claro.
5: Com
1: vocês
5: certeza.
2: Viram antes defendeu!
5: Pegou o goleiro.
2: Defendeu, sério? Bono. Defendeu, uhum. Bono, defendeu.
5: Não, é sacanagem, tá
2: defendeu, é, sério, velho. Cara, nós estamos muito na frente. Não, bateu mal pra caralho.
5: Informação, bateu verdade?
2: Mal pra caramba.
1: Então vamos ver.
2: Pênalti vamos roubado ver. Não entra. Tinha sido falta no Hakimi no início
5: vai,
2: do lance. Mas nós estamos trim na frente, na real.
1: Atenção, partiu, bateu, tá bem... pegou. Ai!
2: Não, bateu mal demais.
5: Bateu mal.
2: Porque assim,
1: mas nós temos uma coisa. Se é um pênalti jogador do nosso time, a gente tá pedindo a cabeça do
5: Vanderlei. Foi pior que o pênalti do Bruno Guimarães e do Messi.
2: Foi pior.
1: Concordo contigo, Nathan.
0: Fala, Jorge. Nós temos um fato aí, tá? Messi perdeu o pênalti nas oitavas. Messi perdeu nas oitavas.
2: Isso.
0: Bruno Guimarães nas oitavas e agora Mbappé nas quartas.
2: Isso.
1: E cara, o Vini Júnior assim... também, né?
2: Não, o Vini Júnior não bateu.
1: Sim, ele perdeu, ele deixou o outro bater, ele perdeu de bater.
0: Perdeu de bater, é verdade.
2: É, mas o Neymar fez o dele, né, Diori?
0: É, fez o dele.
5: Dito isso,
0: o
5: Neymar é melhor que os três. A lógica de...
0: Neymar bola de ouro.
2: Cara, o Mbappé parecia quase, não displicente, mas assim, meu... Que pênalti amadorzão, velho. Tipo assim, ele rolou a bola assim no canto, assim, ele não teve força, não teve nada.
1: E acusou, hein?
2: Ele acusou.
1: Pra pausa da hidratação, agora ele tá putinho, né?
2: Tá putinho, tá pistola. Mas o Mbappé é um cara que joga pistola sempre, né? Ele não se abala normalmente. Ele, quanto mais pistola tu deixa ele, mais ele joga. Mas que loucura.
5: Contra o Paraguai, os caras tentaram provocar ele e ele não baixou pros
2: caras. Não baixou. Mas ô Diori, tu que é nosso eterno comentarista de arbitragem, esse é o pênalti que o árbitro agradece que não entrou, viu?
0: Sim.
2: Porque a falta no início do lance que gera o pênalti no Hakimi ia dar um bafafá.
0: Foi mais falta que o lance da Argentina?
2: Não. Não,
5: foi... não, o da Argentina foi mais...
2: Da Argentina mais eu acho mais falta.
0: Perfeito.
2: Da Argentina é mais falta. Mas assim, é uma tirada de bola assim que é um tostão no Hakimi, sabe? Ele não é maldoso. Mas, tipo assim, é um tostão e aí, tipo... Tanto é que o cara fica deitado, ele não segue, ele não vê que a bola vai pro gol também. Dele.
5: Se ele anula, eu vou falar, bah, o VAR argentino anulou o pênalti
0: pra
5: da
0: prejudicar
5: França.
0: É. Já ia virar... Mas aí tá provado que não tem o complô, né?
2: É. Bah, caiu a tese do Lelê e o Lelê não tá no programa, deixa eu ver.
6: Oi, tô sim.
2: Olha aí, ó. Lelê, e agora? E o complô, Lelê?
6: O quê?
2: E o complô?
0: A gente não manteve, cara, o pênalti.
6: Tá, mas e como é que faz pra não dar aquele pênalti ali?
0: Não, o Rafael acabou de falar que ia dar treta.
2: Não, mas dava pra não dar. Tem uma falta no início do lance.
0: Se ele quisesse não dar, ele marcava a falta, pelo que eles estão falando.
2: É uma falta no Hakimi.
0: Eu não tô vendo o lance.
5: A questão não é o pênalti.
6: Falta aquilo, cara. Não é, velho. Vamos manter os mesmos critérios. Não foi falta nenhuma do Hakimi, cara. Não foi nada. Nada, absolutamente nada.
2: Ah, eu adoro.
6: Vocês adoram pegar no meu pé com essas coisas, mas quando eu trago uns dados corretos, não aquele que o Google me ferrou da vida.
0: Bah, meu, aquilo lá é muito bom, cara.
2: Aquilo ali é aula.
0: Ô, meu, aquilo lá é muito bom, Lelê, porque é assim, ó. Bah, desculpa. Pô, a inteligência artificial... Te escrevendo e pedindo desculpa, cara. Pô, meu, não tem cabimento, mas isso daí não tem.
6: Eu bancando a tese, não, olha, cara, acho que não,
2: virou o meu bordão já, os caras ficam pegando no meu pé, que agora quando eu ancoro bola, às vezes eu digo contextualiza, Lelê, pra quem não ouviu o bola e não sabe o que tu tá falando.
6: Não, é que é o seguinte, eu fui pegar informação, né, porque hoje a gente tem pela primeira vez na história, os 5 árbitros são de uma nacionalidade no jogo, né, são todos argentinos. Uh-huh. Né?
0: Não é a primeira vez na história.
6: Que os 5 são, sim.
5: Agora não foi a Yara.
2: Ai, meu Deus do
0: céu. É a primeira vez na história?
2: Eu acho que é a primeira vez em Copa.
0: Não é a primeira
6: história
0: vez. Na
6: história das Copas.
2: Não?
6: Isso.
5: Mas é que geralmente é comum a escala de arbitragem, às vezes,
2: ser toda de um país, né?
5: É, ou às vezes é do mesmo estado.
6: O normal é ser o trio de arbitragem de um país e o VAR do outro.
2: Vai, Lelê.
6: Tá misturando. Mas os 5 serem de um país só é hoje. É a primeira vez na história. Isso é uma afirmação. Tá? Porque a Quebec pega aquele jogo ali que a gente falou agora, que era o quarteto francês, que a IA tinha me dito, a IA do Google. Aliás, eu fui lá no Google xingar o Google na frente.
2: Cara, eu vi. Oh, e agora o meu parabéns é pra ti agora, tá? Como é legal o cara que ri de si mesmo, meu. o cara que fez uma cagada e falou, ah, meu...
5: É isso, cara.
2: Rateei.
6: Não, mas ah, rateei, mas fui baseado na informação da inteligência
2: artificial. Mas eu achei legal, Google, eu tô te elogiando, cara. É.
6: E aí o seguinte, tá, daí ele me deu, daí, quando o Jory bancou, eu perguntei,

0: E de novo, né? E ele confirmou. Aí o Diori bancou, deu todo aquele entrever no programa ali. Aí eu perguntei pela terceira vez, mas vem cá, quem é o filho da puta? Quem é essa merda que ele tá falando aqui? Daí, é, realmente eu cometi um engano. O VAR é francês também. E o quinto árbitro, que é o norueguês. Tá, legal que tu cometeu o erro. Muito, muito bem, muito bem. Agora eu já tô ferrado mesmo. Mas é que assim, ó, é que a questão do complô, é que se fala muito em complô, mas é que, cara, a quantidade de evidências que tem uma coisa estranha, não tem como negar. Por exemplo, a média de faltas por cartão recebido. Qual é a seleção que tem mais faltas e menos cartão recebido? Coincidentemente, é argentino, né?
1: Eu acho que tem uma questão assim, tem existido erros de arbitragem e não tem existido contra a Argentina, entendeu? Tem existido muito mais favor. Isso aí eu tô mais contigo.
0: E hoje tem mais uma, né? Vocês viram que saiu a suspensão automática do jogador inglês, né?
1: Isso,
0: de uma falta
1: jogos,
0: que ele fez do jogo contra o México, que nem foi nada demais. Foi uma falta de jogo, ele errou o tempo da bola, acertou a perna do cara por cima, como a gente já viu diversas faltas iguais a essa na Copa do Mundo. E a Federação Inglesa pediu a revogação da pena, assim como a americana ganhou. Como é que a FIFA respondeu? Não vamos revogar e vamos dar mais um jogo. Ele vai pegar dois jogos. Se a Inglaterra passar, quem é que eles pegam?
1: Argentina. E saiu a escala de arbitragem para Argentina e Suíça, e o árbitro e o VAR são portugueses. E a galera tá falando, são fã do Cristiano Ronaldo, vão querer eliminar o Messi.
0: Olha aí. Então,
1: mas sabe o que é interessante? Porque, pô, começo do ano, a gente fala de gauchão e tem essas coisas. E agora a gente tá em Copa do Mundo e é o mesmo cenário. Essas teorias, tá ajudando
2: um, gosto tá ajudando dessas loucuras, eu gosto.
0: Porque já viram o áudio, recuperaram um vídeo do Messi falando na Copa de 2018, acho que é.
1: Sim,
0: que ele é eliminado e ele dizendo que é uma vergonha.
1: Não, acho que é Copa América.
2: É Copa América de 2019. Copa América de 2019.
1: Isso aí. Que a Argentina toma 3, se eu não me engano. Do Brasil. É. Ele fala, tem coisas estranhas, a relação do Brasil com a Conmebol.
2: Faz parte. É, sabe o que acontece, né? 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
1: Baita!
2: 5:36, Lelê. Fala.
3: Como é que estamos de tempo ainda?
2: A gente tem mais 5 minutinhos. A
1: França tá em cima, né?
2: 5 minutinhos.
3: Querem olhar um pouco da bagunça aqui?
2: Eu quero. Descreve aí, Nahá. Eu quero ver esse quarto aí.
3: Eu só vou botar aqui, ó. Eu vou pegar. Vocês estão vendo que eu tô botando aqui o nosso... Pode ser que dê uma picotadinha no som, mas dê uma... Aí vocês vão sustentando com o que vão vendo aí, tá bom?
1: Ai.
2: Beleza, então. Ali, ó. Agora, Rodrigo Ades. A gente tem um pouquinho de delay na tua imagem, tá? Então, tu vai mostrando.
3: Tudo certo.
2: E beleza. A gente vai... Demora alguns segundinhos... Para poder chegar aqui para nós e a gente poder descrever o que a gente está vendo.
3: Aqui estamos, então. Eu vou mostrar para vocês aqui a vista do nosso quartinho, né? Aqui a cama do velho, né? Caminha boa. Ali do lado é a garagem do Lelê, onde ele estaciona a Brasília dele e faz a barulheira durante a noite. Né? Aqui tá a mala do velho, né? Umas coisinhas ali.
0: Tá já... com sono muito levinho pra nego velho, já que tu é, cara. Nego
3: dá uma calmadinha, dá uma segurada, sem gritinho.
1: Nego velho que nem tu não pode. Viraram um casal mesmo.
2: Viraram. Fica toda hora... Agora vocês sabem como é que eu e o Léo, por que eu e o Léo somos desse jeito?
3: Ele dá esse showzinho no ar, fora do ar é só amor, velho. É só parceria, não tem ruim. Por isso agora ele vai
0: se mas, tu tem que mudar esse teu sono aí, cara. Fica muito incomodado com o cara
1: melatonina,
0: roncando.
3: Não, não tem melatonina, eu tô usando até... vou mostrar o que eu tô usando aqui, ó, só um pouquinho. Já tenho três diferentes, ó. Olha aqui. Não é, os costários que ele tem o rabo.
2: Que isso daqui que isso?
3: Isso aqui é earplug, velho. É plug de orelha pra não aguentar mais. Já usei esse.
2: Não é possível.
3: Usei esse aqui, ó, velho, que é o de operário, meu. Eu sigo ouvindo esse pau no cu roncando. Aqui, ó.

0: E tem esses falando? Aqui, ó. Esses tô aqui, falando, ó.
1: Tá precisando se afirmar. Tá me ouvindo?
0: Esse aqui, ó.
2: Tamo ouvindo.
0: Afirmar.
2: Tamo ouvindo.
0: Coitada da Kátia, velho, que tem que aguentar essa Brasília velha aí dentro do quarto, né?
2: Ah, mas a gente sabe que o sono dela lavar. É bom. O sono dela é bom.
0: Roupa pra lavar. É. Vou mostrar só de rapidez aqui a TV, porque é uma baita de uma Tereza aqui, ó. Porque eu não posso mostrar, porque senão vai cair a nossa live, né? Aí aqui as roupas do velho, ó. Camisetinha do Colorado dele aqui. As malinhas do velho ali, ó. Tem mais uma canoplinha aqui de gaúcho. Olha a quantidade de tênis que o velho já comprou.
2: Que é isso, hein, Lelê?
1: Boa. Não, peraí, vamos com calma, tá? Vamos com calma. Quantidade de tênis, não. São que? Quatro, né? É que um estourou,
0: cara. Aqui,
1: né? Um estourou.
0: Tudo certo,
2: mas estourou. Explodiu.
1: E o outro eu tive que doar, porque não dava mais. Eu vim com tênis errado, um tênis duro. Não dá pra ficar caminhando 20 km por dia com tênis
3: não dá,
1: duro.
3: Não dá, o duro não dá. Te machucou.
0: Aqui a adega do velho, ó.
2: É duro de matar.
0: Abastecida.
1: Adega.
0: Olha o que a gente tem aqui,
1: mais
0: ó.
1: Dois hoje.
0: Sneakers, as tacinhas aqui.
1: E o Adams disse pra mim que agora, que a partir de hoje é lei seca, né?
0: É, ele falou
1: que
0: segurei, ele
1: não vai mais tomar nada de...
0: Eu quero desinchar aí, então. Valer
1: não
0: agora.
1: Não vem
0: aqui,
1: me pedir God vindo à noite, oi.
0: Ah, tia merda, Lelê, tá? Qualquer coisa eu saio como.
4: Ai, lei olha aqui, seca, ó. Não quero, eu tô muito inchado. Ah,
3: Porto Alegre, tu desincha, rapaz. Lei
2: seca. É, meu.
3: É, meu. Ah, o Adams, aproveita.
2: Que fiasqueira. Os caras sozinhos, sem a mina.
3: Isso.
0: Eu não tenho, eu gosto de beber com a mina também. Não.
1: Recebemos aqui uma notícia, ó.
0: Ô, cara, recebemos aqui a confirmação. Aqui é o trono que o Lelê, ó, deposita tudo aquilo que ele fala no bolo. É aqui, ó.
1: Não caga, tu exala pelo
0: suor. Não, cara, eu sou educado.
2: Eles viraram o casal, eles viraram.
0: Eu sou educado, eu cago lá no banheiro lá embaixo, rapaz.
3: Ah, mas
0: eu sou jogador de clube, meu.
2: Não, ô, Diori, o que tu tá achando? Porque o Diori tá só ouvindo.
3: O Diori agradecendo.
2: Ele tá com a experiência do nosso ouvinte.
1: O Diori um parceiro de quarto, rapaz.
0: E aqui é o punhetão, né?
3: Eu já fui parceiro de quarto do Diori.
2: É verdade, cara. E eu te esperei com chocolate.
3: É verdade. Foi? Um bilhetinho.
1: Olha aí, ó.
3: É, viu só, cara? Eu trato bem os guri, velho.
0: Tá visto o cafofo dos
2: coisa guri? Coisa linda.
3: A banheirinha.
1: É sério, assim, ó. É sério, a gente recebeu a confirmação que a gente vai ficar aqui até a final e tal, e pô, né, daí, pô, comuniquei minha família, comuniquei lá o grupo lá da família, dizendo, bagulho, ah, realmente, a gente vai ficar até o fim e tal, blá, blá, pô, vou comemorar. Daí tá, a gente foi almoçar num restaurante que é perto da loja de vinho, eu falei, uau, vamos ali pegar um vinho, pô, de noite vai estar mais friozinho e tal, tomar um vinho tinto, beleza, comemorar. Não vou beber mais porque estou muito inchado.
3: Te permite, Adams.
0: Vamos se
3: então, tá bem, mais
0: vou abrir esse teu vinho agora aqui no ar.
3: Tem mais aí, 4 anos pra desinchar depois, até a próxima Copa.
0: Não, beleza, eu vou abrir, eu vou, posso fazer, ô Gomes, posso tomar uma tacinha no PB das 18?
2: Pode, não, pode, tá. Mas não na live, não na live, tá? Pega uma canequinha, pega uma canequinha, cara, que não pode aparecer
1: não
2: na live, tá?
1: Pode perguntar pro Gomes, tu vai, o vinho é meu.
2: Cara. Não, pra mim pode, pra mim pode.
0: Já era.
2: Eu liberei. Adams, tá liberado, tá? Tá liberado. Diori,
0: obrigado.
2: Adams, Lelê, a gente se vê no Pretinho. Diori, beijo pra ti.
3: Beijo, grande abraço,
2: te cuida, que baita cenário. Parabéns mais uma vez.
3: Ó,
2: seguinte, ó, tá 40 do primeiro tempo, França 0, Marrocos 0, e melhor jogador em campo é Bono, goleiro de Marrocos, que já fez pelo menos 3 defesas, um de pênalti, mais 2 defesas com bola rolando. Ó, vai ter coisinha essa Copa do Mundo, hein? Será que vai ter coisinha? Natan, valeu?
3: Valeu.
2: Vem aí o Quase Nada com o Rafinha. Eu volto no Pretinho. Fica aí.
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6: A previsão para o próximo sábado em Porto Alegre indica a possibilidade de chuva em alguns momentos do dia. A mínima vai ser de 12 graus, com a máxima não passando da casa dos 17. 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
13: Opa, opa, opa, opa, estamos chegando com quase nada na programação da Atlântida, a rádio das nossas vidas, 14 minutos para 6 horas da tarde, uma tarde agradável no sul do Brasil, de tempo mais ameno, solzinho durante todo o dia, e agora estamos indo para o nosso fim de tarde, início de noite. Boa tarde, Natan.
14: Boa tarde, Rafinha.
13: O quase nada tá no ar, sabe para quem, Natan?
14: Para quem?
13: Ah, os nossos parceiros comerciais por aqui.
14: Para quem?
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14: Rafinha, a pauta de hoje é: qual exercício tu menos gosta de fazer na academia?
13: O exercício que tu menos gosta de fazer na academia.
14: Exatamente.
13: Qual é o teu, Natan?
14: Eu, por exemplo, é o leg press.
13: Leg
14: pega
13: press,
14: muito. É sofrido, mas tem que fazer, né, cara?
13: É, exercício é bom, né, cara? 5,26,494.
14: Eu geralmente faço uma vez a cada 2 semanas.
13: Tá bom, é. O importante é fazer alguma coisa, né? Quem tá na linha, boa tarde.
15: E aí, boa tarde, Manoel, beleza?
13: Beleza.
15: É o Fábio.
14: Fala, Fábio. Liga da onde, meu?
15: Eu falo de Sapucaia.
14: Sapucaia do Sul. E tu faz o que da vida?
15: Cara, eu sou motorista.
14: Motorista de aplicativo, de caminhão?
15: É, ônibus. De caminhão.
13: Caminhão.
14: Caminhão, pode crer. Qual o exercício tu menos gosta de fazer na academia ou em outra atividade física?
15: Bah, mano, velho, caminhada.
13: Ah, caminhada.
15: Eu sei que é bom pra saúde, mas bah, não gosto.
13: Mas tu faz alguma atividade, mano?
15: Só fiz o trabalho mesmo, cara. Tirando isso, mais nada.
13: É, não, então tem que se mexer, né?

0: Engraçado, né? Porque tu geralmente gosta de prancha no surf.
1: É, mas aí são coisas irônico, diferentes, né? Completamente diferente. Oi, quem tá na linha? Boa tarde.
2: Boa tarde, Matheus de Santa Maria.
0: Ô, Matheus. Boa tarde, Matheus. Tu trabalha com o quê? Faz o que da vida, Matheus?
2: Telecomunicação.
0: Telecomunicação. E qual exercício tu menos gosta de fazer? Seja na academia ou em outro lugar?
2: Na academia, vamos dizer, é mais a parte da esteira ali. Ficar caminhando. Certo. Caminhando no mesmo lugar parece que não rende.
1: Não sai do lugar, né, Matheus?
2: Isso.
1: Maravilha, meu velho. Tu quer mandar um salve pra alguém, já que tu tá no ar aí, pra galera?
2: Um abraço pra minha família ali. E pra vocês aí, que estamos sempre escutando na rádio.
1: Obrigado. Show de bola. Um abraço pra tua família também, meu amigo. Obrigado pra galera aqui de Santa Maria, Santa Cruz do Sul, Pelotas, Caxias, Tramandaí, Passo Fundo, que mais aqui? Tô tentando abranger todo o Rio Grande do Sul com as antenas da Atlântida aí, pra você que nos ouve e nos acompanha na ATL TV, pelo aplicativo e também no podcast do Quase Nada. Quem tá na linha, boa tarde. Alô?
0: Boa tarde.
1: Alô, alô. Alô. Alô, tesouro.
3: Alô.
1: Alô, Renato.
3: Boa tarde a todos.
1: Boa tarde, Renato. Acho que não veio, né? Vamos desplugar aqui.
3: Tô voltando, hein?
1: Tem mais algumas vezes. Tá voltando? Acho que não. Acho que é fake news, né?
3: Tô voltando.
1: Acho que é fake news, né?
3: Português não vai durar.
1: Pô. Cara, quero ver quando voltar o futebol aí.
0: Ai, cara. Estamos vendo aqui no retorno França e Marrocos, é outro esporte.
1: É outro esporte. Oi, quem tá na linha?
4: Alô, boa tarde, é a Natália.
1: Oi, Natália.
0: Oi, Natália. Tu liga de qual cidade e faz o que da vida?
4: Eu ligo da cidade de Igrejinha e eu sou empresária.
1: Empresária. Pô, Igrejinha é muito legal essa cidade aí.
4: Show.
0: Seguinte, qual exercício na academia tu menos gosta de fazer?
4: A cadeira extensora, eu fujo dela.
1: Ah, cadeira extensora, ela é meio chata, é meio chata mesmo.
4: Judia.
0: Se tu faz direitinho, é ruim mesmo.
1: Não, ela judia mesmo. E tu quer mandar um beijo e abraço pra alguém, Natália?
4: Oh, quero sim. Uhum. Amanhã é o aniversário da minha filhota, Maria Luísa. Se o Messi puder mandar um parabéns pra ela.
1: Claro, tu quer que amanhã o Messi lembre ou tu quer que já mande agora?
4: Pode falar hoje já, que nós já estamos na escuta.
1: Chama o mestre aí.
0: Mestre, vem cá!
5: Quem fala? Quem tá falando?
0: Mestre, manda um parabéns pra Maria Luísa, que estará de aniversário amanhã.
5: As crianças adoram o mestre! Maria o quê?
0: Luísa.
5: Maria Luísa, gafanhota querida, amanhã é teu aniversário. Quantos aninhos fará, Maria? 11 aninhos, ai, que idade maravilhosa,
0: os
5: amanhã.
0: Os teus 11 anos, né?
5: Aí é dia de comer bastante brigadeiro, bastante branquinho feito em casa, branquinho
0: dia,
5: bom, né? Diz pra mãe fazer bons doces que amanhã a Maria pode derreter. Um beijo, gafanhoto, mestre ama as crianças também.
1: O mestre também gosta das crianças,
0: ele gosta,
1: muito.
0: Não sei se gosta, ele fica só mandando
1: ele
0: comer ama. Chocolate.
1: Ele ama. Então, isso aí não tem nada a ver. Isso aí
0: me diga comer uma fruta.
1: Não,
0: mas
1: quem educa é o pai e a mãe. O mestre brinca.
0: O mestre é o tio legal.
1: O mestre é o tio, vovó. Oi, quem tá na linha?
6: Oi.
1: Oi.
6: É o Juliano de Passo Fundo.
1: Oi, Juliano. Maravilha. Voz de fumante ou de locutor, né?
0: Trabalha com quem?
6: Radialista. Eu trabalho com telecomunicações.
0: Outro da telecomunicações.
1: Tá, galera da telecomunicações, participações
0: aí. Ô meu, qual exercício tu menos gosta de fazer na academia? Ou em outro?
6: Cara, eu não faço academia, eu faço uma corrida de vez em quando, uma calistenia, mas eu acho que exatamente é isso que eu não gosto. Academia eu não sou muito fã, assim, não, de puxar
1: só caminha
6: ferro,
1: agora.
0: Tu não gosta de puxar ferro?
6: Exatamente.
1: Tá bem. E aí tu faz uma corridinha eventualmente.
6: Uma corridinha, uma calistenia, um apoio, uma barra.
1: Ah, tá bom.
0: Assim, uma vez por semana, uma vez por mês,
1: duas vezes
6: na
1: semana.
6: Não, umas duas ou três por semana, mais ou menos.
1: Tá bem. É isso aí. Tem que ser o mínimo umas duas vezes na semana. Tu quer mandar um abraço
0: Léo
1: pra alguém
0: uma vez na academia.
1: E bate foto.
6: Valeu.
1: Quer mandar um salve pra alguém?
6: Vou mandar um salve pra galera da minha banda aí, a Goela Abaixo, de Passo Fundo.
1: Opa! Galera da Goela Abaixo. Beleza, meu amigo. Obrigado pela tua ligação aí. Importante.
0: Gostei do nome.
1: Atividade goela abaixo é bom. É bom. Atividade física é importante pra todo mundo em qualquer idade.
0: Cara, já é necessário. Não tem o que fazer. Tu tem que fazer alguma atividade física.
1: A conta vai chegar uma hora.

0: Vai chegar.
1: Oi, quem está na linha? Boa tarde.
2: Boa tarde.
1: Boa tarde. Teu nome?
2: Manuela.
1: Manuela. Ô, Manuela, tá rindo, Manuela?
2: Eu tô.
1: Tá nervosa, Manuela?
3: Que idade? Não. Que idade tu tem, Manuela?
2: 13. Mas eu faço... Eu sempre gosto de fazer pilates.
1: Ah, Manuela gosta de fazer pilates.
3: Ah, mas o que tu menos gosta de fazer?
1: No pilates, por exemplo. É.
2: Ai, levantamento de peso.
3: Levantamento tá. De peso.
1: Mas que não tem no pilates, né? Levantamento de peso, né, Manuela?
3: Ah, daqui a pouco é um pilates diferente.
1: É um pilates com musculação.
3: De que cidade tu é, Manuela?
2: No tutorial do YouTube que eu vejo, tem levantamento de peso no pilates.
1: Ah, ah, então tá errado esse tutorial do YouTube aí. É. Ô, Manuela, tu liga de onde?
2: De Pelotas.
1: Pelotas. Olha isso, Pelotas tá de aniversário esses dias aí. Anteontem, se eu não me engano. Uhum. Tu quer mandar um beijo e abraço pra alguém aí, Manu?
2: Pra minha mãe e pro mestre.
1: Ai, pelo amor de Deus! Pra que fazer pilates? Sabe o que você deve fazer?
3: O quê, mestre?
1: Encontrar os doces de Pelotas. Ah, isso é uma maravilha!
3: Ah, pode fazer
1: maravilha.
3: Os dois.
1: Pode fazer pilates comendo um doce de Pelotas? Isso, um beijo pra Manu. É Manu? As crianças e os adolescentes e os adultos adoram o mestre.
3: Fica feliz e emocionado, né?
1: Eu fico emocionado pelo carinho. Diferente do anão, que é um merda. O anão,
3: o anão não,
1: é
3: um anão não tira foto com o ouvinte.
1: O anão é muito simpático com os ouvintes.
3: Não, o mestre que é.
1: O mestre que é. Oi, quem tá na linha?
4: Ô, Rafinha, tudo bom? É o Arthur Distância.
1: Ô, Arthur Distância! Tudo bem, mano?
4: Oi?
1: Tudo bem contigo?
4: Tudo ótimo, cara. Hoje é meu aniversário, 52 aninhos.
1: Pois pra você, hey, nessa data querida. Parabéns, Arthur. 52.
3: Faz o que da vida, Arthur?
4: Eu trabalho na Rede Unida Sul.
1: Certo, e tá com a filha no carro, né?
4: Tô, ela tá aqui comigo e ela que me incentivou a ligar.
1: Ah, aí, que legal. Sim. Como é que é o nomezinho dela?
4: Ah, é Catarina, ela adora o mestre.
1: Ai, Catarina, gafanhota maravilhosa. Quantos anos tem, Catarina?
4: A Catarina tem 8 aninhos.
1: 8 aninhos. Eu prefiro falar com as crianças, mas a falta é para os adultos hoje.
3: Acho que é. Ô, meu velho, Arthur.
1: Arthur, isso.
3: Qual atividade física, qual exercício na academia tu menos gosta de fazer?
4: Arroz, o que eu mais odeio fazer é o abdominal infra, cara. Que é aquele de pé que tu tem que levantar as pernas.
1: Ah, tu pode fica bem posicionado e dobra os joelhinhos, né?
3: Tu me lembrou um que eu odeio mesmo.
1: Verdade.
4: É horrível, cara, é horrível. Mas eu faço.
1: Ô, Arthur, bota a Catarina pra falar com a gente aí.
4: Tá bom, só um pouquinho, vou passar pra ela.
1: Tá bom. Oi, Catarina.
5: Oi.
1: Oi, querida, tudo bom contigo?
5: Ah...
1: E tu gosta de fazer alguma atividade física, Catarina?
5: Eu gosto de fazer ginástica em casa.
1: Ai, que legal, que bom, parabéns, é sempre bom fazer um exercício.
5: Eu fico com uma perna dobrada e a outra esticada pra trás e eu consigo ficar reta.
1: Meu Deus, tu tem muita elasticidade, hein? E tu quer mandar um beijo, um recado pra alguém, Catarina?
5: Um beijo e um abraço pro papai.
1: Tá.
5: E um beijo pra mamãe. E pra minha família que tá lá nos Estados Unidos.
1: Ah, que legal. Obrigado por ter falado com a gente.
5: E pro mestre também.
1: O mestre tá aqui, Catarina! Hoje é dia de fazer ginástica no sofá até as 2 da manhã. Azar, o papai tem que ficar acordado incentivando o exercício das clientes.
3: É de quebrar as molas do sofá.
1: E depois pode comer um docinho, né, Catarina? É justo, é justo.
5: Eu tô comendo pipoca doce, Rosa.
1: Ai, o mestre adora pipoca doce.
3: E açúcar, né?
1: Um beijo pra você, gafanhoto. Um abraço com muito carinho para o seu pai. Beijo, querida, gafanhoto. Pipoca doce. Que amor, a Catarina. 2 minutos para 6 horas da tarde. Mais uma ligação. 51-26-494-3. Qual é a pauta, Natan?
3: Qual exercício tu mais odeia fazer na academia? Tu menos gosta de fazer?
1: Aí o cara vai dizer, eu odeio exercício.
3: Odeio ir na academia.
1: Oi, quem tá na linha?
6: Alô, boa tarde, gurizada. Tudo certo?
1: Tudo certo, meu irmão.
3: Meu querido. Quem fala?

0: Altacir, distância velha.
1: Altacir! O atacante!
2: Não mais Altacir,
1: né? Altacir deve ter uns 60 anos, hein, Altacir?
2: Arrancou com 50.
0: Mais ou menos.
2: Mas o que é da vida, Altacir?
0: Eu já liguei as outras vezes, eu sou construtor de sonhos, né? Tu tá com o sonho de construir uma casa, eu realizo.
1: Ah, construtor de sonhos, é verdade.
2: Altacir, qual o exercício tu menos gosta de fazer?
0: É, e na época que eu fazia, o que eu mais não gostava de fazer era levantar aqueles pesos lá.
1: Não gosta, né, Altacir?
0: A que melhor coisa que tem é uma esteirinha, caminhar, uma corridinha, uma esteirinha é show de bola.
1: Tá certo, Altacir. Mas tem que praticar alguma coisa, né? Pra gente ter uma velhice saudável, né, Altacir?
0: Sim, futebolzinho, toda quinta-feira, daqui um pouquinho, mais 7h30 agora, um futebolzinho, só futebolzinho.
2: A esposa liberar, né?
1: Depois um churrasquinho, umas 6, 7 ampolinhas.
0: Aí, pra começar.
1: Isso aí. Quer mandar um abraço pra alguém, meu amigo?
0: Cara, um abraço pra vocês, hein? Continue sempre aí com essa história de vocês na rádio aí, que Deus abençoe sempre.
1: Tá.
0: Nós estamos curtindo. E vou deixar um abraço pro meu cunhado, pra minha irmã, que deve estar escutando também, o Miro e a Lourdes.
1: Tá.
0: Deixa um abraço pra eles aí.
1: Beleza, meu irmão.
3: Também.
1: Pro Wesley também! O Altacir, Altair, Alter, alguma
2: Altemir.
1: Coisa.
2: Altemir.
1: Ele é realização de sonhos? Ele trabalha numa padaria?
2: Eu acho que não, acho que ele é construtor.
1: Ah, entendi. O Wesley constrói sonhos para as mulheres mais velhas.
2: Tá.
1: 6 horas em ponto. Vamos entregar o show do intervalo. Na sequência tem o Pretinho Básico.
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6: Teve uma ocorrência mais cedo na Avenida Ipiranga, no sentido centro, próximo do cruzamento com a Azenha, que vai causando bastante lentidão agora na região, tá? Desde o cruzamento com a Silva só, motorista deve ter um cuidado maior agora ao passar por ali. 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Depois do Pretinho, eu volto.
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4: Boa tarde, meu amigo Rafinha Beneguezo.
8: Muito boa tarde para o da Pena e para toda a nossa audiência que a partir de agora fica ainda mais conectado conosco aqui na Rádio das Nossas Vidas. É o Pretinho Básico das 6 horas da tarde. Amarelinho pro Vini Moura, né? Que chegou atrasado aqui, aquele clima bom, né? Produção me lembrou, nem tava ligado, mas a produção é tua amiga.
4: O dia é lindo!
8: B.O.s todos temos! Vamos embora com o Pretinho MHNet Telecom pra gritar gol sem delay. 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Boa tarde, Vini Moura.
9: Muito boa tarde, Rafinha Menegado.
8: Boa tarde. Coisa linda, Vini Moura. Como é bom quando é o cara... Me ligaram hoje, depois ali era 2-1, né? Quando eu fui expulso. Só porque o cara tinha saído daqui. Eu fiquei uns 15 minutos
9: para todo mundo dia. Achou que tu tava aí.
4: Cara, mas eu tava, essa né? Cena eu vi e me caguei de rir.
8: Tu viu?
4: Que tu foi expulso e tu te encostou ali que nem o Chaves.
8: Mas daí eu cansei.
4: Esperando de jejum com seu
8: Madruga. Exatamente.
4: E ele ficou ali encostadinho e nada, né?
8: E nada, né? Léo Oliveira, boa tarde.
4: Boa tarde, Rafinha Menegas. Boa tarde a já todos. Noite. Ô, meu, que... Pôr do Sol eu assisti no sétimo andar aqui da firma.
8: Mas que papo de
4: não,
8: bicho
4: não,
8: grilo.
4: Não, cara.
9: É aquilo que a gente falou antes do programa da Uma, né?
8: É, né?
9: O mais, né?
8: O mais,
4: cara. Cara, eu ele vi mesmo, o Pôr do Sol.
8: É mesmo,
4: ali no arroba o Gordo Léo, precisava
8: já não,
4: dizer,
8: nunca
4: me seguir.
8: Viu o Pôr do Sol do Guaíba?
4: Cara, ali naquele, no sétimo, ai, não.
8: Ai, cara.
4: Tem,
8: meu, ali, para com isso, eu vou te dar um soco.
4: Meu, e tem uma vibe legal ali, cagar. Ó. Fez sentido muitas coisas ali, eu entendi.
9: O que aconteceu com o Diego que tá com esse sotaque aí?
4: Cara, eu entendi, cara.
8: O que é?
4: Ah, o sétimo andar.
8: Ah, tá.
9: O Léo é o cara que vai pro Rio, três
4: fala
9: dias
4: chiado.
9: E começa...
8: Porra,
9: irmão.
8: Porra, foi irado aí.
4: Não,
8: porra, você tem que conhecer o Rio de Janeiro.
4: Eu chego no Rio e meto caraca.
8: Ah, imagina.
4: Fala, meu irmão.
8: Agora
4: fala,
8: tu tá imitando um porto-alegrense, né?
4: Eu moro aqui, né, cara?
9: Do Bonfim, né?
8: Ah,
9: do
8: Bonfim.
9: Só que ele cresceu no Rio Grande.
8: Boa noite, Rafael Gomes.
9: Boa noite, Rafinha, beleza?
8: Beleza, Lele está na externa.
9: É, um, dois
4: e... Tem um copo sujo aqui.
8: Vamos lá, é o meu. Porra. É o meu, eu fui expulso, deixei aí. Boa tarde, Lele. Boa noite por aqui, Lele. E Rodrigo
10: Adams. Boa tarde.
8: Adams.
4: Marquinhos Câmara.
10: Estou na externa 3, eu tô.
8: Então tá no ar, Lele, tá no ar.
10: Ah, que coisa linda.
8: Onde
10: então,
8: é que tu estás?
10: Eu estou aqui na, em Jersey City, né? Do outro lado daí, lá no

0: Fundo para quem me vê na live, está a Ilha de Manhattan, porque quando eu estava iniciando meu deslocamento para lá para fazer o Vibe Copa, programa que nós temos às 5 da tarde no Rio Grande do Sul, um pouquinho antes começou a chover as ganhas aqui, né? Já tinham piscado aqui nos celulares os avisos de tempestade, porque realmente eles levam muito a sério isso aqui, né? Porque as tempestades aqui envolvem raios e, obviamente, que a gente está numa região na beira do rio, uma água em grande quantidade, sempre tem alerta também de enchentes, inundações e tal. Então, como eu tenho um equipamento caríssimo da empresa aqui, eu não ia me expor na chuva, né, Rafinha?
1: Tem
0: então,
1: razão.
0: Eu fiquei aqui numa parte coberta aqui do, ao lado do nosso hotel, mas com esse visual, mesmo que um pouco ofuscado pela chuva fina, não deixa de ser muito bonito, né? Que é a Ilha de Manhattan ao fundo.
1: Irado, Lelê. Até porque a gente está visualizando já o PPR, né? Então não vamos queimar os equipamentos aí.
2: Isso.
1: Não. Rodrigo Adams, onde anda? No hotel onde tu estás, Adams?
2: E aí, meu? Tudo eu certo. Tô diretamente do quarto aqui, velho.
1: Do quarto. Fiquei
3: vendo só jogo, pela naninha ali, né? Só na naninha.
2: Eu tô fazendo o que é o dever de casa de quem faz um programa esportivo dos mais consumidos do Brasil. Tô falando certo. Bola nas costas.
1: Certo.
2: Tô no Pretinho Básico, o programa mais ouvido do sul do Brasil. E fazendo o tema de casa para chegar amanhã lanhando no bola 0-0 França e Marrocos.
1: Boa, com pênalti perdido pelo Mbappé.
2: Que loucura, né, Mel? É. Que jeito.
4: Ou seja,
3: e partidaça do meu goleiro Bono, hein?
0: É. E a nossa, a teoria de 95% dos brasileiros, você foi por água abaixo hoje, né?
3: Qual a teoria?
0: Que o protagonista é que tem que bater o pênalti.
1: Ah, não, mas eu acho que ele tem que seguir batendo também, cara.
4: Aí é a crítica é outra.
1: É, não,
4: mas assim... A responsa continua sendo dele.
3: É. Se o Vini Júnior erra o pênalti, tava salvo.
1: É, não. Beleza,
4: mano. Ele ia ser criticado.
3: Ah, beleza, o cara pouco errou.
4: Ele ia ser criticado,
3: não, tudo, mas ele bateu.
4: Mas aí foi o craque.
3: Mas aí uma hora o cara ia falar, beleza, mas o cara foi lá e bateu.
1: Tá, mas é que nem não. Agora o pênalti pra França. Quem deveria bater antes de dele Mbappé, já ter...
3: Mbappé. Era o Mbappé. O Lelê aqui é o cara mais velho da banda, correto?
1: Certo.
3: Lelê, em 8-6, quem bateu o pênalti contra a França e errou?
0: Foi o Zico.
3: Aí, é, e quem era o melhor batedor de pênalti que tinha os maiores da história? O Zico. O cara errou, o que tem?
0: Ele vinha de lesão. Não, mas eu me incluo nesses 95% de brasileiros que achava que o protagonista tinha que bater. Mas é que não adianta agora, o protagonista bateu e bateu, foi o pior pênalti da Copa do
1: Mundo. Ele bateu mal mesmo, parece meio displicente até a hora.
4: Eu falei isso no ar aqui também, meu.
1: É, a gente tá acompanhando, mas enfim, a gente vai tá acompanhando o jogo aqui e qualquer informação a gente traz no ar pra galera. Tá vazando algum áudio aí de alguém.
0: É que eu fui arrumar o celular ali que eu tô vendo o jogo também, porque afinal de contas eu tô no Pretinho, mas preciso fazer o bola amanhã, né?
1: Alright.
0: Então tem que ver o que tá acontecendo no jogo. Então, ó, o Marrocos tá chegando, inclusive, ali, ó. Então eu tive que só posicionar ali e tal, mas não, tá tudo certo. Agora eu deixei o áudio longe do microfone.
1: Os
3: destaques,
1: meu Deus, tá tudo bem contigo, dá pena?
3: Cara, eu queria só mandar um salve pro brother meu, mano.
1: Tá, fica à vontade.
3: Bonzão meu, tá nos ouvindo. Não. Daniel dos Atuais, meu irmão. Só da bandinha.
4: Ah, Atuais. Ele é ouvinte, tá sempre ouvindo.
3: Tá nos ouvindo agora. Legal, um beijo, cara. No coração. Pô, dele, meu irmão. Os Atuais pegou o Adas, hein? Ele pega ali, né?
1: Não. Canta mandar uma aí dos Atuais.
3: Quem? Eu ou o Adas?
1: Não, tu?
3: Não, eu não.
1: É, tu que tá mandando.
3: Ele é meu amigo, não falei que eu gosto da banda.
1: Ah, tá. Então tu não gosta da banda.
3: Não, eu gosto do Daniel.
2: Aproveitar então, mandar um abraço pros nossos parceiros do Brilhação, a Leturra e toda a galera. Opa. Que também estão sempre na audiência da Atlântida aí.
1: Coisa linda. 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
3: De casa, Irene.
1: Que loucura, loucura, bicho.
3: Galvão, França ou Marrocos, Galvão?
1: Acabou. A França é...
4: Ele não responde, ele só fala o bordão dele. Galvão, o que tu achou do dia hoje?
1: Acabou, amigo.
3: Eu não sei se o Alex tá só com áudio, Lelê. Pô, o Galvão tá aqui com a gente aqui. É igual, né, cara?
0: Não, é impressionante.
2: Dá uma fechadinha no olho, dá uma.
1: Essa confusão. É a minha última Copa. Daqui dois dias, vou estar com 67 anos.
4: Galvão com asma.
3: Com
1: 67.
2: Uns anos.
1: No final da Copa.
4: 77.
1: Ah, um pouquinho mais.
3: Haja coração.
1: Então. Haja coração, amigo. Acabou, meu amigo. É isso. A Dayana. Oi! Oi! Fala, Lelê!
0: Ô, Galvão, só te fazer um pedido, então, me ergue lá no Instagram lá. Eu fiz uma postagem lá hoje de um dos nossos parceiros aqui da cobertura de Copa do Mundo, que é a Snickers.
1: Ah, é verdade, né? Tu tá com uma cara de putinho ali, né?
0: É, eu tô com uma camisa do Brasil de Pelotas ali. Pô, então me ergue lá no Instagram, cara. Vai lá e deixa um comentário positivo pra nós lá, pra gente continuar, cara, essa parceria com a Rádio Atlântica.
1: O Galvão, ele é um pateta aqui, o Galvão daqui, né, no caso. Mas, olha, ele é muito...

0: muito bem na tua publicidade
1: Bueno.
0: Ali.
1: Anão Bueno. Anão Bueno. Comentem no arroba do Lelê.
0: Isso.
1: Olha aí, amigo.
0: O que é isso, amigo?
2: Eu botei lá, que pose, porque eu adorei a pose do Lelê mordendo.
1: Não, mas vai ter que comentar, que é isso, amigo?
0: Que é isso, amigo?
1: Arroba Lelê Bortolassi.
0: Arroba, e bem legal, parabéns. Que time perfeito, cara.
1: Um dedinho dele, se maquiou pra fazer a foto. Maquiou,
0: mas é nem filtro, né? Ouvinte Daiana Rossi, confeiteira e do lar. Ela é de Passo Fundo e hoje completa 40 anos de idade.
1: Que é isso, amigo?
0: Parabéns. Daiana. Operador de lives é José Thiago Zé Carona. E o outro fica narrando ali, procurando. Que isso, cara?
1: Que é isso, Rodrigo?
0: Mandem um abraço aí pro Zé Carona e pra Daiana Rossi, né, gente? Ou vocês vão.
2: Abraço.
0: Vocês estão fazendo o programa? Não, cada um tá vendo uma coisa, cara?
2: Não, porra. É que eu não entendi muita coisa.
0: Não, é que tem um retorno que tá aparecendo
1: aqui. A Kelly não é pra gente.
0: Mas a gente tem que acompanhar o Lele e o Adams, é isso.
1: Não, Lelê, que tá te pegando da Kelly?
2: Não, cara. É que a gente tá aqui com a arte, fogo no parquinho. Eu pensei que era o um podcast Big Brother, entendeu?
1: E aí, mas não tem
0: Big Brother. Não, mas é outra coisa.
2: Mas ok, só falei no ar. Porque
0: não, maravilha. Você tá Lelê, na live.
1: É o Lele ali com a Andressa? Não.
0: Não, não. É o Luiz Leite. Luiz Leite.
1: Dos dois.
3: Fogo no baguinho.
0: O Lelê é o Luiz Leite mais velho. Vamos abrir aqui os Luiz destaques. Leite Shakira! Luiz atenção!
1: Leite. Shakira!
0: Shakira se torna a primeira mulher latina a alcançar 100 milhões de ouvintes mensais no Spotify.
2: Cara, é uma marca que não são muitos artistas que têm mensalmente, né? Tem, por exemplo, Bruno Mars, Justin Bieber, The Weeknd,
1: Bad Bunny.
2: E aí, cara, vai ficando meio pro Bad Bunny, é um deles.
1: Luz Control do coisa do
0: Game Boy. Ted Swings,
1: que
0: não.
1: Isso aí, ainda
0: não.
1: Que isso aí?
2: Isso aí não. É a foto do Lelê, a foto do Lelê tá lá na live.
0: Tá legal essa foto.
1: Tá bonito.
0: Tá legal, tá. Não, mas não, o cara tá dando o destaque agora, meu irmão.
1: Perdão.
0: Não, tá me perdoado.
2: Se fosse o Alexandre, tinha tomado amarelo.
0: E mais um pouco essa esposa.
1: É o microfone, perdão.
0: Tá certo.
2: Então, tem só 10 pessoas com mais de 100 milhões de ouvintes mensais e tudo é os artistas meio gringos, meio os mais pop de todos. E a Shakira, a mulher latina, colombiana, a gente já pode dizer que ela acertou a segunda música de Copa.
0: Que é o Dai Dai, né?
2: Porque Dai Dai tá há algumas semanas já como top 1.
1: Como é que é essa música?
0: Eu vou te mostrar aqui.
2: Tá tocando na
3: rádio. Meu, se compara, eles botam esse som antes de começar o jogo no estádio.
2: Isso aí.
3: E eu não sei se isso vai pra transmissão da TV, vai.
1: É maior que o Coca-Cola ou não?
2: Não. Mas é tranquilamente a segunda.
3: Esse ritual, isso é uma porrada, velho. Meu,
0: já tá tocando a Atlântica.
2: Vai começar o jogo. Olha
1: que vontade de dançar,
0: inclusive, já depois do Pretinho, ela já tá programada pra tocar no After, que é pra todo o Rio Grande do Sul.
1: Daqui a pouquinho tem jogo, amigo.
0: Que é isso, amigo?
4: A Shakira, que nesse momento está no estádio, né?
0: Exatamente.
4: Está assistindo em loco França e Marrocos.
0: E quando botou ela na tela ali, o público foi ao delírio, foi Dai loucura.
2: O público,
1: amigo, é que é a principal cantora, cantora do mundo.
2: Não, para, o público foi aqui.
0: A Dai loucura.
2: Porra, de trocadilho.
0: Eu sei o nome da música.
2: Uma merda, vamos falar.
0: Foi uma merda.
1: Foi o Dai Lírio, amigo.
0: Que é isso? Isso é arrojado.
1: Vamos todo mundo falar igual o Galvão, mal, amigo.
2: Então, justamente por isso.
0: Isso é uma merda.
2: Ela já aumentou a média de ouvintes no Spotify dela desde que ela lançou o álbum, aquele que tem a música do Piquet, As Mulheres Não Lloram, As Mulheres Faturam. Ela já deu um salto. Isso. Ela já havia dado um salto de média mensal. Só que a Copa do Mundo e a nova música, que é essa que a gente tocou agora, Dai, e também o fato de estarmos numa Copa do Mundo e os plays de Waka Waka terem também aumentado. Waka.
0: É que uma música puxa a outra.
2: Exatamente,
0: depois,
2: porque agora
1: é que nem reggae.
2: Ela virou a hit wonder de Copa do Mundo, assim, ela entenderam que...
0: Ela mora em Miami, né?
2: É, porque sabe o que aconteceu? Miami, né? Deram
3: dois ela dessas. Virou o quê, amigo?
2: Deram pra ela. Aí depois veio 18, 22 e não emplacaram o hit da Copa. Aí olharam de novo. Vamos devolver pra Shakira,
5: Igual o tema de verão da Atlântida com a comunidade de engenheiros.
2: É isso.
0: Vários fazem, acaba sempre voltando à comunidade.
1: Que é o mais legal, não adianta, né? Que nem em 2014, no Brasil era Cláudia Leite e o Pitbull. Ninguém lembra da música.
0: Ah, ruim.
1: Ninguém lembra, meu irmão. Agora o Waka Waka.
0: Atlântida.
1: Isso. Gosto de adivinhar
2: então, também, boa. Cara, ela passou sem... E aí tudo leva a crer que ela vai galgar posições nesse ranking ainda. Porque ela bateu 100 milhões, imagina, ela nunca tinha batido 100 milhões. Caramba. E nenhuma mulher latina tinha batido 100 milhões. Ela bateu 100 milhões no domingo, dia 5.
0: Uhum.
2: Então tudo leva a crer que a média deste mês

0: de julho vai ser uma das mais altas
1: de legal.
0: Uma
1: mulher deve na história. Deve estar pingando legal, né? Pro...
2: Acho que ela vai...
0: Eu acho que a Shakira tem
1: os
0: dinheiro.
1: Os direitos autorais.
2: Acho que ela vai fazer um consórcio depois disso.
1: Eu acho que vai.
2: Eu acho que vai.
1: Mas depois eu vou dar uma barbada pra ela economizar. Oh. Mas eu vou dar uma barbada pra Shakira.
3: Consórcio
1: empresa...
3: é que nem chifre,
0: né? Eu vou dar uma barbada pra Shakira.
1: Empresa demite 35 funcionários que saíram mais cedo pra assistir a Argentina e Egito pela Copa do Mundo. Puta, mas o que, que é isso, amigo?
3: Copa do Mundo não pode.
0: Aí é putaria.
3: Aí. Província... que é tua, Rafael.
0: Província de Córdoba, na Argentina. Uma cidadezinha pequena chamada Marcos Juárez.
3: Já fui lá, já.
2: Essa aí...
0: Tem uma empresa de máquinas agrícolas.
1: Não, só um lateral.
0: Tem uma empresa de máquinas agrícolas.
1: Sim.
0: Que durante...
3: Pouco
0: antes do jogo entre Argentina e Egito, viu 35 dos seus funcionários... evaporarem.
3: É só... tipo aquele bagulho, se todo mundo largar, não vai dar nada, não tem como demitir todo mundo.
1: Deu, assim. Demitiu os 35.
0: É isso. É isso aí. Só que aí, justamente, meia hora antes do jogo, os 35 já haviam evaporado. Então eles não esperaram meio pertinho do jogo, assim.
1: Certo.
0: Quando deu meia hora antes do jogo, que o chefe percebeu que ninguém ia voltar, que todo mundo tinha sumido mesmo, ele mandou uma mensagem automática para os 35 dizendo: vocês estão demitidos.
1: Beleza. Acabou!
0: Eles assistiram uma virada épica da Argentina contra o Egito.
1: Ao menos isso, né?
0: Só que todos eles ficaram sem emprego.
1: Cara, que merda.
0: Alguns deles se defendem dizendo que achavam que estavam liberados.
3: Mas agora só, ninguém
0: achava. Que eles achavam que estavam liberados. Só que a empresa também deu uma quebrada, porque como é uma empresa de uma cidadezinha pequena...
3: A regra é clara.
0: A empresa contava com aquela mão de obra...
1: Caramba.
0: Pra vender as suas máquinas agrícolas. E aí, como não conseguiu, a empresa agora tá entrando numa crise financeira e vai entrar provavelmente numa bola de neve judicial, porque os 35 vão botar a empresa na justiça.
3: Excesso de bracardia.
0: A empresa não conseguiu honrar os contratos que tinha, porque agora não tem funcionários.
1: Cara, e acabou.
0: Aí virou passeio.
1: E acabou. Que sequência de cagada, cara. É um absurdo, tá, amigo.
0: A gente tá fazendo um esquadrão bueno.
1: Não, tá louco. E um pior.
4: Olha o Canu, ele é perigoso, acabou.
1: 6:21.
0: Vocês não estão nem mais se esforçando.
1: Não, não,
0: vocês estão só falando
1: só frases. Largando os bordão.
2: É teste pra cardíaco, né?
3: É que o cara pode fazer o Galvão, amigo.
0: Bem, amigos!
3: Que merda, tipo... O Galvão, eu sei imitar, eu não sei imitar o Galvão.
0: Fez um Silvio Santos.
1: Sim, eu tava tentando pegar a referência.
2: Qual é o pior?
1: Não que eu, não que eu saiba, né?
3: Acho que tinha que fazer o concurso do pior Galvão Bueno do Pretinho
2: Básico. Amanhã. Essa esquete é legal. É amanhã no Dois Gordos e uma Copa.
0: O pior Galvão
5: Bueno. Pelas barbas. Pelas barbas do profeta.
1: Homem! Ah, não, essa aí é
0: que terrível. Que bordão é esse?
3: É do Silvio Luiz, porra.
1: Dando sequência. É rede, amigo!
3: Olha no lança!
2: Ele é demais! Ele é demais!
3: Meus filhinhos!
0: Aqui, beleza!
5: Toca lá no meio do capim! Toca no meio do capim!
0: Ô, Rogério, você é chato pra
1: essa
0: caralho!
1: Essa live...
3: Meu amigos da Rede TV, amigo!
1: Dá uma loucura no cara!
3: Mas, e hoje não dá o jogo, né? Outro cara viu a reprise do jogo e não botaram hoje pra gente ver aqui, né, meu irmão?
1: Não, meu irmão, é que agora não
3: vou. O que que foi? Vamos focar no quê?
0: Não é pra botar o jogo.
1: Vamos focar no programa. Tu vai querer brigar comigo?
3: Eu faço me levantar, né?
1: Não, é fácil eu te dar uma cadeirada também, não tem nenhum problema.
3: Só que tu cortou o cabelo igual o Tom Hanks, tu vai querer vir.
1: Não, soldado Ryan. Homem.
0: Deixa eu ver isso.
1: Homem é demitido.
3: Brasileiro naval, parece o
1: por chamar. Não, presta atenção. Homem é demitido por chamar colegas de. Pantera. Boa. Danada e selvagem.
3: Aí é não ia. Mas que, não, mas se pega aí... essa lei aqui, não vai virar empresa de corda.
2: Não, não, não, mas ninguém não. Faz isso aí pro colega.
1: Ninguém chama alguém de danada.
3: Pra colega. Pro colega?
1: Pra colega. Não, mas tu entendeu que
3: é pra não, colega. Ninguém. A gente respeita as mulheres.
2: Pois aqui. É, mas é exatamente isso que ele tá não, falando na manchete.
1: Então colegas de pantera danada.
4: Imagina, o louco chega na redação, ele larga pra uma das minas e diz: ô, pantera, me ajuda.
1: Não, chega assim, ô, danada, pega lá pra mim o xerox.
2: Ô, meu, é um nível de
4: ajuda com a impressora.
2: É um nível de tigris.
0: Ministério do Trabalho, tá?
3: A Fia pegou
0: o colaborador acionou a justiça pra tentar reverter a sua decisão. Porque de acordo com o processo, ele e outros dois funcionários foram demitidos depois de uma verificação feita nos aparelhos funcionais, os aparelhos da empresa. Abre aspas. O conteúdo das mensagens era relativo ao ambiente de trabalho e a outros parceiros e colaboradores, incluindo comentários sobre vendedoras, além de menções à gerente da área e sobre a necessidade de um homem em sua residência
3: barbaridade.
0: E a disposição de colaboradores.

0: moradores em comparecer ao seu apartamento por ela ter se mudado sozinha.
1: Danada, né?
0: Nos autos ainda, não há ciência prévia ou detalhada acerca do motivo da dispensa por justa causa. Ele alega que ele foi demitido por justa causa e não sabe por quê. Gol da empresa...
2: Gol da França!
0: A empresa ele, diz pra ele...
2: O protagonista!
3: No meio.
0: A empresa diz o seguinte, não é natural... Que colegas chamem uns aos outros, principalmente homens chamem mulheres de pantera, danada, e que a colega é selvagem.
3: É, não dá. Aí...
1: Não, pra complementar... Pantera é uma grosseria sem tamanho, meu irmão.
3: Tá, e danada... Tá,
2: se chamou de pantera, o selvagem... Não, chamou de pantera, o selvagem vem do pacote.
3: É,
2: né?
3: É
2: a
3: mesma
0: coisa, né? Pra complementar ainda, aí tem a
2: cereja do bolo. Né?
0: O juiz ainda retornou dizendo, olha, inclusive, não são só comentários feitos a mulheres. Um colaborador foi à festa... Um colaborador foi a uma festa fantasia da empresa, um homem, foi vestido de sereia. Há uma festa
1: da empresa. Não, já pode.
0: E aí foram feitos comentários homofóbicos a respeito.
1: Não pode.
0: Do rapaz vestido de sereia.
3: Mas chamar ele de danada é ruim daí, né? Também.
0: Também é ruim.
3: Porque ele tá vestido de sereia.
4: Ah, mas pelo menos não teve nenhum tapa na pantera, meu.
3: É.
4: Isso é importante.
3: Olha, selvagem ele não foi muito, porque ele foi de sereia.
4: É, também.
3: Se ele fosse de tigre, seria mais selvagem.
1: Mas então, assim, conhecendo um pouquinho vocês, então, imaginando que eu tô aqui... Se um de nós pinta na festinha de sereia...
3: Eu não posso falar o que eu gostaria de fazer.
4: Já teve. Não, peraí, já teve isso, cara. O Ariel B foi de sereia Ariel na festa.
0: É verdade, eu vi essa foto.
4: Na festa fantasia.
3: Então era um outro momento.
4: E tu tava.
3: Eu tava?
4: Tu tava.
3: Então eu não lembro. Mas eu digo vocês, assim.
1: Mas se pinta o Leandro Bordolás de sereia na festinha.
0: Não, eu posso fazer, eu vou de princesa. Pode fazer que eu vou de princesa.
1: Mas eu vestiria de princesa.
3: Vou passar no estúdio do Antônio ali, que tem um material que eu vou levar junto.
0: Rafinha, então, tu botou vestido de debutante nos 15 anos do Pretinho.
3: Botei,
1: mas era outro Rafinha. Rafinha de agora não botaria.
4: Mas eram os 15 anos do Pretinho.
3: Exatamente.
1: É, que Rafinha era ratão.
3: Uma coisa é a gente ir pra uma festa e tu ir vestido de princesa.
4: Não tem nenhum problema.
1: Tu te vestir de pirata.
3: Mas fora do microfone eu vou querer conversar contigo.
4: Fora do microfone ele vai tomar um processo.
1: Ah, eu vou mostrar o rachinho pro sereia, né?
4: O que, quem que tu falou que vai aparecer?
5: Vai aparecer a Fiona.
0: Olha, não parecendo a Xireca, tá tudo certo.
3: Não, mas não pode. Dá nada. Selvagem, pantera.
0: Isso é um tapa. Não pode chamar nem a tua mina de pantera.
1: Claro, não. Se ela gostar, pode.
4: É,
1: se ela
4: gosta,
3: mas ela gosta. Aí vem aqui danada. Aí quase com a
1: danada, vem cá, danadinha.
3: O que eu falo?
1: Danadinha.
3: Pombinha,
1: olha só.
3: Sim, eu tô te ouvindo.
1: Pombinha não pode. Pombinha é ruim, né?
3: Não, tá louco.
1: Pombinha não dá outro.
4: Não, tu não pode nenhum apelido. Nem coração,
1: se ela gostar,
4: nada,
1: amor.
4: Nada.
1: Cheirosa.
4: Cheirosa,
1: vida.
4: Não, cheirosa, nada. Também não.
1: Como é que tem que chamar
3: com... Ah, isso é uma coisa que me irrita. Como casais que se ligam. Oi, vida. Oi, vida. Vai te fuder com oi, vida. Ah, vai ser a merda, mano. Bah,
1: e é sempre... Sabe onde é que o cara vê isso? É o cara na fila do frio, vida. Tu quer queijo?
3: Vida é, né?
0: Na boa. Do que pode chamar? Ah,
3: isso é uma... Oi, amor.
4: Não,
3: oi,
4: mas quem? Estamos falando
1: da colega. Paixão, pode ou não?
3: Não, tô falando de casais.
4: Não, mas eu acho que ele tá falando da colega.
0: Não, tá falando casal. Ah,
1: não, como é que o cara tem que chamar
3: danado? Colega tem que chamar colega.
0: É, que tu não chama tua colega de vida.
3: É,
4: eu chamo.
3: Assim,
1: mas assim, ó, eu acho que amor é universal. É bacana.
4: Amor,
0: não, é que o amor é o normal. Mas o que dá pra sair um pouco
3: do... Não, eu chamo bom, a Caia meio oi, Caia. E aí, às vezes eu falo Caia.
1: Não,
0: Caia. É o nome dela.
1: É o nome dela, não chamar de Flávio.
3: Não, mas é que eu não tenho apelido.
0: O Léo não pode chamar a mulher dele de Caia.
3: Não, eu tô dizendo assim, ou eu chamo de amor ou Caia. Ou Caia, e tu chama do que, a Fernanda?
4: O cara é muito burro. O Léo chega em casa e fala pra mina dele:
3: oi, Caia.
4: Oi, Caia.
1: Não, Rafinha chama assim, uma fala romântica.
4: A mina atravessa um tapa no cara.
1: Quem é Caia?
4: O Rafinha me falou:
1: quem é Caia? O cara já se riu.
3: Mas tu chama de quê?
1: Fê, amor.
3: Ah, Fê é o nome dela. Amor. Foi o que eu acabei de fazer.
1: Amor.
3: É isso? Quer... É,
4: tá aí.
1: E o quê?
3: E as colegas tu chama pelo nome. Vai, Juliana, tudo bom? Flávia. Entendeu? Não pode chegar. Ô, Dana! O que é isso, Dana? Não,
4: nem amor, não, nem amor. Não. Tem umas pessoas que vêm com.
3: Ai, não, amor não pode. Ai, meu amor, tu pode ir lá fazer isso.
4: Oi, linda.
3: Não,
4: isso é tigrice. Mas tem uns caras que são. E aí é um passamento.
1: Eu chamo aí, cara, de meu tesãozinho.

0: Tá, mas aí que ela é tua
1: mas
0: mina.
1: Mas ela é tua mulher.
2: Tesãozinho de...
0: Não, tesãozinho é terrível. Não, tesãozinho. É de uma baixaria. É. Não,
3: pior do que isso, é só os caras que falam patroa. Bah, patroa...
2: Não, não, patroa...
3: Patroa e nega véia, me dá um
0: não,
3: negócio.
0: Tem umas não, expressões, não. É que nem assim, hoje eu vou posar na casa da fulana. Não é posar, cara. Tu não vai posar, tu vai dormir,
3: velho.
0: Mas
3: eu tô falando das minas.
0: Não, eu tô falando as expressões.
2: Mas tu tá piochado, tu pode falar, patrão.
4: Depois de 25 anos, tu não posa mais na casa de ninguém.
0: É isso. Não, e assim, aí eu tô saindo do serviço. Não, tô saindo do
2: teu trabalho. Só pode vir na casa de alguém depois de 25, se tiver mamado. Bebaço, tu caiu, bêbado, descolado.
4: Isso, eu fiz aquela vez do gordo.
3: O idoso pode chamar de nega véia.
2: Mas que o idoso, ele tem o livre-arbítrio. O idoso
0: chamar de patroa...
3: E nega véia, tá bom.
0: O meu nego velho, que é a esposa... Mas é 70 a mais. Não, mãe é terrível.
3: Mãezinha, paizinho.
2: Não, mãezinho, o tiquinho Jesus esconde. Tiquinho acabou.
0: Não, é nem mãezinha.
2: Se o cara chama a mulher dele de mãe, o tiquinho não leva.
3: O tiquinho do cara faz assim, ó, tô largando.
2: Larguei, não.
3: Pra mim deu.
2: Não. Dá o bom
0: que
2: eu não vou acabar mais.
0: Que o cara olha assim, ó. A mina ser chamada de mãe, tu tem que pegar a primeira coisa que tu vê na sala e dar na cabeça do teu marido.
2: Eu gosto.
0: Pra ver se ele reseta o cérebro
3: e volta ao normal. E o cara acho que tá arrasando. Meu, as minas não gostam de ser chamada de patroa.
2: Não
3: nega gosto. Véia.
2: Não,
0: ah, é,
2: nega
0: véia. Eu nunca ouvi falar alguém que gostasse. Assim, eu adoro quem chamou de patroa.
2: É gol de quem aí, Grabosca?
0: Tem gol?
4: Tem gol da França, amigo. Haja coração.
0: Que é isso? 2-0, Adams.
4: 2-0, Rafinha, esse é o Esquadrão Bueno no Pretinho.
0: Acabou pro Marrocos.
2: E como é que a mina de vocês chama você?
3: Amor.
0: Amor. O Rafa.
3: Como?
0: Xarope. Às vezes vai, ô chatão.
3: E aí, quando
2: o cara... Aí que ela me chama de macho.
0: Ah, não, peraí. Eu vou te tocar uma coisa aqui.
2: O que houve? Tá, ela fala, meu macho.
3: É tu e o cara da contra-vipa, né?
2: É os machos dela. Não. Dela na rua, Dona Flores e seus dois maridos.
0: Sabia a barbada que ia dar pra Shakira?
2: Qual?
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3: Vamos lá, porque é o seguinte...
0: O que houve?
3: O pessoal entrou na onda do...
2: Entrou na onda!
3: Dos caras que entram em lugares pedindo coisas que não tem lá.
0: Ah, entendi. Aquela sequência das piadas que tu vem trazendo.
3: O menino!
0: O garotinho.
2: Eu vi o menino correndo.
3: O garotinho! Ele foi na sorveteria.
0: Tá.
3: E chegou pro sorveteiro e fez a seguinte pergunta. Ô tio! Tem sorvete de ervilha? Tá bom. E aí o cara fala, não, meu filho, aqui não trabalhamos com sorvete de ervilha.
0: Tá.
3: Aí passou, foi o próximo dia, o guri chegou no cara e falou, tio, oi tio, tudo bem tio? E fala, menino.
0: Ô tio, tem sorvete de ervilha?
3: E o tio falou, bah, olha só, não tem, te falei ontem. Infelizmente a gente não trabalha com esse produto. Terceiro dia, meu, o gurizinho foi lá. Bem, aquele pirralho desgraçado, sabe? Foi lá no balcão, botou as mãozinhas no balcão.
0: Ô tio, tem sorvete de ervilha, tio?
3: E o homem, olha só, guri, eu já falei que não tem. Para de me encher a porra do saco. Aí o guri voltou, tristonho. E o cara falou, quer saber?

0: Eu vou preparar essa merda de sorvete, sorvete de ervilha. E esse guri vai, ele vai chegar amanhã aqui. E eu vou ter o sorvete de ervilha. E aí, passou outro dia, veio o gurizinho de novo. Oi, tio! Tio! Tio! Ô, tio! Ô, tio! Tio! Tio! Tem sorvete de ervilha? E daí o cara deu aquele sorrisinho, né? Sabia? Sabia que ele ia colar aqui pedindo sorvete de ervilha. Ele olhou pro gurizinho e falou: sim, meu filho. Agora a gente tem o sorvete de ervilha aqui. Ele olhou pro tio e falou: é ruim, né?
1: Puta que pariu, meu. Vamos ver, Adams e Lelê, vocês têm alguma coisa pra trazer pra nós aí de material?
2: Tenho.
1: Vamos lá.
2: Tenho aqui o Johnny Fleck de Santa Maria mandou uma piada.
1: Opa.
2: Um velho bêbado estava urinando na rua. De repente passa uma senhora e diz: meu Deus, que horror, que monstro, que animal. O bêbado olhou no branco do olho dela e disse: calma, senhora, pode passar que eu tô segurando o bicho firme pelo pescoço, ah? Um grande abraço,
1: Johnny Black,
2: de Santa Maria.
1: Acabou, amigo!
2: Acabou, amigo!
1: Tetra!
0: Eu gostei, tu. Um grande abraço. É tipo assim.
1: É um baita bordão.
0: Uma merda que tu me mandou.
2: Tem horas. Que nem o Antelock, Sal.
1: Barbaridade.
0: Ô, meu, vou te falar. Essa aí eu vou defender o Adam.
1: Não, pai, ele tem meu voto de craque.
2: Não, essa foi.
1: Não, ele tem.
2: Vamos ver, o Lelê tem alguma coisa aí, Lelê?
1: Correram velho de novo?
3: Correram nas costas. Não, é que eu tava fazendo... Peraí, calma, que eu tava fazendo um deslocamento porque entrou alguma interferência ali no lugar onde eu estava.
2: Pode crer,
3: e realmente ficou muito ruim. E aí, como parou de chover, eu vim mais pra ponta do deck pra ficar mais bonito aqui a live. E também, eu acho que acredito que o som deve estar melhor agora também.
2: Tá, começou a piorar agora.
0: Não, pior que não é sacanagem, pior que piorou.
1: Tribom, não sei que merda fez.
3: É que na hora que eu dei a notícia do segundo gol da França, caiu completamente.
0: Meu, tá pior que piorou pra caralho.
2: É que deu uma piorada mesmo, galera.
0: Não é sacanagem, parece sacanagem.
2: Não é trairagem.
0: Ele fez toda a mão, mas pior que não é sacanagem.
3: Começou o áudio, que
0: piorou. O áudio. O vídeo tá bom.
1: Tu tá em 4K.
0: Faz mímica pra quem tá no rádio.
1: É, tu parece um mudinho em 4K.
2: Isso, vamos.
1: 4K.
2: A gente já fez isso com o Lelê, vamos fazer de novo, cara.
1: É o futuro.
3: Eu vou reconectar o áudio.
2: Tá, beleza. Vai, que profissionalismo. Vamos ver se nós temos destaques aí, meu irmão. Ou não temos?
1: E aí, meu irmão? Eu não sabia que era tu hoje. E aí, meu irmão? Tá bem, hein?
2: Eu te apresentei, gente. Deu boa tarde. Como não sabia que era
1: eu? Meu irmão, é que tá? Que saudade. Não, não sabia mais cedo. Tranquilo, meu irmão?
2: Tudo ótimo,
1: tudo boa, meu irmão? Coisa boa.
0: E aí, Xê, tudo bem?
1: Beleza, meu irmão? Olha só. Prefere roubar ou catar latinha?
0: Ah, catar latinha.
1: Tô pegando meu saco aqui, então. Vamos lá, então, meu irmão. Olha, rapidinho, não sei se era boa ou não, ó.
2: Não precisa ser rápido, calma. Respira. Isso, agora vamos lá.
0: Não, é respira, não cheirar.
2: É. Não fuma no nariz.
1: Não é gatilho, gatilho. Não, coisa ruim, o... passado.
0: Não, mas cheirar, tu pode... Não, peraí. Cheirar não é sinônimo de coisa errada.
2: É o olfato, eu acho que é isso que tu
1: quis dizer. Cheirar é...
2: Passarito, cordeirito.
0: Então tu nunca cheirou um pescocinho?
1: Pescoço, não.
2: Ó, o charutinho. Pescoço... O charutinho. Charutinho. Alô? Boa tarde.
0: Alô, quem tá falando? Boa tarde.
2: Quem é que tá chamando, amigo?
1: Quem é que fala, amigo?
3: Voltei, como é que ficou agora?
2: Agora tá uma merda a live, mas o som tá bom.
1: O som tá incrível, mas tá bom, na live tem pouca gente, o rádio tem mais gente.
2: Não, tô brincando, Lelê, tá bem. Pera aí que o da Pena vai trazer um destaque, tá, fala, meu irmão.
1: Vamos lá então, meu irmão. Só
2: dois rapidinho pra voltar com o Lelê.
1: Então tá, meu irmão, vamos lá então rapidinho pra não tomar muito tempo.
2: Uhum.
1: Ah, o cara mandou charadinhas pro
2: Lelê. Tá, então faz charadinha.
1: Então, vamos lá, então.
2: Eu tenho uma charadinha pro Lelê depois.
1: Ah, vamos lá então, meu irmão.
3: Ah, eu tenho uma pra ti aqui.
2: Uma pegadinha, na verdade, né?
1: Qual é a diferença? Qual é a diferença, meu irmão?
2: Fala aí, amigo.
1: Meu amigo, fala aí, amigo. Qual é a diferença, amigo? Ah, seu coração. É o que eu falo na Giovanna.
2: O que é isso?
1: Só à noite. Que olha só, meu irmão.
2: Piadas para poucos, essa aí.
1: Qual é a diferença?
2: Só à noite.
1: Qual a diferença?
2: Ah, vai te cagar, meu. Fala.
1: Qual é a diferença? Ei, Rodrigo Arnos, qual a diferença entre o lago e a padaria, meu irmão?
2: O lago e a padaria.
1: Qual a diferença, meu irmão? A barbaridade. Qual a diferença entre o lago e a padaria, meu irmão?
0: Lago ou é estouro ou é uma merda.
2: É, não.
0: Não tem meio tempo.
2: A probabilidade de ser uma merda...
0: Não, é que pode ser um negócio que... Porque ninguém tá pensando em alguma coisa, não tem...

0: meio termo aqui.
1: Ah, fala pro
2: Pois é, não sei nem por onde
0: começar. Exato, exatamente.
3: A padaria vende sonho.
1: E o lago?
0: E a porra do lago?
1: E o lago?
3: E o lago? Ah, calma, uma coisa de cada vez.
0: Ah, fala não aí, meu.
1: Pode.
0: Qual a diferença entre a padaria e o lago?
3: E o lago?
1: Não, não, não. Contrário.
0: Entre o lago e a padaria. Isso é importante.
3: Muda?
0: É importante?
3: Tá.
1: Ah, no contexto, talvez sim. Ou
3: tá,
1: não.
3: Então tá.
1: No lago, a sapim. Na padaria, nossa, sapão.
4: Tiazão, tiazão,
2: vai, Vini, me empresta aí um soco na cara dele.
3: Cara, às vezes a
1: violência... Como é que faz o passarinho dar risada? Como é que faz o passarinho rir?
3: Cosquinha.
1: Não, joga ele na parede.
0: Por quê?
1: Porque ele racha o bico.
3: Aí sim, aí sim. Muito bom. Aí, aí, valeu, valeu. A primeira vai ter
0: rigorosa. A primeira foi uma merda. A segunda tinha
4: mais. Ele faz isso às vezes, ele faz isso às vezes.
3: Vamos direto de Nova York.
1: Vamos lá, então, com o Leandro Bartol.
3: Vamos lá, Leandro.
5: Rafinha, tem ouvinte que tá com saudade. Solta do teu personagem, merda, o padre.
3: O padre. Irmão,
5: cadê o padre?
3: O padre tá aqui, Leandro, rezando por todos que estão.
5: Porque mandou aqui, ó, o Guto Paranista.
3: Ô, Paranista.
5: Que mandou aqui, ó. Vai uma pergunta pro Rafinha. Rafinha, essa noite eu sonhei que você era um padre. E eu passei o seu culto orando.
3: Malandro.
0: A construção dele foi boa.
3: Que malandragem.
5: Boa, boa.
3: Como é que é o nome dele?
5: Boa. Guto Paranista.
3: Guto Paranista.
0: Paranista.
5: Ele é torcedor do Paraná, eu acho, né?
3: Olha, Lele, eu fiquei sabendo que tá com um pouco de insônia, tu fica rolando, rolando na cama.
5: Não, esse é o Rodrigo Ada.
3: Quantas roladas tu precisa pra dormir?
5: Rodrigo Adas, que é todo sensível com o ouvido na hora de dormir.
2: Sensível?
5: Aí,
2: não, Rafinha, tu parece comigo.
3: Tu roncando é impossível, né?
1: Tu parece um trator.
2: O Lelê parece uma Brasília velha, velho.
3: Eu imagino,
2: eu juro, eu tenho pena da Kátia, mano.
0: Imagina ele cansado, deve ser pior ainda.
2: Meu, mamado. É pior, Vini, é 30 segundos, ele liga o modo turbo.
3: A gente sabe como é.
0: Velho. Eu vou te falar, tu sofre mais que a Kátia. Eu
2: vou pegar uma parada aqui, peraí.
3: Claro. O que que houve, Adas? Ele foi pegar uma parada ali, tá,
1: vai
3: beleza.
1: O cara acendeu uma chaura agora.
0: No rádio?
1: Cara, acendeu uma chaura.
2: Olha aqui.
3: Pera aí, calma aí. Voltou, estamos te
1: vendo. Deixa no ar,
2: Dudu. A gente chegou aqui nos Estados Unidos, eu comprei esses plug de orelha aqui, ó. Pra tentar combater.
5: Olha aí, ó.
2: Esse é o de orelha.
1: Esse é Viagra. Tu tá atorando velho.
4: Quem nunca, né? Quem nunca tomou um Viagra?
2: Esse é o de orelha.
3: Tá, beleza.
2: Aí pensei, beleza, vou conseguir. Não dava, porque a Brasília tá turbo. Aí eu pensei, vou comprar o de construção.
3: Sim.
2: Que é esse aqui, ó. Sabe aquele de festival, de banda?
3: Claro.
2: A banda que... Meu, mas não dá, porque tem o Pantera roncando aqui do lado, né?
3: Meu
2: Deus. Aí eu pensei, hoje eu peguei esse aqui, que é o meu último teste, velho. Senão eu vou largar de mão mesmo, já era. Aí eu vou comprar uma arma.
3: Mete uma graninha a mais, vai pra um quarto sozinho, Adams.
0: Não, eu lembrei, meu doido. Não, ele é sensível.
3: Upgrade. Ele é sensível.
1: Ô, meu, faz um videozinho pra nós botar no Dois Gordos na Copa. Faz um videozinho do trator em ponto morto.
5: Olha, cuidado.
1: O Adams dorme igual o Rock Balboa treinando com a regatinha furada.
3: Ah, olha,
2: sim,
3: aqui, ó.
2: Aquela clássica.
3: Sobre a geração Z na noite, que a gente deu uma notícia que eles estão saindo menos.
1: Assunto sério agora, né, Rafael?
3: Assunto sério, né? É, Rafael, isso, Rafael.
0: Destaques, né?
5: Passando um cruzeiro aqui agora, pessoal.
3: Peço
1: sou
3: que
1: mais o galo, né?
3: Ah, tá, o cruzeiro, maravilha, deu pra ver ali na live. Peço que, se possível, seja lido pelo Rafinha ou Vini.
1: Isso tem no Brasil, cara, meu irmão.
3: Olha que específico, né? Rafinha ou Vini, né?
0: Não sei se é bom, tá?
4: Será que vocês têm em comum?
3: Não sei, né? Bastante diferença de idade,
0: uma delas. A geração Z, a gente é da mesma.
3: Salve, pretinhos, escrevendo meu primeiro e-mail a vocês depois de escutar no episódio de ontem sobre os jovens que não frequentam mais festas. Sou da idade do Joia.
2: Ô, nego,
3: que idade você tem, Joia?
2: 76.
3: Quantos?
1: O Joia é curtido.
4: Só mudou? Mudou da semana passada pra cá?
1: Não, o Joia nunca falou a idade dele, cara.
4: Falou.
1: Não falou.
3: Mas que idade tu tem, então, Joia?
2: 76.
3: 7
2: mil. Vou fazer 77.
1: Te aposentou, Gê? Deu entrada com os papéis ou não?
4: Tá bem mais jovem.
2: Pior que não, tô na atividade ainda.
1: Eu tive no cartório.
2: Tava passando
3: o Lelê na E acho que a galera da ponta da geração Z, de 97 a 99... não se incluem nessa regra e em vários outros comportamentos dessa galera. Mas qual a idade da geração Z mesmo? Aqui em Bagé, o pessoal da minha idade...
1: Bagé não tem geração, Bagé...
3: E até um pouco menos...
1: Bagé não...

0: quem era a chapa.
1: São total da noite, para. Como se o mundo fosse acabar. Mas o outro dia sempre chega. Inclusive, comprei hoje meu ingresso pro showzaço do Jack Johnson em Floripa. E já pergunto aos amigos da mesa.
0: Amigos!
1: Amigo, onde é o after do show? Depois do show.
2: Ah, na casa do Porã.
1: Perdão, o e-mail longo, magnânimo, mas foi o Rafinha que leu. Rafinha e Léo, sou o público de vocês. Grande abraço.
0: Obrigado, cara.
1: E vida longa ao PB. Observação, o alemão... Ele diz, não, observação. Alemão, aguenta mais um pouquinho. Ele tá aguentando.
0: Onde é que o Jack Johnson falou?
1: É em Floripa.
0: Dia 20 de novembro, Pretinho Básico,
2: lá em programa. Ah, isso é importante falar, 20 de novembro estaremos em Florianópolis.
0: Viu, Lelê? Pra se programar em 20 de novembro, Pretinho e Floripa.
1: E o Jack Johnson é dia sabendo. 18 de fevereiro.
0: Vamos lá, ficar, né?
1: Fevereiro, novembro, faz um aquece ali.
0: Cara, pro Jack Johnson. Que bolo o velho tá fazendo lá naquela livezinha.
3: Lá. Não, tu não acredita, é todo dia assim.
2: Vai, ele volta. Assim. Ô meu, só faltou entrar em algum barco.
1: É fio pra um lado, fio pro outro.
4: Melhores imagens, cara. Melhores imagens das lives. Verdade. Eu tô sempre procurando a melhor entrega pro grupo RBS, rapaz.
3: Tá na hora de achar, né?
0: Eu vou dizer uma coisa, com todo respeito.
1: Boa tarde, Ivan.
0: Tu nos tirou pra louco, né? Ó, aqui é um cruzeiro. Tem no Brasil?
1: Tem no Brasil.
0: Pô, aí não tirou nosso patário.
1: Pô, vê, né? Passou o barco, parou
0: não,
1: o som, tu viu?
0: Não, isso era o Lelê roncando.
1: Ai, cara do céu, que loucura.
2: Já?
1: Que houve?
0: Hoje é loucura! É loucura hoje, estamos aqui, nós vamos sair, vamos tomar um drink.
1: Olha, ele já? Ele não gostou que eu chamei
0: esse jaquetinha de couro, querido, queria mandar piada?
1: Os classificados do Pretinho para CCGL é leite de verdade gaúcho como a gente.
0: Oxê!
1: E o vinho de mesa mais lembrado pelos gaúchos, amigo. É o Jatapé, o preferido do sul.
0: É o Jatapé, amigo.
1: Vamos lá, vamos vender o quê?
0: Ah, se agarração, amigo.
2: Sou ouvinte do Pretinho Básico desde o tempo do Eu Migrei. Pô, e esse é meu primeiro e-mail.
0: Tá vendendo um corredor, olha lá.
2: Escrevo-lhes pra vender a nossa casa em Cachoeirinha.
1: Olha aí.
2: Motivo, nós mudamos pra Forquilinha, Santa Catarina, e não iremos voltar.
1: Ah, a casa tá legal.
2: Casa com 73 metros quadrados, sala ampla, cozinha ampla, dois dormitórios, teto de gesso, lavanderia. Caixa d'água, churrasqueira top pra meter aquela carne em fim de semana.
3: Ali. Garagem, quantos litros a caixa d'água, por favor?
2: Garagem coberta, um mini condomínio... Eu não sei,
0: Rodrigo. Dá pra lavar quatro pessoas.
2: Um mini condomínio com três casas. Ninguém lava pessoa em casa.
3: Mini condomínio.
0: Para mini condomínio. Você mora lá.
2: Um mini condomínio com três casas, bairro Jardim do Bosque. Aceita financiamento bancário.
3: Era esse que tu fez publicidade esse tempo, Rafinha?
1: Ah, eu fiz no mini mundo.
2: Fica bem localizado, perto da Avenida Central do bairro.
0: Jardim do Bosque.
2: Jardim do Bosque.
0: Da Xuxa, nego.
2: Fica perto do mercado da ferragem.
0: É no bosque, perto creche, do porquinho que mora na casa de Maria.
2: Posto de saúde. Escola. Porra, sem nego, falar.
0: Um posto de saúde,
2: fica perto do maior shopping da cidade.
0: Escada rolante?
1: Só tem um, acho, em Cachoeirinha.
2: Valor.
0: Ah, vamos debochar de Cachoeirinha. Não, fala mal agora.
1: Acho que Cachoeirinha só tem um shopping.
0: Só tem um, nego.
1: É na Flores da Cunha ali, eu conheço.
0: Mas acho que não tem escada.
1: E quanto valor motel tem?
0: Tem escada.
1: Valor, valor.
0: Você já foi no motel, Cachoeirinha?
1: Ó, meu, o cara tá lendo. Eu vou. Bom.
2: E aí? E aí, amigo?
1: Deixa o cara ler essa merda, rapaz.
0: Não, 205. É a casa do cara, o cara tá vendendo. Tem gente morando na rua, Rafi.
1: Tem.
2: 205 mil reais.
1: E tem gente que mora no Palacete também.
2: 205 mil reais.
1: Quanto é? 200?
0: Eu entro com mil.
1: O cara virou
0: subsano.
1: 200 mil.
2: O cara quer ficar... Não tem, o cara perde a moral.
0: Não tem.
2: Ele vai dizer, ó, ele tá porque ele tá ficando puto. E aí ele virou... 200 mil.
1: Deixa o Gomes repetir.
2: 205 mil reais.
0: Valendo 200
2: mil. Mais informações no e-mail. casacaque.nopb@gmail.com.
1: Casacaque?
2: É a cor da casa. Casacaque.
0: Primeira coisa que você é pintar.
2: Ponto.
1: Não, mas tá bonita.
2: No PB. @gmail.com.
1: Não, a casa é bonita.
2: Ou no Instagram. Perto, né? O Instagram é @paulo.bataglin, GLIN, _assessoria.
1: Tá bom,
0: vai ser uma bataglia vendendo essa casa.
1: É perto de tudo.
0: Perto do bosque, o cara mora perto da Cinderela.
1: Perto de Arrabataí, perto de Porto Alegre, perto de Floripa.
2: casacaque.nopb@gmail.com. Perto de Floripa.
1: De carro, tudo é perto.
0: Tudo é perto. Você é perto de Marrocos, cara, pode ir a
2: Xangai. Você é perto de Nova Jersey.
0: Não, cara, onde é que é? Quantos quilômetros é a casa? Metros quadrados. Não,
1: 70 quilômetros. Quilômetros daqui a Cachoeirinha deve ter uns 40 quilômetros.
2: 73.
1: Não, tá bom, tá bom.
0: Dois pisos. É dois pisos a casa ou um só?
2: Ah, cara.
1: Não, é um, não tem dois pisos.
0: Bravo. Não, pode ficar
1: não bravo. Tava na live, presta atenção. Não,
2: mas é que é um mini condomínio com três casas.
1: Não, não é
2: dois pisos. E uma delas a gente tá vendendo.

0: de quem?
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1: Porra, vocês intervalo. 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
16: De volta com o Pretinho Básico aqui na Atlântida, a Rádio das Nossas Vidas. Faltando 2 minutos para 7 horas da noite, está na hora de eleger o craque do programa desta edição. Vamos com ele, Vini Moura.
17: Pô, Rafinha, posso, antes do meu voto, claro, só pedir um sangue aqui?
16: All right.
17: Pro Hospital Conceição, para a Taneia de Semeniuk. Ela tá precisando de sangue ali no Hospital Conceição. Qualquer tipo de sangue, dá para atender ali. Eles atendem de segunda a sexta e também aos sábados das 7:30 da manhã, né? De segunda a sexta até 5 da tarde. E aos sábados das 7:30 da manhã até o meio-dia.
16: Boa, isso aí.
17: E vai. O meu voto, né?
16: Teu voto agora.
17: Porra, hoje vou votar no velho louco Lelê.
16: O velho louco Lelê. Teu voto, Lelê!
18: Ah, vou voltar em ti, Rafinha. Tu na coragem é outra pessoa.
16: Obrigado,
18: Léo. Coordena, né? Dá risada, não se perde. No, né? O microfone deve ser.
16: Não,
18: né,
16: se perde, é um baita elogio. E tu, Léo Oliveira?
19: Cara, tá difícil hoje.
16: É, então vota.
19: Podia ser o último a votar.
16: Não, mas é isso aí, bom, enfim. Mas tu não é o último, então
19: o
16: vota.
19: O microfone, né? Votar no Rodrigo Adams.
16: Rodrigo Adams. E tu, Adams?
20: Eu voto no Rafinha, porque ele puxou o Esquadrão Bueno aí, a gente sustentou.
16: Obrigado, amigo! Que isso?
19: Só cantar o gol.
20: Volta comigo.
19: Galvão tá cantando.
16: Ah, e tu, amigo, Gomes?
17: Amigo. Eu vou votar no Rodrigo Adams, que contou uma piada e depois vai ter um abraço.
19: O bordão dele é bom, né? Um abraço. Um abraço.
17: E um abraço. Noite,
19: um abraço.
16: Boa noite, um abraço. O meu voto vai no Lelê. Além de estar sempre se movimentando para entregar a melhor
19: aquele
16: imagem.
19: Caminhão, amigo.
16: E o áudio, ele fez uma publicidade que é a coisa mais linda, amigo.
19: Quem é que sobe? Vai lá no arroba Lelê Bortolassi.
16: Isso, e dá também... aquele...
19: Que é isso, amigo?
16: O Lelê, o craque do programa, muito obrigado pela parceria de todo mundo. Amanhã estaremos de volta. Ótima noite e...

0: Valeu!
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2: Vem que é claro que tem mais informações de trânsito aqui na melhor vibe do FM nessa quinta-feira, apontando pra movimentação bem grande ainda na saída de Porto Alegre pela Avenida Castelo Branco. Claro, tem fluxo intenso em vários pontos entre a rodoviária e a Ponte do Guaíba. 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
1: Sabe aquele sonho de criança de ter um superpoder? Uns queriam voar, outros se teletransportar e muitos até ler mentes. A gente sabe que, infelizmente, ainda não temos registros de humanos com essas habilidades. Mas a ciência já se encarregou de evoluir alguns poderes. Desde fones de ouvido que fazem tradução automática, até óculos de realidade aumentada que ampliam o contraste e detectam calor. No POV dessa semana, Luiz Leite e Nathan Nunes conversam sobre como seria ter superpoderes no dia a dia. 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
4: Estamos de volta aqui na programação da Atlântida com o ATL DJ, tocando muita música e fazendo a trilha sonora.

oficial das suas noites aqui na Atlântida. Eu sou arroba Guzanotto, muito obrigado pela sua parceria e pela sua companhia. Cola com a gente também no arroba TLDJ oficial, pede o seu som e participa junto comigo. Eu vou começar de músicas com a faixa que tá no topo da Billboard. O som é de Ella Langley, o nome da faixa é Choosing Texas.

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3: Vamos chegando para abrir mais um bloco de músicas com um clássico absoluto da House Music. Essa faixa conquistou o mundo com a sua mistura de house e disco e tornando-se uma das músicas mais icônicas do início dos anos 2000. Produzida pelo duo francês Mojo, lançamento no ano 2000, um clássico para começar o Memories com a faixa Lady, também chamada como Hear Me Tonight.

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era de Bruno Mars com I Just Might, pra gente fechar mais um bloco de sons do ATL DJ aqui nas Noites da Atlântida. Eu sou arroba Guzanotto, quero agradecer você pela companhia e pela parceria, te convidar pra voltar comigo amanhã também, a partir das 2 da tarde, também pra seguir online com a gente no arroba ATL DJ oficial. Por lá eu já postei a nossa playlist pra você pegar também o nome de todas as faixas que tocaram por aqui, e também por lá eu recebo os pedidos da audiência, e é assim que a gente vai fechando essa edição com a faixa de Bieber Rexha e Faithless com New Religion. Uma excelente noite pra você e até amanhã.

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